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1: Nove e quatro.

desceu do céu pessoalmente para ser o salvador da humanidade, o único salvador. E Paulo começa a pregar e a curar os doentes, e aquilo corre a cidade de Éfeso. Paulo se torna o maior pregador daquela cidade. E veja o que nós lemos aqui no versículo 11. E Deus, pelas mãos de Paulo, fazia maravilhas extraordinárias. De sorte que até os lenços e aventais se levavam do seu corpo aos enfermos, e as enfermidades fugiam deles, e os espíritos malignos saíam. Olha, igreja, o que Deus está fazendo através de Saulo. Milagres extraordinários. E quando Saulo não podia ir até lá, quando Saulo estava, por exemplo, detido pelas multidões, e alguém chegava e dizia: Saulo, por favor, eu tenho uma pessoa doente lá em casa, vai lá em casa colocar a mão na pessoa para ela ficar curada. Paulo não podia ir, Paulo pegava o lenço que ele tinha, tirava o lenço e dizia: leva o meu lenço lá para o doente, coloca no doente. E levava o lenço para o doente, e o doente curava. Aí traziam um lenço de volta para Paulo e diziam: Paulo, olha só, encostamos o teu lenço lá na pessoa doente, ficou curada na hora. E essas notícias se espalhavam. Paulo, vai na minha casa porque tem uma pessoa endemoniada, cheia de espíritos maus. Paulo dizia: eu não posso ir, mas pega aqui o meu lenço, vai lá e coloca que o demônio vai sair. E levavam o lenço de Paulo, e só de ver o lenço de Paulo, os demônios fugiam. Deus fazia coisas extraordinárias através das mãos de Paulo. Agora preste atenção para você não cair em heresia por causa disso. Porque se nós não podemos adorar imagem de Diana ou de qualquer santinha, nós também não podemos idolatrar lenços, tá certo? Preste atenção. Nós não estamos falando aqui que Paulo distribuía lenços milagrosos. Paulo, não podendo ir, ele dava o lenço dele. Mas ele dizia: me traga de volta, porque eu só tenho esse. O lenço não ficava lá na casa da pessoa. A pessoa, qualquer coisinha, estava lá pegando o lenço para idolatrar. Tá certo, igreja? Não, a pessoa levava o lenço de Paulo e trazia o lenço de volta, dizendo: Paulo, o demônio saiu, o doente ficou curado. Tá certo, igreja? Porque nós não podemos idolatrar objetos, seja um santinho ou seja um lenço. Por que não? Porque se você fizer essas coisas, você vai cair no laço do diabo. Preste atenção. Qual é o único mediador, o único intermediário entre Deus e os homens, igreja? Jesus. Muito bem. Algumas igrejas distribuem lenços milagrosos aí, mas distribuem aos milhares. Venha buscar lenço milagroso, não é isso? Tem lenço até escrito Salmo 91. Tem lenço até impresso com o Salmo 23. E a pessoa vai lá, pega aquele lencinho, né? Ah, porque eles dizem que Paulo fazia isso, então eles querem torcer a palavra para fazer igual. Aí a pessoa vai com aquele lencinho para casa. Aí ela já não lê mais a Bíblia. Ela não ora mais. Ela não busca mais o Senhor Jesus. Deu uma dorzinha de cabeça, ela vai lá na gaveta e abre. Ai, cadê meu lencinho ungido? Cadê meu lencinho milagroso? Tem gente idolatrando lenço pior do que muitos que idolatram imagens. Perderam a fé, foram enganados pelo diabo. Igreja, a nossa fé não está em objetos nem em imagens. A nossa fé não está em qualquer artigo, possa ser benzido ou orado por qualquer pessoa. Mas a nossa fé está no nome poderoso do Senhor Jesus. Ele disse: os que creem em mim, olha só, em mim, em meu nome, expulsarão os demônios, curarão os doentes. Amém, igreja? É em nome de Jesus. Não é em nome de lencinho, não é em nome de objetos milagrosos. Uma mulher me procurou, ela falou: pastor, eu estou tão feliz na paz e vida. Eu falei: por quê? Antes, pastor, eu era católica. Eu tinha um monte de santinho na minha casa. Aí depois eu fui para uma igreja. Eles me fizeram benedito, despedito, eu joguei. Mas aí, pastor, na minha casa eu tinha tanto objeto ungido, tanto objeto milagroso, que eu cheguei à conclusão que agora eu estava mais na idolatria do que quando eu era católica. Porque era espadinha de madeira, era rosa milagrosa.

A grossa era sal para expulsar o demônio, era vassoura para varrer o diabo, era um monte de coisa. Pastor, era tanta coisa na minha casa, aliancinha, pedra milagrosa. Ai, pastor, era tanta bugiganga que eu tinha na minha casa que eu não tinha mais onde guardar. E eles me diziam que tudo aquilo era milagroso. Mas agora, pastor, eu vim aqui para paz e vida, ouvi a palavra de Deus, estou liberta de toda superstição e agora eu só creio em Jesus Cristo como meu único Salvador. Agora minha vida está sendo abençoada. Agora eu sou uma pessoa feliz. Isso é muito sério, igreja. Agora veja também o que acontece através de Paulo. Muito bem. Os milagres se multiplicam. E naquela época, na cidade de Éfeso, tinham 7 moços que eram filhos de um sacerdote chamado Seva. Eram 7 filhos desse sacerdote principal. Olha bem, estavam lá. O que, que esses 7 moços faziam? Eles eram judeus, eram religiosos da antiga religião de Saulo. Mas eles viram Paulo expulsando os demônios. E eles eram exorcistas ambulantes. Sabe como que é exorcista ambulante? Essa é boa, né? Exorcista ambulante é bom. Eles iam de porta em porta, de casa em casa, batiam palma e diziam: tem demônios aí nessa casa? Nós somos exorcistas. Sério? Tá aqui na palavra. Eles eram exorcistas judeus ambulantes. Eles iam de porta em porta: escuta, tua casa é mal assombrada, nós somos exorcistas ambulantes. E eles entravam nas casas e faziam rituais, né? Faziam rituais judaicos para expulsar o demônio. Mas era muito trabalhoso, demorava muito aqueles rituais. Um dia eles viram Paulo simplesmente dando uma ordem para uma pessoa que estava possessa de demônios, e os demônios saíram na mesma hora. E eles viram que Paulo fez isso em nome de Jesus. E não foi uma vez só, nem duas. Eles observaram que Paulo chegava para um monte de gente possessa de demônios, e Paulo dizia para cada demônio: saia em nome de Jesus. E os demônios saíam assim, olha, num segundo. Eles falaram: poxa, esse método desse Paulo é mais rápido. Com esse método nós vamos ganhar mais dinheiro. Nós vamos poder atender mais gente. Então vamos fazer igual Paulo. Só que eles não eram convertidos. Olha bem, eles quiseram pegar o nome de Jesus para ganhar dinheiro. E olha o que eles fizeram. Acreditando que já sabiam de tudo, foram bater de porta em porta. E os 7 chegaram numa casa e falaram: vamos experimentar usar o nome de Jesus para expulsar demônios. E bateram palma na casa. Aí veio lá a mulher, né? E eles falaram: tem demônio aí para expulsar? E a mulher falou: ah, tem uma pessoa aqui na minha família que está possesso de demônios. Entra, por favor, entra. E os 7 entraram todos felizes, né? É aqui mesmo, agora nós vamos rapidinho expulsar esses demônios e vamos embora e nós vamos ganhar muito dinheiro. Aí eles entraram dentro da casa e estava lá o homem deitado na cama, possesso de demônios furiosos, rosnando, demônios que rangiam os dentes, espumavam. Então eles chegaram e disseram: demônio, vou até ler aqui para você no evangelho para você conferir. Acompanhe comigo no versículo 13, a parte final. Eles diziam assim: esconjuro-vos, demônios, por Jesus a quem Paulo prega. Demônios, espíritos imundos. E o homem lá rosnando, né? Virando os olhos, espumando, retorcendo a mão, demônio furioso. E os 7 ali em cima: demônio, esconjuro-vos em nome de Jesus a quem Paulo prega, que vocês saiam. Aí a resposta, acompanha comigo. O espírito maligno disse assim, no versículo 15: conheço a Jesus

0: e bem sei quem é Paulo, mas vós, quem sois? E a coisa ficou feia. O demônio dando risada, dá para ver o demônio desafiando. Eu sei quem é Jesus e também sei quem é Paulo, mas vós, quem sois? Aí eles sentiram medo. E ao invés deles expulsarem o demônio, foi o demônio que expulsou eles. Olha o que diz aqui, versículo 16. E saltando neles o homem que tinha o espírito maligno, e assenhorando-se de dois, pôde mais do que eles, de tal maneira que nus e feridos fugiram daquela casa. Por que que eles não conseguiram expulsar o demônio? Por que que o demônio que expulsou os sete e ainda pegou dois e deu uma surra e arrancou a roupa e eles tiveram que fugir pelado? Que vergonha, hein? Dois marmanjos correndo pelado na rua e gritando: ai, o demônio nos pegou! Que vergonha, hein? Que vergonha, é ou não é? Por que que eles não conseguiram expulsar o demônio? Porque eles não eram convertidos. Porque eles não acreditavam em Jesus. Jesus disse assim: estes sinais seguirão os que crerem no evangelho. Em meu nome expulsarão os demônios. Para expulsar demônios em nome de Jesus, você tem que conhecer Jesus primeiro. Porque se você não conhece Jesus, como é que você vai trabalhar em nome de Jesus? Uma vez, uma mulher foi fazer uma macumba para mim. Uma mãe de santo daquelas da pesada. Uma mulher que o trabalho dela era garantido e não tinha queixa, não. Ela fazia trabalho para os outros morrer, ela fazia trabalhos para as pessoas se separarem, para juntarem, ela fazia trabalhos para as pessoas conseguirem emprego, fazia macumba para a pessoa perder emprego. Era uma mulher forte mesmo. Baixava um espírito nela que era o maioral. Aí essa senhora querendo fazer macumba para mim foi lá na macumbeira e falou: ó, eu já consegui muita coisa aqui nesse terreiro, quero conseguir mais uma. E o demônio falou: pois não, misifia, pode falar. Aí ela falou: eu quero que essa pessoa aqui morra. E deu o meu nome escrito num papel, deu o meu nome lá pro misifio. Aí o misifio leu, arregalou o olho, balançou a cabeça, devolveu o papelzinho para ela e disse: ih, misifia, não dá não. Contra esse daqui eu não posso fazer nada, porque ele é do homem de lá de cima. Ah, demônio, você conhece o homem de lá de cima e me conhece também, porque eu sou de Jesus Cristo. Por isso que o demônio falou lá para aqueles sete moços: bem sei quem é Jesus e conheço Paulo. E vós, quem sois? A pessoa que não tem Jesus não é nada, não é ninguém. Mas se você conhecer Jesus, você pode se apresentar na frente do próprio Satanás. Você pode aparecer ali na profundeza do inferno, diante do próprio Lúcifer. Se você for de Jesus, você pode estar na frente do próprio Beelzebu. E podem juntar contra você todos os demônios do inferno, e eles não vão poder tocar num fio de cabelo teu, porque você está agindo em nome de Jesus Cristo. Quem tem Jesus tem tudo, tem poder no céu, na terra e no inferno para desafiar os demônios. Se você crer, esses sinais seguirão aos que crerem. Aqui o que aconteceu com aqueles sete moços: tiveram que sair correndo. Cinco foram mais espertos e largaram na frente. Dois não conseguiram escapar. Dá para ver claramente que o homem endemoniado segurou um aqui com uma mão, segurou o outro com a outra mão e deu uma surra e arrancou a roupa dos dois, e eles nus e feridos tiveram que fugir. Por que que não adiantou? Porque eles não acreditavam primeiro em Jesus. A pessoa tem que acreditar em Jesus. Uma vez,
1: O Senhor Jesus disse o seguinte, preste atenção, está lá em Mateus, no capítulo 7, deixa eu achar para você aqui, no versículo 21. Acompanhe comigo se você achar também para a gente ler. Olha o que Jesus falou. Nem todo o que me diz Senhor, Senhor, entrará no reino dos céus. Mas aquele que faz a vontade de meu Pai que está nos céus. Primeira coisa é essa. Não adianta falar de Jesus. Tem muita religião falando de Jesus, mas nem acredita em Jesus. Tem muita gente falando de Jesus, reconhecendo até que Jesus é o Senhor. Mas não adianta reconhecer que Jesus é o Senhor. Isso até os demônios reconhecem. Não adianta só para a pessoa acreditar em Jesus. Os demônios também acreditam, porque lá eles disseram, sabemos quem é Jesus. Conheço a Jesus e bem sei quem é Paulo, disseram os demônios. Até os demônios sabem quem é Jesus. Não adianta só você falar, eu acredito em Jesus, bela porcaria. Até os demônios acreditam. Jesus está dizendo aqui claramente, nem todo o que me diz Senhor, Senhor, entrará no reino dos céus, mas somente entrará no reino dos céus aquele que faz a vontade do meu Pai que está nos céus. Amém? Não adianta acreditar em Jesus e não obedecê-lo. Esses judeus exorcistas ambulantes aqui, que nós acabamos de ver o triste fim que eles tiveram, eles até reconheciam que Jesus existia, tentaram usar o nome de Jesus, mas não tiveram sucesso. Por quê? Porque eles não faziam a vontade do Pai. E qual é a vontade do Pai? Que primeiro o homem e a mulher aceitem Jesus como o único Salvador. Essa é a vontade do Pai. Deus amou o mundo de tal maneira que deu o seu Filho unigênito para que todo aquele que nele crê não pereça, mas tenha a vida eterna. A vontade do Pai é que você acredite em Jesus como o único Salvador. Porque acreditar em Jesus como Senhor, até o demônio acredita. Acreditar em Jesus como Filho de Deus, até o demônio acredita. Às vezes Jesus entrava numa igreja e alguém endemoniado manifestava o espírito maligno e o demônio dizia, que vieste fazer aqui, Jesus? Bem sei quem tu és o Filho de Deus. O demônio também acredita que Jesus é o Filho de Deus. E não é por isso que o demônio vai ser salvo. Não adianta a pessoa só acreditar. A pessoa tem que fazer a vontade do Pai que está nos céus. E olha só. Continuando a leitura no versículo 22. Olha o que está escrito. Muitos me dirão naquele dia. Você vê que a letra D de dia é maiúscula. Se refere ao dia final, ao grande dia. Muitos me dirão naquele dia, Senhor, Senhor, não profetizamos nós em teu nome, e em teu nome não expulsamos demônios, e em teu nome não fizemos muitas maravilhas? E então lhes direi abertamente, nunca vos conheci, apartai-vos de mim, vós que praticais a iniquidade. Quem pratica a iniquidade, não está fazendo a vontade do Pai. Amém, igreja? Não adianta acreditar em Jesus. Um dia, os discípulos viram um homem expulsando demônios e ele não era discípulo de Jesus. E eles foram até Jesus e João tomou a palavra, está lá em Marcos capítulo 9, versículo 38. João disse, Senhor, vimos um homem expulsando demônios em teu nome e nós o proibimos porque ele não segue conosco. Jesus disse, não o proibais, porque quem não é contra nós é por nós. Agora o fato daquele homem que não era com eles, que não era dos discípulos, estar expulsando demônios, aquilo era garantia de salvação para ele? Não. Jesus já mostrou, nem todo o que me diz Senhor, Senhor entrará no reino dos céus, mas aquele que faz a vontade do meu Pai que está nos céus. Muitos me dirão naquele dia, Senhor.

Senhor, Senhor, em teu nome nós não expulsamos muitos demônios, em teu nome não profetizamos, em teu nome não fizemos muitas maravilhas, e então lhes direi abertamente: apartai-vos de mim, vós que praticais a iniquidade. Quer dizer que uma pessoa é capaz até de fazer milagres em nome de Jesus. Apesar que os sete judeus exorcistas ambulantes não conseguiram. Mas alguém pode até conseguir. Isso não é garantia de salvação. Porque o nome que está sendo usado é o nome de Jesus. Amém, igreja? E até um falso profeta, até um comerciante da fé, até um enganador, até alguém que usa o evangelho para ganhar dinheiro, até esta pessoa pode usar o nome de Jesus e expulsar demônios. Mas não é garantia de salvação. Jesus vai dizer: apartai-vos de mim, malditos, porque eu não vos conheço. Apartai-vos de mim, vós que praticais a iniquidade. Então, expulsar demônios também não é a garantia de salvação. Curar doentes em nome de Jesus também não é a garantia de salvação. Porque você pode ver uma ou outra igreja aí totalmente fora da palavra de Deus e tem testemunho, tem libertação, tem milagre. Pastor, como é que pode? Pode, por causa do nome de Jesus. Amém, igreja? Por isso que naquele dia muitos serão lançados no inferno e vão reclamar com Jesus: mas Senhor, deve ser algum engano. Lá na terra, em teu nome, nós expulsamos demônios. Em teu nome, nós fizemos maravilhas. Em teu nome, nós profetizamos. E Jesus vai dizer: apartai-vos de mim, que não vos conheço. A pessoa primeiro tem que conhecer Jesus, crer que Jesus é o Filho de Deus e o único Salvador. Porque eu garanto para você, nenhum demônio pode fazer essa declaração. Os demônios podem dizer: tu és o Filho de Deus. Os demônios podem dizer: tu és o Senhor. Os demônios podem dizer: tu és o Santo de Deus. Mas nenhum demônio pode dizer: tu és o meu Salvador. Só a pessoa que conhece Jesus é que pode dizer: tu és o meu Salvador. E a pessoa que conhecer Jesus, que crer em Jesus, vai receber poder para fazer sinais, prodígios e maravilhas em nome de Jesus Cristo. Porque você primeiro tem que conhecer o Senhor Jesus. Segundo, tem que ter o revestimento de poder. Porque olha só, Jesus disse assim: estes sinais seguirão os que crerem. Em meu nome expulsarão os demônios, falarão novas línguas. Falar em línguas é poder do Espírito Santo. Mas qual é o principal de tudo? Preste atenção. Jesus falou: ide por todo mundo, pregai o evangelho a toda criatura. Todo mundo, toda criatura tem que ouvir. Se é católico, se é judeu, se é filho de crente, se é filho de pastor, não interessa. Não interessa se é chinês, se é japonês, se é árabe, não interessa se é americano, se é russo. Ide por todo mundo e pregai o evangelho a toda criatura. Qual é o evangelho? O evangelho é o Senhor Jesus, o único Filho de Deus, o único Salvador, o único que morreu na cruz do Calvário sem nenhum pecado, o único que ressuscitou dos mortos e o único que vai voltar. Amém, igreja? Quem crer, disse Jesus, e for batizado será salvo. Quem não crer será condenado. Quer dizer que não adianta a pessoa falar que acredita em Jesus, mas não quer se batizar. Porque a prova que a pessoa dá, que acredita, é quando ela fala: eu vou me batizar. Amém? Se você ainda não é batizado nas águas, você pode frequentar a igreja o resto da tua vida, até morrer, e você vai para o inferno. Porque você não fez a vontade do Pai. Nem todo o que me diz Senhor, Senhor entrará no reino dos céus, mas aquele que faz a vontade do meu Pai que está no céu. Você pode vir aqui na igreja fazer 7 orações, uma campanha, 2, 3. Você pode fazer campanha até o dia da volta de Jesus. Mas se você não se batizar,

não será salvo. Jesus leva a igreja e você fica. A pessoa tem que conhecer Jesus e obedecer o Senhor Jesus, fazer a vontade de Deus. Quem crer e for batizado será salvo, quem não crer será condenado. Lógico, se a pessoa não crer, ela não vai se batizar. Se a pessoa não crer, ela vai tomar uma surra do diabo mesmo. Se a pessoa não crer, ela não vai para o céu. Lógico que será condenada. Sem fé é impossível agradar a Deus. E estes sinais seguirão os que crerem. Em meu nome expulsarão os demônios. Falarão novas línguas, pegarão em serpentes. E se beberem alguma coisa mortífera, não lhes fará dano algum. E imporão as mãos sobre os enfermos e os curarão. Querer fazer os sinais sem obedecer Jesus não dá certo. Pode até acontecer os sinais, mas Jesus naquele dia vai dizer: eu não te conheço, apartai-vos de mim. Mas Senhor, em teu nome eu fiz tudo isso. Eu não vos conheço. Vós que praticais a iniquidade, apartai-vos de mim. Vocês que estão cheios de pecados, afastai-vos de mim. Porque Jesus não tem pecado, Jesus é santo. Amém, igreja? O que você tem que fazer agora? Primeira coisa, aceitar Jesus como único Salvador. Não apenas reconhecer que Jesus é santo, porque é lógico que ele é santo, nunca cometeu pecado. Não apenas reconhecer que Jesus é o Senhor, porque ele é o Senhor dos senhores. Isso daí, ele é, independente de você acreditar ou não. Não apenas reconhecer que Jesus é o Filho de Deus, porque ele é, você acreditando ou não, ele é. Mas você tem que crer que ele é teu único Salvador. Amém? E só uma pessoa que conhece Jesus como único Salvador, somente esta pessoa que pode ser salva. Somente esta pessoa que está crendo de verdade. Então a primeira coisa que eu quero que você decida agora, hein? Agora. Decida agora. Quero que você decida se Jesus é o teu único Salvador. Você tem que rejeitar as dianas da vida, as padroeiras da vida. Você tem que rejeitar os intermediários deste mundo. Você tem que rejeitar e aceitar um único Salvador. Um único Salvador. Nada de andar com santinho pendurado no pescoço, nada de ter santinho em casa. Ah, pastor, eu tenho aquele santinho lá, mas aquilo é só uma lembrança. É? Por que que na hora que você passa em frente você faz sinal da cruz? Você está acreditando que aquela imagem tem algum poder? Ah, pastor, não é não. Aquela imagem lá é só uma lembrança de uma pessoa santa que viveu no passado. É que nem uma fotografia. Alguma vez você pegou a fotografia do teu bisavô e ficou fazendo o sinal da cruz na frente, ficou acendendo vela, ficou fazendo pedido, ficou se ajoelhando na frente da fotografia do teu avô, do teu bisavô, seja lá quem for? Você está acreditando naquela imagem, você está acreditando naquele intermediário, e você não pode acreditar em ninguém mais, nem homem, nem mulher, nem anjo, nem entidade, nem espírito, nem ninguém, nem Buda, nem Maomé, nem Confúcio, nem ninguém. Você só pode acreditar em Jesus. Mas acreditar em Jesus como teu único Salvador. Único. O único Salvador. Você é a única pessoa que pode dizer isso. Eu creio que Jesus é o meu único e suficiente Salvador. Quantos aqui aceitam, acreditam e recebem Jesus como único Salvador, levante a mão direita assim bem alto. Amém? Muito bem. Abaixa a tua mão. Abaixa a tua mão. Agora, quantos aqui que ainda não são batizados nas águas e resolveram no próximo batismo descer as águas? Levante a mão. Quem vai se batizar nas águas no próximo batismo? Levante a mão. Todos aqui já são batizados nas águas? Amém? Que maravilha! É! Muito bem! Ainda não? Precisa batizar, irmã. Viu? Tem que batizar. Senão não vai para o céu. Quer batizar no próximo batismo? Então ergue a tua mão. Muito bem. Então agora nós vamos fazer isso. Você vem aqui para frente e as demais pessoas que ergueram as mãos.

vem aqui para frente em nome de Jesus Cristo. Vem para cá, que nós vamos orar. Vem para cá. Você que está recebendo Jesus como teu único Salvador. Vem para cá. Agora eu quero chamar aqui na frente pessoas que até já são batizadas nas águas, pessoas que até já são convertidas, já aceitaram Jesus como o único Salvador, mas você, olhando para o teu coração, para a tua consciência, você diz: eu preciso pedir perdão a Deus dos meus pecados, porque eu estou fora da vontade de Deus. Eu ando praticando a iniquidade. Eu ando praticando a iniquidade. Eu quero pedir perdão, porque eu não quero ser lançado fora naquele dia. Então você saia do teu lugar e vem aqui para frente agora, em nome de Jesus. Porque não adianta você ser batizado nas águas, não adianta você já ter se convertido, se você não faz a vontade do Pai. Vem para cá. Isso, vem para cá. Agora eu vou dizer mais uma coisa, preste atenção. E isso não sou eu que digo, não. É o Espírito Santo de Deus. Tem mais pessoas aqui na igreja. Tem mais pessoas que já conhecem a palavra, já conhecem Jesus, mas estão praticando a iniquidade. E você tem que se arrepender, porque senão Jesus vai dizer: você me conhece, mas eu não te conheço. Apartai-vos de mim, vós que praticais a iniquidade. E o Espírito Santo não é o pastor, não. Ele está dizendo que você tem que sair do teu lugar e vir aqui na frente consertar a tua vida e se reconciliar com o Senhor Jesus. Não é só esta pessoa, não. Tem mais gente. Pode sair do teu lugar e vem aqui na frente em nome do Senhor Jesus. Pastor, o que vão pensar de mim? Vão pensar que você é pecador mesmo. Ótimo. Mas é um pecador que está arrependido e está se consertando com Jesus. Então não fique no teu lugar. Vem para cá, em nome de Jesus. Saia do teu lugar agora. Venha rapidamente. Vamos aplaudir o Senhor Jesus, igreja. Venha. Pastor, eu vou me consertar com Jesus aqui mesmo na cadeira, viu? Ah, é? Jesus não vai deixar você passar nem pela porta. Você vai bater do lado de fora, porque você não teve a humildade de sair do seu lugar e se consertar com Ele aqui na frente. E olha, eu vou falar uma coisa séria, hein? Pelo Espírito de Deus, as tuas oportunidades estão se esgotando. Quero te avisar isso. As tuas oportunidades estão se acabando. Não estou falando de você vir aqui na frente, não. Oportunidade de você se arrepender de verdade, de mudar de vida, de se reconciliar com Deus. Está acabando. Você não fique aí, não. Não fique, porque Deus está mandando este aviso claro, bem claro, para depois você não reclamar, para você não falar depois que ele foi injusto. Ele está dando este aviso: acabou-se o teu tempo. Você tem que vir agora aqui na frente, se é que você quer ser salvo. Se você não acreditar, você vai lamentar lá no Hades, porque o teu tempo se esgotou. Pode ter certeza. Não que a paciência de Deus tenha acabado. É o teu tempo que acabou e você não se consertou ainda. Então, em nome do Senhor Jesus, não fique aí. Em nome de Jesus, vem aqui para frente, porque é com você mesmo que o Espírito Santo está falando. E a tua alma é muito preciosa para ser lançada no inferno. Venha para cá em nome de Jesus. Se você não vier, todo o teu sangue cairá sobre a sua cabeça. Pastor, que palavra dura. Pois é, mas não sou eu que estou dizendo, não. É o Espírito Santo. Porque não sei daqui quanto tempo, mas você se esgotou já. O teu tempo se acabou. A tua alma vai ser perdida.

medida e você, nesse estado que está, não vai ser reconhecido pelo Senhor Jesus. Do jeito que você está, você não vai ser reconhecido. Ele vai dizer: eu não te conheço, apartai-vos de mim. Mas se você vier aqui na frente, e olha, eu estou dizendo isso com temor no coração, porque eu sei que o teu tempo já se acabou e a tua alma vai ser levada. Se você vier agora e pedir perdão e se consertar, o sangue de Jesus vai te purificar de todo pecado. Em nome de Jesus, igreja, entra em oração. A igreja entra em oração, porque o diabo está segurando essa vida. O diabo está segurando esta pessoa. O diabo está retendo esta pessoa. O diabo está dizendo: ele é meu. Ele é meu, eu não largo. Mas o Senhor Jesus está chamando: venha, porque eu vou te libertar. Venha, porque eu vou te restaurar. Então saia em nome de Jesus e venha para cá. Aqueles que se humilham serão exaltados, e aqueles que se exaltam serão humilhados. A igreja está orando por você. Até quando você vai endurecer o teu coração? O Espírito Santo está te chamando. Até quando você vai endurecer o teu coração? Venha em nome de Jesus enquanto é tempo. Porque se você não vier, esta igreja vai receber a notícia muito breve. Viu quem morreu? E eles vão comentar o teu caso. Vão comentar o teu caso. Então, em nome de Jesus, vem aqui para frente agora para se consertar. Não é só este homem, não. Nem só esta moça. Venha. Venha. O Espírito Santo está chamando. É duro quando a gente vê uma alma nas garras do diabo. Mas a própria pessoa está se escondendo nas mãos do diabo. Venha. Se o Espírito Santo falasse para mim: pode parar, porque eu já chamei quem eu queria, eu pararia. E ele está dizendo: venha, a tua vida está em grande perigo. Venha, vem em nome do Senhor Jesus. E olha, não vou mais chamar, porque o interesse é teu. O interesse é só teu. Deus quer te salvar, Jesus quer te salvar, mas você não está nem um pouquinho preocupado com a tua própria salvação. Você vai ser um motivo de comentário. As pessoas comentarão o teu caso. Lembra quando o pastor, sendo usado por Deus, ficou insistindo e o fulano estava lá na igreja e não veio? Você vai ser um motivo de tristeza, porque a tua alma vai se perder. Quer vir? Venha. Quem tem ouvidos para ouvir, ouça. Vamos dobrar o nosso joelho agora aqui na frente. Coloque a mão direita sobre o teu coração. Esse momento é muito importante, que é o momento que você realmente se torna conhecido do Senhor Jesus. É o momento em que você realmente conhece Jesus como teu único Salvador, o único que pode perdoar esses teus pecados aí. Então, com a mão direita colocada sobre o teu coração, ore assim comigo: meu Deus e meu Pai, a tua palavra falou comigo, e eu dobro os meus joelhos diante de ti para me render ao Senhor e pedir perdão dos meus pecados, e para declarar que eu creio no Senhor Jesus, não apenas como Senhor, não apenas

0: apenas como filho de Deus, não apenas como santo, mas eu o reconheço como meu único e suficiente Salvador. Agora, meu Pai, baseado na minha fé, eu declaro a minha salvação, porque eu creio e eu quero que o meu nome seja confirmado no livro da vida, porque naquele dia eu tenho certeza que o Senhor Jesus vai dizer: este aqui eu conheço, esta pessoa eu conheço, deixe entrar porque me pertence. Meu Deus da glória, eu declaro que eu pertenço ao Senhor Jesus para sempre, assim seja. Continue em espírito, continue em espírito. Igreja, estenda as mãos aqui na direção dessas vidas. Senhor nosso Deus, Senhor nosso Pai, estas pessoas estão aqui porque sabem que não há outro caminho, nem outro Salvador. E estas pessoas estão aqui de joelhos dobrados para se reconciliar contigo, para pedir perdão através do sangue do Cordeiro, para declarar a fé total no único Salvador da humanidade. Meu Deus, eu vou me lembrar deste dia, e esta pessoa também, e nós estaremos aí na glória, na tua presença, e nós vamos agradecer e te louvar, porque a tua palavra falou conosco hoje, e nós nos rendemos diante do teu altar. Meu Deus, aqueles que estão aqui na frente pedindo perdão com sinceridade, com arrependimento, então perdoa e restaura. Aqueles que estavam praticando a iniquidade e agora estão renunciando à iniquidade, meu Deus, então purifica com o sangue de Jesus, dá uma nova vida para esta pessoa, faz esta obra, meu Pai querido. E aqueles que estão hoje renunciando a todos os padroeiros, intermediários, santos e santas, para ficar com um só intermediário, o único que o Senhor aceita, então, meu Deus, aceita também esta pessoa. Garante agora para cada uma delas a certeza da salvação. E aqueles que vão se batizar no próximo batismo, meu Deus, confirme a bênção sobre elas, segura com a tua mão poderosa, porque elas querem fazer a tua vontade, em nome do Senhor Jesus, que assim seja feito. Amém, Senhor. Diga amém, Jesus.
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8: Onze.

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1: A oração da noite, baseada no Salmo 91. Aquele que habita no esconderijo do Altíssimo, à sombra do Onipotente descansará. Meu Deus e meu Pai, boa noite. Eu me coloco em oração neste momento, no recanto da minha mente e coração, onde o Senhor tem morada, e peço que a tua sombra me cubra, pois no local onde o Senhor se faz presente, é um local onde me sinto seguro. Na intimidade da minha alma, com a sua presença eu me coloco sob a tua sombra, que me refrigera, me dá alívio, descanso e paz. Protegido por ela, me sinto seguro. E diante de todo o poder que só tu tens, eu me entrego ao descanso e à regeneração de tudo na minha vida. Direi do Senhor: Ele é o meu Deus, o meu refúgio, a minha fortaleza. Nele confiarei. Ao fazer morada no teu esconderijo, eu me sinto seguro. A minha força vem de ti. Por isso peço que me carregue. Me recarregue. É aqui onde quero estar. É aqui onde preciso estar para poder me revigorar. Pois na hora em que precisar sair, não irei estar da mesma forma que entrei. Minha confiança está toda depositada em ti. Com seu olhar de infinito amor, me fita os olhos e faz me entregar de corpo e espírito. Estou entregue em tuas mãos, pois eu confio e confiarei. Sei que tudo tu podes mudar. Tem poderes para isso. Porque ele te livrará do laço do passarinheiro e da peste perniciosa. As ciladas da vida não vão mais me prender. As armadilhas dos caminhos não me manterão afastado da tua presença. Pois estarei atento e vigilante para não permitir que nada nem ninguém possa me afastar do teu amor. As corrupções morais, físicas, as mentiras, as covardias, as más línguas, os pecados não me prenderão. Pois tu me libertas de tudo isto, no poder do teu santo nome. Pessoas desonestas, mal intencionadas, maldosas, não prevalecerão. Nenhuma enfermidade, perigo, violência, acidente, devastação, nada disso me atingirá, pois minha morada é junto a ti, sob tua sombra. Ele te cobrirá com suas penas, e debaixo das suas asas estarás seguro. A sua verdade é escudo e broquel, pois assim me sinto. Debaixo de tuas asas, protegido, guardado, amado. É esse sentimento.

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sentimento que quero trazer para este momento de proteção. Que me sinta seguro e aquecido sob as penas das suas asas. E que prevaleça a justiça na minha vida. A verdade se faça presente e seja a minha defesa. A minha defesa e proteção é a verdade e a justiça. O Senhor, que é o justo juiz, defende minhas causas e impede que seja injustiçado, desonrado e desrespeitado. Não temerás espanto noturno, nem seta que voe de dia. Nenhuma treva, nenhuma escuridão fará abalo na minha vida. A luz de Cristo ilumina a escuridão que possa me rondar e existir na minha vida. A luz de Cristo ilumina os caminhos para a minha vida, minha família, meu trabalho, minha saúde, minhas finanças, minha mente. Onde faço abrigo é um local de segurança e repouso. A escuridão não encontra morada sob a luz de Cristo. Que os perigos

finanças, minha mente. Onde faço abrigo é um local de segurança e repouso. A escuridão não encontra morada sob a luz de Cristo. Que os perigos da vida não tenham a mim como um alvo. Todas as formas de violências, e que só o Senhor é conhecedor. 1.000 cairão ao teu lado, e 10.000 à tua direita, mas tu não serás atingido. Me invada com teu Espírito Santo, que eu seja digno de ser morada do teu Espírito Santo. O Senhor é todo-poderoso e habita em mim. Nada nem ninguém pode me tocar. Passo pelo fogo, passo pela água, passo pela tormenta e sigo o meu caminho, pois nunca estou só. A minha fé é a minha proteção diante de todas as maldades e perigos do mundo. A minha fé é a minha fortaleza. E aonde quer que eu esteja, estarei com a presença do teu Santo Espírito comigo, a me guiar, a me inspirar, a me iluminar. Somente com teus olhos olharás e verás a recompensa dos ímpios. Eu espero em ti, meu Senhor, e não compactuo com atos de impiedade. Que cada um colha a recompensa de acordo com seus atos, e que cada vez mais minhas atitudes me aproximem de ti. Aqueles que praticam o mal vão encontrar o que tanto buscam, mas eu não estarei envolvido com eles. Porque tu, ó Senhor, és o meu refúgio. O Altíssimo é a tua habitação. Nenhum mal te sucederá, nem praga alguma chegará à tua tenda. Mergulhado no teu Santo Espírito, eu estou totalmente entregue à tua graça. O Senhor habita em mim e eu habito em teu Espírito. Que nessa temporária passagem aqui na terra eu tenha meus passos guiados e guardados por ti e por todos do teu reino de amor. Porque aos anjos dará ordem a teu respeito para te guardarem em todos os teus caminhos. São eles, do teu reino, que me guardam, obedecendo suas ordens expressas. Eles obedecem suas determinações e eu as vejo sendo cumpridas em minha vida. No meu caminhar, no meu pensar, no meu repousar, tudo está protegido e guardado por teus anjos. Eles te sustentarão nas suas mãos, para que não tropeces com o teu pé em pedra. Me guiam e me guardam, companheiros de jornada, amando do Deus Todo-Poderoso. Eu não cairei, não tropeçarei, porque sou amparado e guardado como algo valioso aos teus olhos. Pisarás o leão e a áspide, calcarás aos pés o filho do leão e a serpente. Nenhum inimigo prevalecerá, nenhum mal alcançará sucesso, nenhuma armadilha terá êxito contra mim. Se inimigos vêm de encontro a mim, é na tua autoridade que posso confiar. Nós somos feitos à tua imagem e semelhança e seguimos os teus ensinamentos. Na autoridade dada no nome do Senhor Jesus Cristo, inimigo algum prevalecerá. Pois que tão encarecidamente me amou,

0: também eu o livrarei. Pô-lo-ei num alto retiro, porque conheceu o meu nome. Ele me invocará e eu lhe responderei. Estarei com ele na angústia. Livrá-lo-ei e o glorificarei. Isso é promessa de vida que o Senhor nos faz. Meu Pai, resposta das minhas orações. É o Senhor quem afirma que me livrará e me guardará, que estará comigo nos momentos difíceis e irá me proteger, me ajudar a superar as adversidades da vida. E eu darei glórias ao seu santo e poderoso nome. Descanso totalmente entregue em tuas mãos, com a confiança de que estou guardado e protegido, e de que a cada novo dia não passarei só por tudo novamente. O Senhor estará comigo e eu estarei em ti. Obrigado, Senhor.
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2: 11:41.

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1: Meia-noite. 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

velha Alemanha, um ano antes da Guerra Mundial. O ódio aos judeus já tinha se espalhado por toda a nação. Mesmo nas regiões mais afastadas, ali no campo. E esta é a história real de um judeu que sempre passava pelo caminho de uma fazenda e via de longe o lavrador, um alemão corpulento de seus 35 anos. E o judeu graciosamente cumprimentava o alemão dizendo: "Bom dia, senhor Miller." Mas o alemão virava as costas e nem respondia. Porém, o judeu, no dia seguinte, ao passar pelo mesmo local, vendo o alemão corpulento ali, trabalhando a terra, insistia em cumprimentá-lo. "Bom dia, senhor Miller." Mas o alemão fingia que nem ouvia. O judeu, porém, não se abatia. E no dia seguinte, ao passar pelo mesmo trecho, vendo o alemão corpulento trabalhando a terra, cumprimentava de longe: "Bom dia, senhor Miller." E o alemão nada falava, nada respondia. Virava as costas, fazia de conta que não tinha ninguém. Era o desprezo total. Mas o judeu não desistia. E no dia seguinte, passando pelo mesmo caminho e vendo ali o alemão corpulento trabalhando a sua terra, o judeu cumprimentava: "Bom dia, senhor Miller." E o alemão não respondia. Mas o judeu todos os dias repetia o cumprimento. Até que um dia, o judeu disse: "Bom dia, senhor Miller." E o alemão corpulento, se endireitando na sua própria coluna, olhou para o judeu e fez um aceno só com o chapéu, mas não disse palavra. No dia seguinte, o judeu passou por ali e disse: "Bom dia, senhor Miller." E o alemão corpulento tirou o chapéu e disse: "Bom dia." E assim foi acontecendo. Até que um dia o judeu passou por ali e disse: "Bom dia, senhor Miller." E o alemão respondeu: "Bom dia, senhor Isaac, tudo bem?" Opa, sabia até o nome do judeu. O judeu passou por ali no dia seguinte e disse: "Bom dia, senhor Miller, bom trabalho." E o alemão respondeu: "Bom dia para o senhor também, senhor Isaac, bom trabalho." E no outro dia o judeu passou e disse: "Bom dia, senhor Miller." E o alemão respondeu: "O senhor não quer parar para tomar uma água?" E o judeu parou para tomar uma água. E assim começaram a conversar e fizeram amizade, o alemão e o judeu. Mas aí o nazismo tomou conta da Alemanha e todos os judeus foram capturados e levados para campos de concentração. Isso aconteceu com o senhor Isaac. Ele foi parar num campo de concentração em Auschwitz, onde mais de 1,5 milhão de judeus foram assassinados em câmaras de gás e em fornos a lenha, ou simplesmente metralhados, ou largados.

preparados para morrer de fome. Ali estava o senhor Isaac, judeu, entre milhares e milhares de judeus aprisionados. Foi quando começou a triagem. Uma triagem que o senhor Isaac foi obrigado a passar. Uma triagem que decidia quem ia para a esquerda e quem ia para a direita. Quem ia para a esquerda iria para a morte certa, no mesmo instante, ou na câmara de gás, ou na vala de um terreno, através do assassinato a tiro. Ele ficou temeroso naquela fila que andava, e alguém bem ali na frente, mas bem ali na frente mesmo, bem longe, decidia, apontando com uma vara: esquerda, direita, esquerda, direita. E a fila foi andando, e o senhor Isaac, o judeu, ali na fila da triagem, no caminho que levaria à morte ou à vida. Mas a escolha não seria ele que faria, outro escolheria por ele. Foi quando o judeu Isaac viu-se frente a frente com um homem que decidia a vida ou a morte de cada judeu naquele campo de concentração. E antes que o alemão dissesse qualquer palavra, o judeu disse: bom dia, senhor Miller. E o senhor Miller, olhando para o judeu, disse: bom dia, senhor Isaac. Para a direita, vá em frente. E foi só isso. Mas Isaac compreendeu que era muito mais do que isso. Aquele breve cumprimento, a indicação de para a direita, em frente, aquilo significou caminhar para a vida, mas através de um gesto que tinha semeado um ano antes naqueles campos, não de concentração, mas de semeadura. E se você está ouvindo esta história, compreenda isso. Você está no caminho da triagem. Lá na frente, é esquerda ou direita? Jesus disse que existem duas portas e dois caminhos. Um caminho conduz à perdição, e a sua porta é larga e conduz à morte. E o outro caminho é estreito, e a sua porta é pequena, mas conduz para a vida eterna. Porém, Jesus não fica escolhendo, este vai para a esquerda e este vai para a direita. Deus não escolhe o nosso destino final. Nós é que escolhemos se queremos ir para a esquerda ou para a direita. Existe dois caminhos e existe duas portas. O que vai para a esquerda leva para a perdição, e o que vai para a direita leva para a vida eterna. Você está no caminho da triagem. Você decide. Mas você ainda não chegou no campo da concentração, naquele lugar onde será feita a separação. Você ainda está nos campos da semeadura. Eu estou com você no campo da semeadura. Bom dia para você também. Bom trabalho para você também. Seja feliz você também. É hora de semear a boa semente. Mas toda gentileza com pessoas humanas e com pessoas deste mundo não são suficientes. Você tem que estabelecer agora uma relação efetiva de amizade com aquela pessoa que te garante acesso irrestrito na porta estreita e que te faz andar no caminho direito. Este é o tempo de semear. Semear vida, porque a qualquer momento você terá que escolher esquerda ou direita. Você está compreendendo isso?

O teu relacionamento com os seres humanos deste mundo é importantíssimo também para a vida eterna. Mas, ainda que você seja a pessoa mais gentil e educada com todos os habitantes da Terra, se assim você não fizer com Jesus Cristo, se com Ele pessoalmente e particularmente você não tiver um perfeito e bom relacionamento, não haverá garantia nenhuma de vida eterna. Por isso, enquanto você está no tempo da semeadura, semeie um bom relacionamento com todos, mas principalmente com o nosso Senhor e Salvador Jesus Cristo, recebendo-o agora mesmo como teu único, suficiente, exclusivo e eterno Salvador.

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2: Meia-noite 12.
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1: Meia-noite e 46.

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1: Uma hora.
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3: Você que trouxe a sua Bíblia, abra comigo o livro de Deus, abra sua Bíblia comigo, na epístola que escreveu o apóstolo Tiago. Vamos ler no capítulo 5, os versículos 7 e 8. Tiago, capítulo 5, versículos 7 e 8. Já encontrou? Sede, pois, irmãos, pacientes até a vinda do Senhor. Eis que o lavrador espera o precioso fruto da terra, aguardando com paciência até que receba a chuva temporã e serôdia. Sede vós também pacientes, fortalecei o vosso coração, porque já a vinda do Senhor está próxima. Vamos dizer todos o versículo 8? Digam comigo: sede vós também pacientes, fortalecei o vosso coração, porque já a vinda do Senhor está próxima. Diga mais uma vez: amém. Podeis sentar e continue adorando a Deus. Continue dando glória a Deus. É proibido ficar calado neste lugar. Aqui nós estamos para nos alegrar na presença do Senhor. E ouça o que eu vou lhe dizer: se você não se alegrar neste lugar, você não vai se alegrar em lugar nenhum aqui da terra. Este é um lugar de alegria. Sabe por quê? Não é porque aqui tenha, né, alguma coisa, um homem fazendo mágicas, né, Mr. M. Não é porque aqui tenha um palhaço bem engraçado. Não, sabe por que aqui é lugar de alegria? Porque o Senhor está aqui. E a Bíblia diz que na presença do Senhor há abundância, há fartura de alegria. Meus queridos irmãos e meus distintos amigos, quando nós olhamos as coisas que estão acontecendo no mundo e as confrontamos com a Bíblia Sagrada, de um modo específico, com o capítulo 24 do Evangelho segundo escreveu São Mateus, aonde está inserido o sermão profético do Senhor Jesus Cristo, eu não tenho a menor dúvida, eu não tenho o menor receio em afirmar que nós estamos às vésperas de um acontecimento que vai sacudir, que vai fazer tremer o planeta Terra. E esse acontecimento não vai ser científico, não vai ser tecnológico, não vai ser o surgimento de um gênio mas este acontecimento vai ser espiritual, e como não poderia deixar de ser, se trata da vinda do Senhor Jesus Cristo para o arrebatamento da sua igreja, aleluia. Quando nós tomamos em nossas mãos a Bíblia Sagrada e começamos a folhear as suas páginas maravilhosas, nós vamos encontrar registrado que Jesus já veio uma vez. Na linguagem do apóstolo João, o Verbo se fez carne e habitou entre nós, cheio de graça e de verdade. E quando Jesus veio a primeira vez, ele veio em pobreza. O apóstolo São Paulo diz que ele, Jesus, sendo rico, se fez pobre, para que pela sua pobreza nós nos tornássemos ricos. Quando ele veio a primeira vez, ele veio para ser crucificado, para derramar o seu sangue, para a remissão dos nossos pecados. Quando ele veio a primeira vez, ele veio, como ele próprio disse, está escrito, Lucas 19:10, buscar e salvar o que se havia perdido. Mas agora vai ser diferente. A criança da manjedoura, o carpinteiro de Nazaré, o profeta da Galileia, ele virá na glória do Pai. Ele virá para ser admirado e ser glorificado por aqueles que já lavaram as suas vestes no sangue que vertido foi na cruz, aleluia. Um arcanjo será o seu arauto, uma nuvem será a sua carruagem, os anjos formarão o seu cortejo, e ele virá com poder e grande glória, aleluia. E este é o acontecimento mais esperado na vida do crente. Eu posso assegurar esta noite que o crente salvo, o crente que está preparado para a vinda de Jesus Cristo, ele pode estar passando a maior prova da sua vida, ele pode estar passando a maior luta, ele pode estar passando necessidade material, ele pode estar sendo perseguido, caluniado, pisado, incompreendido, mas quando ele se lembra que o Senhor vem lhe buscar, não há demônio, não há diabo que impeça que esse crente se alegre e dê um glória a Deus, aleluia. Porque esta é a maior esperança do crente. Esta é a esperança que tem alimentado a igreja através dos anos. Nós estamos aguardando o Senhor Jesus Cristo. E somos o único povo na terra que aguarda.

pessoas. Por exemplo, quando você perguntar a um budista se ele tem esperança que Buda venha lhe arrebatar, ele vai responder que não. Se você perguntar a um confucionista, ele também vai dizer que não. Se você perguntar a um espírita se ele tem a esperança que Allan Kardec venha lhe buscar, ele vai dizer que

Maomé, mas se você perguntar ao crente mais simples que existe na face da terra, crente, qual é a tua maior esperança? Ele vai responder: a minha maior esperança é a vinda do Senhor. Aleluia, glória a Deus. Quer os homens creiam ou não, a nós não interessa. Quer as pessoas zombem de nós, como eu tenho a certeza que zombaram de Noé quando ele anunciava o dilúvio, a nós não interessa. Nós temos esta certeza: Jesus virá outra vez. Jesus virá outra vez. Jesus virá outra vez. Aleluia. E meus queridos irmãos e meus distintos amigos, o meu coração se enche de alegria, e quero dizer nesta noite para vocês que este dia não está longe. Eu estava pregando num congresso em Portugal, e quando terminou uma daquelas reuniões, eu saí com os colegas pastores para uma refeição, e quando nós estávamos sentados à mesa, uma das esposas de um dos pastores que ali estava, ela virou-se para mim e perguntou: Pastor Gilvan, quantos filhos o senhor tem? E eu falei: eu tenho 4 filhos. Ela olhou para mim e disse, me perguntou-me: como está a situação de seus filhos em termos escolares? E eu disse: olha, o meu filho mais velho, ele faz direito, terminou, graças a Deus. O segundo faz engenharia, também terminou. O terceiro, psicologia, também já terminou. E a quarta, eu disse para ela: a minha caçula, ela está

se preparando para o vestibular. Aquela irmã abriu um largo sorriso e disse: Pastor Jeová, daqui a mais um tempo, o senhor vai ter 4 doutores dentro de casa. Eu olhei para aquela irmã e disse: Irmã, eu não sei se vai dar tempo. Ela olhou para mim e perguntou: Mas por quê? Eu disse: Porque a vinda do Senhor está tão próxima que eu não sei se eu vou formar meus 4 filhos. Agora, minha irmã, a mim não está interessando. Eu não quero saber se eu vou ter 4 doutores dentro da minha casa. A mim o que interessa é eu ter 4 filhos preparados para a vinda do Senhor Jesus Cristo. Aleluia. Porque não adianta, não vale a pena ser doutor e Jesus vir e ficar aqui para a grande tribulação. O importante é estar preparado para aquele momento em que a trombeta vai ecoar, anunciando para a igreja que o rei está voltando. Oh, glória a Deus! Não quero com isso dizer para você que está aqui que não faça planos a médio ou a longo prazo. Você pode fazer. Agora, eu não sei se os seus planos a médio e longo prazo eles vão se cumprirem. Não sei, porque tudo está nos mostrando que Jesus está vindo buscar a sua igreja. Tudo que Jesus falou em resposta à pergunta dos seus discípulos lá no Monte das Oliveiras. Que pergunta foi essa, Pastor Jeová? Os discípulos perguntaram: Mestre, que sinal haverá da tua vida e do fim do mundo? E ali Jesus deixou, em resposta a essa pergunta dos discípulos, pelo menos 5 tipos de sinais. Ele não deixou apenas 5 sinais, mas 5 tipos de sinais que antecedem a sua vinda em glória. E todos eles estão se cumprindo. O primeiro tipo de sinal que Jesus deixou foi o sinal religioso ou espiritual. Jesus disse assim: surgirão falsos cristos, surgirão falsos profetas. E o que é que nós estamos vendo, meus senhores e minhas senhoras, senão o surgimento dos falsos cristos e dos falsos profetas? Eu estava pregando lá em Curitiba, e uma noite eu fui à casa do irmão, convidado por ele para jantar. E quando estávamos jantando, aquele irmão olhou para mim e disse: Pastor Jeová, depois do jantar, o senhor quer ver uma fita de vídeo? E eu olhei para ele: Espera lá, irmão, eu preciso saber o que é que está nesta fita de vídeo, porque tem muita porcaria por aí. Ele disse: Não, é que eu gravei um programa de um debate de 2 pessoas, um pastor evangélico e um outro cidadão. Eu disse: Me interessa. Terminamos o jantar e fomos lá para uma sala. Ele ligou a televisão, ligou o vídeo, colocou aquela fita, e realmente era um debate entre 2 pessoas, um pastor evangélico, pastor pentecostal, e um cidadão que anda aí pelo Brasil e que se intitula Henri Cristo. E eu fiquei olhando aquele cidadão, pastor Vicente, pastor Nildo. Ele chegou diante das câmeras e disse assim: Eu sou Jesus Cristo, o Filho de Deus. E disse mais: E se eu não for, que o Pai me fira na testa com lepra. Eu olhei para aquele irmão e disse: Se fosse no tempo da lei, esse homem ia ficar branquinho como a neve diante das câmeras desse canal de televisão, ferido de

0: graça. E aí ele falou novamente: eu sou o Cristo, o Filho de Deus. Aí eu dei uma gargalhada. O irmão olhou para mim e disse: pastor Giovanni, o senhor ouve uma coisa dessa e ainda dá risadas? Eu disse: claro, porque se não aparecesse esse tipo de gente, então sermão profético de Jesus Cristo para mim não valeria nada, era zero à esquerda. Mas cada falso Cristo que aparece é sinal de que a igreja está se despedindo da terra, é sinal de que a vinda do Senhor está próxima. Aleluia. E eu disse mais para aquele rapaz, para aquele irmão, eu disse: esse Cristo aí é um fajuto, ele anda com a coroa na cabeça, e eu até brinquei, uma coroa de espinhos. E eu falei: a do meu Cristo, a do Cristo autêntico, era de espinhos, essa aí deve ser de isopor. E é muito fácil ver que este é um falso Cristo. E o irmão olhou e disse: como, pastor Giovanni? Eu disse: olha, quando ele faz assim, vê-se de as marcas da cruz nas suas mãos. Não tem, porque só o verdadeiro Cristo é que tem as mãos furadas. Só ele foi traspassado pelas nossas iniquidades e moído pelos nossos pecados. Mas cada falso Cristo que surge, eu me alegro e agradeço a Deus, porque Jesus está voltando. Aleluia! Louvado seja o nome do Senhor.
1: E os falsos profetas que proliferam a todo instante, a cada dia surge. Eu não chamo igreja, eu chamo uma bitaca numa esquina, um aproveitador, um explorador da fé alheia, que talvez por ser um fracassado profissionalmente, ou porque não tem nenhuma capacidade, não se preparou para enfrentar a vida dura. Alguém que quer ter um salário, aí reúne um grupo de pessoas e começa a explorá-los e a dizer que ali Deus está presente e que milagre está acontecendo. E muitas pessoas se deixam levar por esse tipo de gente, mas tinha que aparecer. Naquela época, o apóstolo São Pedro já escreveu que sempre houve os falsos mestres, os falsos profetas, só que nessa última hora o número aumenta cada vez mais. É o cumprimento do sinal religioso, espiritual, deixado pelo Senhor Jesus Cristo. O segundo tipo de sinal que Jesus deixou foi o sinal político. Jesus disse: e ouvireis de guerras e rumores de guerras, nação se levantará contra nação, reino contra reino. E o que é que nós estamos vendo? Você pega o jornal, é guerra. Você liga a televisão, é guerra. Você liga o rádio, é guerra. E você talvez diga: mas pastor Giovanni, guerra sempre houve. E eu concordo com você. Para mim, a primeira guerra que houve no mundo foi quando Caim matou seu irmão Abel. A partir daquele dia até hoje, o homem tem guerreado contra o seu semelhante. Só que nesses últimos dias as guerras se sucedem numa rapidez impressionante. Os homens, os líderes, principalmente os das grandes potências, eles investem mais em armamentos para guerrear do que em saúde, educação e habitação. Eles se reúnem em conferência de paz, assinam tratado de paz, e quando saem dali se preparam para

norte-americano, que na época da Guerra Fria, entre os Estados Unidos e Moscou, os russos tremiam e tremem até hoje. Era o projeto chamado Guerra nas Estrelas. Quando eu ouvi pela primeira vez falar nisso, eu fiquei pensando, os homens já acham pouco guerrear aqui na Terra, estão projetando uma guerra no espaço sideral, nas estrelas. E eu vi gente, até crente, com medo que houvesse uma guerra nas estrelas, e esse projeto sumiu. Mas agora Bush está reativando, já se fala novamente na América do Norte no projeto Guerra nas Estrelas. Mas eu quero dizer para você esta noite, você que é crente, você que está esperando a vinda do Senhor, que não tenha medo não. Ainda que haja uma guerra nas estrelas, ela não vai atingir a igreja. Sabe por quê? Porque aquele que vem buscar a igreja, ele mora acima das estrelas. Aleluia! E Jesus não prometeu vir buscar a igreja e levá-la para uma estrela, um planeta. Jesus prometeu vir buscar a igreja e levá-la para a

do mundo. E quando eu leio até hoje esta palavra de Jesus, sinceramente, eu me orgulho de ser brasileiro, porque há terremotos por aí fora. Agora Jesus disse assim, em várias partes do mundo. Eu estava agora há poucos dias atrás nos Estados Unidos, quando houve aquele terremoto no Irã, em que morreram milhares de pessoas, uma cidade toda foi destruída. Há terremoto no Japão, na China, nas Filipinas. Agora aqui no Brasil, nós não vamos acordar com a casa tremendo, rachando, não, senhores. Nós não vamos acordar com edifícios ruindo, não. Agora no Brasil, vai haver um terremoto, sim. Vai haver um terremoto que os sismógrafos não vão registrar. Vai haver um terremoto que os geólogos não vão detectar. Mas vai ser um terremoto espiritual. Eu acredito que antes da vinda de Jesus Cristo, o Brasil do Oiapoque ao Chuí vai ser sacudido por um avivamento espiritual. Eu acredito nisto e por isso eu prego, eu creio que o Brasil é o primeiro país na fila diante do trono de Deus para receber um avivamento. E quando esse avivamento acontecer, olhem bem para mim, escutem o que Deus manda dizer para vocês. Quando esse avivamento acontecer, esse país foi envolto nas chamas do Espírito Santo. Olhem, o Maracanã, o Murumbi, os grandes estádios de futebol do nosso país vão se transformar em palcos para grandes cruzadas evangelísticas. A situação econômica, a situação política, a situação de um modo geral deste Brasil vai mudar. Os templos vão ficar abarrotados, não apenas na quinta-feira da vitória, mas todo o culto vai ser caja cheia, macumbeiro, mãe de santo, pai de santo, cartomante, necromante, rezadeira, benzendeira, falsos videntes vão correr para os templos evangélicos, vão cair com o rosto em terra e vão dizer: só o Senhor é Deus. E o Brasil vai se transformar. Olhem para mim, creia. Deus está dizendo: o Brasil vai se transformar, Pastor Matias, no maior celeiro de missionários e evangelistas deste planeta. Aleluia! Diga glória a Deus! Aplauda ao Senhor! Oh, aleluia! Calabachara, cadalabas! Eu estava há poucos dias atrás nos Estados Unidos e a temperatura lá caiu. O maior frio desses últimos 70 anos. Houve um domingo que a maioria das igrejas não abriu as portas porque a neve não deixava, não tinha nem como estacionar. E enquanto a neve caía lá nos Estados Unidos, eu vi a neve caindo pela janela da casa da minha filha. No meu coração eu dizia: mas no Brasil não vai cair neve, não. Aqui não tem perigo de tempestade de neve, não. Aqui vai cair fogo do Espírito Santo de Deus para inflamar cada crente, para transformar cada crente num pregador do Evangelho, num ganhador de almas para o Senhor Jesus Cristo. Mas cada tremor de terra,

é Tiago dizendo: a vinda do Senhor está próxima. Diga glória a Deus, diga aleluia. O terceiro tipo de sinal que Jesus deixou e que antecede a sua vinda para nos buscar foi o sinal social. Aliás, o quarto tipo de sinal que ele deixou foi o sinal social. Olha o que Jesus disse: haverá fome e haverá peste. É isso que está acontecendo. A fome campeia. A fome aqui no nosso país, segundo estatísticas, a cada minuto morre uma criança de inanição, falta de alimentação. E não é somente no Brasil, não. Você vê na televisão, na Etiópia, na Índia, a fome graça o planeta Terra. É o cumprimento da palavra. Pestes, doenças. Eu costumo comentar com as pessoas, porque eu não sou velho, não, irmãos. Não. Velho é o pecado. Não sou velho, mas eu tenho 59 anos de idade. Agora, olha bem para mim. Mas a irmã que está olhando para mim ali, olha, você, minha irmã, você, meu irmão, quando era jovem, como eu também naquela época era jovem, na mocidade, você ouvia falar de alguém que estava com colesterol alto? Você ouvia falar que alguém estava com o triglicerídeos alto? Você ouvia falar? Naquele tempo, eu me lembro, quando eu era menino, adolescente, que a gente comia lá no Nordeste aquele pirão, aquele pirão de músculo de boi. A minha mãe dizia: olha, tenha cuidado, não deixa nem batente, você pode entortar a boca. A gente comia um pirão no almoço, só ia comer no outro dia, devido à fortaleza daquela alimentação. Hoje você come um pirão, bota lá banana dentro para cozinhar, e bota verdura, com meia hora tá aquele oco no estômago. Você vai no comércio, vai lá no supermercado, na feira livre, compra um frango que há 3 meses atrás era um pinto, hoje é um frango que pesa 2 quilos, você põe para cozinhar e vira quase que água. Você se enche de veneno dos agrotóxicos, e por isso é gente com câncer, é gente com a pressão lá em cima, é gente que sente isso, sente aquilo. E para completar, ou para piorar, está aí o ébola matando milhares de pessoas, e essa desgraça chamada AIDS, que os cientistas se trancam dentro dos seus laboratórios 24 horas por dia, e até hoje, com todo o avanço da ciência, não encontraram um meio de neutralizar, de aniquilar com o vírus HIV. Cada dia aumenta o número de pessoas aidéticas, não é verdade? E os governos, irmão, o governo, principalmente do nosso país, os governos, quando chega essa época, próxima ao carnaval, investem milhões, milhões têm sido investidos ao longo desses anos numa campanha que eles chamam contra a AIDS, mas que eu não aceito. Algumas campanhas que fizeram aí na televisão contra a AIDS, para mim aquilo é um incentivo à AIDS. Por quê? Porque é um incentivo. Olha, a pessoa se prostituir, se drogar, use a camisinha. Agora, para esse carnaval, a Igreja Católica levantou contra uma propaganda que o governo ia fazer, que era punha fé na camisinha. Já tiraram essa propaganda. Mas quantas imorais, quantas imorais. Aí vem o outro na televisão e diz: olha, se lembre sempre a camisinha. O outro diz: olha, é seringa descartável. Aí sabe o que é que eu concluo? Se a pessoa usar o preservativo

objetivo, na linguagem bem popular, a camisinha. Se a pessoa usar seringa descartável, então pode se prostituir hoje com Mariazinha, amanhã com a Zefinha. Pode se prostituir porque está usando preservativo. Se usar seringa descartável, pode encharcar o corpo de cocaína. Para mim isso não é campanha contra nada, isso é um incentivo. Agora, eu tenho uma campanha contra a AIDS, essa é infalível. Eu queria ser uma autoridade política, eu queria ser alguém que tivesse condições de fazer essa minha propaganda, e vocês iam ver que ia mudar. E a minha propaganda não é complicada não. Eu ia pegar um avião e ia despejar toneladas de panfletos com a minha propaganda anti-AIDS. Pastor João, diz logo qual é. A minha propaganda anti-AIDS é essa: aceita Jesus Cristo como Salvador e a AIDS não te pegará. Aleluia! Sabe por quê? Porque crente salvo. Eu não falo em alisador de banco de igreja, eu não falo em carregador de Bíblia, que tem muitos nas igrejas. Eu falo crente salvo, que está esperando a vinda de Jesus. Ele é marido de uma só mulher, ele não vive se prostituindo não, ele não vive dando lucro aos motéis não, ele não encharca seu corpo com cocaína, ele é encharcado do azeite fresco da graça de Deus. Crente que está esperando, salvo que está aguardando a vinda de Jesus e crê que ela está próxima, é santo, é consagrado. Aleluia! E um homem desse, uma mulher dessa, só pode pegar AIDS se for fazer uma cirurgia e tomar o sangue de alguém contaminado. Mas fora disso não há perigo não. Jesus, aleluia, é o antídoto contra AIDS. Aceita ele como teu salvador e tu escaparás dessa miséria. Mas é um sinal do fim. Eu fui entrevistado no principal canal de televisão de Londrina, e a pessoa que me entrevistou perguntou: pastor Giovan, o que o senhor diz da AIDS? É sinal do fim. Não tem outra coisa para dizer. É sinal do fim. É sinal do fim. O quinto tipo de sinal que Jesus deixou, e que antecede a sua vinda, e que nos mostra que estamos no limiar de um novo dia, é o sinal moral. Jesus disse assim: e por se multiplicar a iniquidade, o amor de muitos esfriará. E aí você pergunta: pastor Giovanni, o que é iniquidade? À luz da Bíblia, iniquidade é pecado. O apóstolo Pedro, João, diz assim: iniquidade é pecado. Mas etimologicamente falando, iniquidade significa transgressão de lei. E os homens estão transgredindo as leis, não apenas as leis humanas, mas as leis divinas. Meus irmãos, meus amigos, olhem para cá, escutem o que eu vou falar. Nós estamos vivendo num mundo imoral como nunca houve na história. Eu fico a imaginar se os habitantes de Sodoma e Gomorra viessem assistir o carnaval no Rio de Janeiro, participassem dos bailes nos clubes, fossem lá para o sambódromo, eles iriam dizer: nós não conhecemos nenhum moral da imoralidade, nós somos inocentes. Nós estamos vivendo aqueles dias em que Paulo diz: o que eles fazem em oculto, até dizê-lo é torpe. Hoje qualquer criança de 8, 10 anos sabe mais pornografia do que eu e você. Os apresentadores de televisão, parece que quanto mais a boca suja, quanto mais imoral, mais o salário é alto. As novelas estão aí jogando lixo do inferno nos lares, e muita gente, inclusive crente, membro de igreja, dando ibope. Hoje eu não vou para o ciclo de oração, porque eu vou assistir a minha novela. Vale a pena

de novo. Olha para mim, olha o que Deus manda dizer. Não é a novela, vale a pena ver de novo, não. Vale a pena é orar de novo, é se consagrar de novo. Vale a pena é nascer de novo. Ah, hoje eu não vou pro culto, nem que seja o pastor Zé Santos que vá doutrinar, porque tem a minha novela, celebridade, eu não posso perder, celebridade. Não fique na celebridade da Globo, não, porque se Jesus vier, você vai ficar. Venha para cá celebrar ao Senhor, louvar ao Senhor, adorar ao Senhor, glorificar o Senhor, exaltar o Senhor, agradecer ao Senhor. E as novelas estão aí. Sempre tem aquele desmunhecado. Sempre tem. Não interessa na vida real ou não é. É ou não é, não interessa. Ensinando o que é de prostituição, de imoralidade. Cinemas, irmãos, eu prego muito em São Paulo, cinemas que antigamente, não é que eu frequentei não, viu, Deus me livre, eu sou vacinado com o sangue de Jesus, mas cinemas que antes passava esses outros tipos de filmes, hoje são cinemas 24 horas, filmes eróticos, sexo explícito. Eu digo por experiência, você chega em certos hotéis, tá lá um book na cabeceira da cama com mulheres nuas para você escolher com quem você quer, como diz hoje, transar. É, e o diabo é tão sem vergonha, nojento e enganador. Olha, o diabo é o maior camelô do mundo. O diabo, ele vende algodão por veludo. Não é que ele inventa uma linguagem e que até crente adota. Tá ficando, tá ficando, tá ficando, tá se prostituindo, tá ficando. Aí eu vi na televisão, isso dá nojo. Ah, pastor Giovana, e o senhor discrimina? Oh, eu vou ser sincero, eu discrimino. Eu não aguento ouvir um homem dizer que tem um namorado. Eu não posso aceitar uma coisa dessa. Eu estava agora em São Paulo antes de ontem, eu vim de um culto abençoado, e quando eu vou lá pro hotel no Lago Aroche, tem dois homens agarrados, é homem agarrado com homem, é mulher agarrada com mulher, ainda tem político, irmão, que lança projeto para legalizar, oficializar o casamento de mulher com mulher, de homem com homem, e ainda tem cara de pau que diz: mas isso é normal? É não, isso é anormal, porque a minha Bíblia diz que no princípio Deus criou macho e fêmea. A minha Bíblia diz: por essa razão deixará o homem seu pai, sua mãe, e se unirá à sua mulher. Não diz que é homem com homem e mulher com mulher, não. Isso é coisa gerada nas profundas do inferno. Eu estive em Amsterdã participando de um congresso, e lá numa das ruas principais de Amsterdã, pode ir lá todo dia às 4:30 da tarde, que você vai ver mulheres pagando 400 florins, que é a moeda oficial da Holanda, para ficarem peladas na vitrine, para o homem escolher: eu quero aquela, com mercadoria. Olha para mim o que eu vou dizer. Deus está falando pela boca do profeta. Hoje, uma das coisas que dá mais dinheiro no Brasil não é supermercado, não. Não é farmácia, não. Chama-se motel. Motel, devido ao alto índice de prostituição. Vai aí na Avenida Brasil, vai na Dutra para ver, é um motel colado no outro e não dá vencimento, não, viu? É gente na fila de espera. Olha bem para mim aqui, olha para mim, se fala em crise, e é a crise mesmo. Você vê loja fechada e escrita: aluga-se este prédio, ou vende-se este negócio, não vê?
você não já viu? Aluga-se esta loja, vende-se esse prédio onde já foi uma grande fábrica. Agora olha para mim e me responde: você já viu uma placa aluga-se este motel? Você já viu uma placa vende-se este motel? Não tem, irmão, não tem. Olha, é carro atrás de carro, sai um, entra outro. É um, é o único negócio que é um colado no outro. E ninguém reclama porque a concorrência é grande. Nós vivemos numa época em que o homossexualismo masculino, que é a pederastia, feminino, que é o lesbianismo, irmão, é aplaudido de pé, irmão. O adultério é glorificado hoje em dia, irmão. Hoje você falar contra isso, ah, você é escorraçado, é puritano, é hipócrita, é isso, é aquilo. Não me interessa, eu falo. Eu estou aqui como profeta de Deus. Eu não posso aceitar essa imoralidade. O nosso mundo, a nossa geração desceu ao mais baixo nível da degradação moral. Você passa numa banca de revistas que outrora só revistas e jornais, hoje está cheia de vídeos pornográficos, DVD, Playboy e todo tipo de revista imoral, incentivando a prostituição, incentivando essa desgraça que está aí. A Hebe Camargo, ela entrevistou uma senhora recém-casada no seu programa e ela perguntou: minha filha, quando foi que você teve a sua primeira experiência sexual? O auditório fez um silêncio sepulcral, aguardando a resposta daquela mulher. Ela disse: a minha primeira experiência sexual foi quando eu me casei. Foi na minha noite de núpcias com meu marido. Sabe o que aconteceu? Ela foi vaiada. O auditório vaiou. O mundo podre que nós vivemos não aceita uma moça guardar a sua virgindade para o seu casamento. Você sai perguntando aí: qual foi a sua primeira experiência sexual? Quando? Quando eu tinha 12 anos, quando eu tinha 13 anos, quando eu tinha 14, 15. Você vê aí a reportagem de mulheres de programa, não é moça não, é mulher de programa, rapaz de programa. Pega o Globo, vê lá na página dos classificados a sujeira, podridão, mulher dizendo quanto tem de altura, quanto mede de busto, quanto mede de quadris, e quanto quer, e faz sexo do jeito que a pessoa quiser. Este é o mundo que nós vivemos. Mas veja agora, ouça agora o que eu vou falar: que cada falso Cristo que aparece, cada falso profeta que surge, cada guerra que se pronuncia, cada tremor de terra, cada pessoa que morre de fome ou de peste, cada ato imoral, cada ato indecente, não é nada mais, nada menos do que os clarins do céu dizendo: a vinda do Senhor está próxima. Oh, glória a Deus! Agora ouça que eu vou terminar. Ouça que eu vou terminar. Diante dessa realidade, não é hora de brincar de religião. Neste momento é hora de definição. Ou eu sou um crente salvo, ou não sou nada. É hora de preparação. É hora de estar como Israel na última noite que passou no Egito, num estado de prontidão total, sandália nos pés, lombos cingidos, cajado na mão, porque à meia-noite o anjo ia passar, Israel ia deixar o Egito para nunca mais voltar. É assim que tem que estar a igreja, porque à meia-noite vai se ouviu o clamor, aí vem o esposo, e quem estiver preparado vai subir, e quem não estiver vai ficar. Você pode cantar bem, pregar bem, ser famosa, famoso, pode ser um boom.

escola dominical. Você pode pegar o seu dízimo todo mês e dar para a igreja, contribuir com esse trabalho que o nosso irmão querido Silas faz. Mas se você não estiver preparado, ei, aleluia, você vai ficar. Eu vou ler, não, eu vou só recomendar a vocês. Leiam, leiam. Ei, calabachura. Leiam essa escritura. Pare para pensar. Tiago não estava preenchendo um espaço vazio no papel. Ele estava sendo inspirado pelo Espírito Santo de Deus. Quando ele disse: a vinda do Senhor está próxima. Isso é coisa séria. Jesus disse assim: nem todo aquele que me diz Senhor, Senhor, entrará no reino dos céus, mas aquele que faz a vontade do meu Pai que está nos céus. Talvez você hoje não dê um glória a Deus, porque a mensagem não foi de promessa, a mensagem é de conserto. E a mim pouco importa que você dê glória, porque você não vai dar glória para o pastor Gilvan Rodrigues. Se você der glória, é para o Senhor, e o beneficiado é você. Agora, eu não vim aqui, irmão, para preencher uma data na minha agenda, não, porque se eu quisesse, eu estaria em outro lugar. Eu vim aqui como profeta de Deus, eu vim aqui como anjo do Senhor, com a espada na mão, para dizer tudo quanto por Deus me é mandado. Aleluia, glória a Deus. Se prepare, acerta a sua vida, estejam cingidos os vossos lombos e acesas as vossas candeias, porque a hora em que não cuidais, o Filho do Homem virá. Agora eu vou terminar com uma pergunta muito séria. Tem gente que pensa que é o tal, ele se gaba de dar voto em todo mundo, enganar todo mundo. Agora, para mim, o maior enganador não é o que engana os outros, é o que engana-se a si mesmo. Esse é o maior enganador, é ou não é? Então você não vai querer ser a maior enganadora, vai? Nem o maior enganador? Por que, pastor João? Porque eu vou fazer uma pergunta a você e quero que você me responda com sinceridade. Se Jesus vier daqui a um minuto, quem aqui neste auditório, nas galerias, aqui na nave do templo, pode dizer: eu subirei, eu estou preparado, eu estou preparada. Jesus pode vir, pastor João, não é daqui a um minuto, não, há 30 segundo, eu estou preparadíssima, eu estou preparado. Se você tem esta certeza, aí onde você está, fique de pé. Se não tem, não se levante. Agora, os que estão se levantando, levante também a mão para o céu e começa a dar glória a Deus. Dê glória a Deus mesmo. Dê glória a Deus. Se você está de pé, tem certeza, dê glória a Deus. E cante comigo assim, cante comigo assim.

proclama. Canta agora bem forte, canta bem forte. Glória, glória, aleluia. Eu espero ouvir Jesus chamar. Eu já estava lá na frente.

0: Eu espero ouvir Jesus a me chamar.
1: Olhe para a pessoa que está ao seu lado e diga: Jesus vem. Nós vamos subir.

sente, os que estão de pé sentem. Sentem. E aqueles que ficaram sentados, com sinceridade, dizendo: eu não estou preparado, eu não estou preparada, eu quero orar por você. Você talvez seja um filho de crente, mas ainda não é crente. Você é um desviado, você entrou aqui pela primeira vez. A senhora veio aqui, ouviu a palavra e sabe que Jesus vai voltar e não quer ficar para a grande tribulação. Eu convido você para vir aqui à frente, entregar-se a Jesus. Eu quero orar por você. Saia do seu lugar. Se levante agora, depressa. Levante-se onde você está. Saia do seu lugar. Sai do seu lugar, não tenha vergonha, venha, venha, de onde você estiver. O irmão, a irmã que está ao lado de uma pessoa, pode ajudá-la. Traga esse desviado, esse filho de crente, o seu convidado, o seu parente, o seu amigo, essa pessoa aí que não é crente, que você conhece, venha com ela, venha na senhora, venha o senhor, desça da galeria, de onde você estiver, venha, nós queremos orar por você. Você está correndo um sério perigo. Se você não acertar sua vida com Deus, Jesus vai vir e você vai ficar para a grande tribulação. Pode vir chorando também, pode vir para cá. Sai do seu lugar, sai do seu lugar. A igreja toda se coloca de pé, se coloca de pé, saia, saia. Não tenha vergonha, sabe por quê? Porque vai ser vergonhosa naquele dia, quando Jesus arrebatar a igreja, e você que não quer nada com Deus ficar, o vizinho vai dizer: mas você não dizia que era crente? Você não passava para a igreja? Você não ia toda quinta-feira na quinta-feira da vitória? Você não ia na escola dominical? Cadê os cantos fora e você ficou? Vem agora, sai do seu lugar. Sai, nós queremos orar por você. É coisa séria, é hora de se preparar. É hora de se preparar para a vinda de Jesus. Isto, venha, venha. Sai de onde você está. Venha depressa, porque o tempo passa. Sai depressa. Não dê ouvidos ao diabo. O diabo está dizendo: é conversa de pregador, é não. Está na Bíblia. A vinda do Senhor está perto. Saia. Isto, venha, venha lá de trás, venha. Saia, venha depressa, venha. Pode enxugar a lágrima aqui na frente. Pode vir do jeito que você estiver. O importante é que você venha. Venha, saia do seu lugar. Isto, venha, venha, venha. Ainda há lugar. Ainda há lugar. Venha, olha lá, venha, venha. Venha com a criança no colo, venha. Oh, aleluia, venha, venha. Isto, venha, venha. Venha depressa, não sai daqui sem você se acertar com Deus. Não sai daqui sem você estar preparado, preparada para a vinda do Senhor Jesus. Venha, venha, isto, venha. Pode vir, moço, venha. Venha, moça, venha, senhor, venha, senhora. Venha, sai do seu lugar, depressa. Isto, venha, venha, venha correndo. Corra até se for possível, venha. Venha, porque eu vou começar a orar agora por você. Venha, venha, venha. Porque teu povo está lá fora ansioso para entrar. Venha, venha, venha. Venha. Oh. Aleluia! E calabachara candalabassuri res. Você quer vir? Venha depressa, moça. Venha, venha, venha bem depressa, venha bem depressa, porque nós vamos terminar aqui o primeiro culto, né, pastor Nildo? Já está na hora. Mas venha, não podemos deixar esse povo do jeito que está. Voltar como. Não, venha. Venha, depressa, depressa, depressa. Isto, aqui chegando mais, mais três aqui, mais uma ali. Aleluia! Glória a Deus! Aplauda ao Senhor! Nosso Deus e nosso Pai Celestial, te louvamos por este primeiro culto desta quinta-feira. Oh, por esse trabalho abençoado, pela tua presença, pelo mover do teu Espírito, pela tua palavra pregada e que falou ao coração de cada um que está aqui. Te louvamos pelas tuas misericórdias. Oh Deus, aqui estão estas vidas que vieram se acertar contigo, porque não querem ficar no arrebatamento da igreja. Elas querem também participar. Recebe cada uma, perdoa, libera.

forma, salva, Senhor, toma cada uma nas tuas mãos, para que a partir de hoje te sirvam com fidelidade, com alegria, com prazer, e quando Jesus vier, elas possam subir naquele dia para encontrar-se com o Senhor nos ares. Abençoa cada uma, cada lar aqui representado, em nome de Jesus, em nome de Jesus, em nome de Jesus, e todos digam amém. Aplauda o Senhor.

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1: 2:04.

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1: 2:08.

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1: 2:17.
2: Oh Senhor, como tu és grande. Tu estás acima de tudo. Por isso a minha alma te adora, Senhor. Eu adoro a ti, Deus.

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1: 2:23.
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1: Quatro horas.

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1: 4:24.
2: Eu sinto a tua presença nesse lugar, Deus. O Senhor não falha. O Senhor não mente. O Senhor não muda. Aleluia.

que começou a boa obra é fiel. Ele não é homem para que minta.

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2: 4 horas e 30 minutos.

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1: 4:42.

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1: 4:49.

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2: Cinco e quatro.

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1: 5:08.
2: Aleluia. Estamos aqui te agradecendo, ó Pai, por tudo que tu tens feito na nossa vida. Muito obrigado. Obrigado pela nossa igreja. Obrigado por esse povo.

0: assim como nós perdoamos a quem nos tem ofendido. Não nos deixes cair em tentação,
1: mas livra-nos de todo mal.
0: Amém. Glória a Jesus. Quem pode aplaudir ao Senhor?

0: Obrigado, Jesus. Amém.
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2: 5:11.

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3: 5:23.
4: Aleluia. Toque nas vestes de Jesus.

5:27.

0: 5:38.
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2: 5:41.

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1: Cinco e quarenta e seis.

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1: 5:49.

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1: Seis e seis.
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3: Um certo pastor ficou sabendo que um homem na rua da igreja estava nas últimas. Muito doente, canceroso, estava realmente para partir. E o pastor sentiu uma cobrança do Espírito Santo para fazer uma visita àquele homem que ele nem conhecia e que nem frequentava sua igreja. Mas ele sentiu mesmo que precisava ir. Criou coragem e foi, não sabendo se seria bem recebido ou não. Chegou na porta daquela casa, aliás, uma casa humilde, e começou a bater palmas. Não apareceu ninguém. Aí ele insistiu: ó, de casa! E apareceu uma moça que foi logo se desculpando: olha, eu estava lá no fundo, no quarto, com meu pai, que ele está muito doente. Ah, sim, minha senhora, estou sabendo que seu pai está doente. Eu vim aqui visitá-lo. E a mulher falou: mas o senhor é amigo do meu pai? Não, eu nem conheço. Eu fiquei sabendo que seu pai está doente e eu vim aqui visitá-lo. Eu sou o pastor daquela igreja que fica lá no fim da rua. Ah, sei, sei. Bom, o senhor quer entrar? Tudo bem, pode entrar. Aí ela abriu a porta e o pastor entrou. E no quarto, no fundo da casa, estava o homem doente, muito mal mesmo. Quando o pastor entrou no quarto, havia assim um odor característico de doença, de morte, um cheiro assim ruim. E o pastor sentiu que de fato aquele homem estava nas últimas. Mas ele resolveu falar, conversar. Começou cumprimentando, o homem respondeu com dificuldade. E o pastor disse: olha, meu amigo, eu vim aqui te visitar para orar pelo Senhor. E para falar que Deus te ama muito, que Jesus te ama muito. Aliás, Ele te ama tanto que o Espírito Santo me incomodou para vir aqui te visitar. E o homem doente deu um sorriso e disse: é verdade, pastor? O senhor acha que Deus me ama mesmo? Sim, Deus te ama, eu tenho certeza, porque eu nem te conheço. O Espírito Santo ficou me incomodando para vir aqui te visitar. É sinal que o senhor é uma pessoa muito especial para Deus, por isso que eu vim. E o doente ficou assim animado: mas pastor, como é que ele pode me amar? Eu nunca fui numa igreja, nem igreja católica, nem igreja evangélica, nem centro espírita. Eu nunca fui em lugar nenhum. Olha, pastor, eu nunca li a Bíblia, eu nunca fui religioso, aliás, eu não sei nem rezar, pastor. Como é que ele pode me amar? Aí o pastor disse: ah, Deus ama todo mundo, independente da gente gostar dele ou não, independente da gente procurá-lo, Deus sempre nos procura. E olha, Deus te ama, só pode ter certeza disso. Deus te ama tanto que enviou seu filho Jesus para morrer na cruz do Calvário no teu lugar. Ah, é? Ô pastor, por que Deus mandou o filho dele morrer na cruz por mim? Ah, foi para que o Senhor não morresse. Então Jesus morreu por você. Como é que é, pastor? Quer dizer que Jesus morreu por mim para eu não morrer? É isso mesmo, meu amigo. Se você receber Jesus como teu único, suficiente, exclusivo e eterno Salvador, você não morre mais, não. Você passou da morte para a vida. Ah, então eu quero. Eu quero receber Jesus como meu único, como é que é? Suficiente, exclusivo e eterno Salvador. Eu quero. Aí o pastor orou com ele, sabe? E aquele doente se sentiu tão bem. Aí ele falou assim pro pastor: pastor, como é que eu faço pra falar com Deus, que nem o senhor fala, assim, bonito, legal,

que eu faço? Aí o pastor falou, ah, muito simples. O senhor não está vendo Deus e nem vê Jesus. Mas o senhor tem que ter fé que ele está te vendo. Então, o senhor fala com Deus como falaria comigo, como falaria com a sua filha, como falaria com o seu melhor amigo. É conversar com Deus, entendeu? Não um negócio repetitivo, mecânico, sem sentimento. Converse com Deus como o senhor conversa com qualquer pessoa. O senhor entendeu? Eu estou entendendo, sim, mas como é que eu vou fazer se eu não estou vendo Deus? Olha, vamos fazer o seguinte. Eu vou pegar essa cadeira aqui. E o pastor foi lá, pegou uma cadeira, não é? E colocou na frente, assim, ao lado da cama. Eu vou colocar essa cadeira aqui. E o senhor creia que Jesus está sentado nessa cadeira. Aí o senhor conversa com ele. É assim que o senhor vai orar, tá vendo? Conversa com ele. Ah, se eu acreditar que ele está aqui, ele vai estar? O pastor falou, lógico. Lógico que sim. Ah, tá bom, pastor. Então, deixa a cadeira aí que é para Jesus sentar. Aí o pastor se despediu do homem doente e disse, olha, passo aqui amanhã, tá? Eu passo aqui amanhã para te ver. E o homem doente agradeceu muito. Pastor, olha, o senhor me fez tão bem, a sua visita foi tão boa. Obrigado, pastor, não deixe de voltar aqui amanhã. E o pastor disse, pode deixar que eu volto. E o pastor foi embora satisfeito por ter atendido uma cobrança do Espírito Santo. No dia seguinte, já no final do dia, o pastor foi visitar o homem, depois de um dia altamente atarefado, ele foi visitar o homem doente lá no fim da rua. Ele foi e bateu palmas. E a moça, a filha do homem doente, veio atender. E o pastor disse, paz seja contigo, como é que está o seu pai? Ela falou, ah, pastor, meu pai faleceu essa noite. Ah, é mesmo, é? É, pastor, faleceu. Ah, que bom. Que bom, pastor. É, que bom que eu vim aqui ontem e ele recebeu Jesus como único salvador. Realmente foi o Espírito Santo que me mandou aqui, porque já sabia que era o último dia de vida do seu pai. Mas olha, pode ter certeza, o seu pai morreu salvo. É, pastor, o senhor acha mesmo? Ah, tenho certeza absoluta. Aí a filha disse assim, pastor, só uma coisa me deixou assim, muito intrigada, sabe? É, o que foi? A maneira como meu pai morreu. Mas por quê? Ele morreu assim, agonizando, sentindo dor, gritando. Como é que foi? Aí a filha falou, não, pastor. Na verdade, eu só fui ver depois. Aliás, só fui ver depois mesmo que meu pai tinha morrido. Não deu um grito, não gemeu, e olha que ele estava com câncer. Ele, assim, partiu como um passarinho. Mas o que me deixou intrigada, pastor, foi que eu entrei no quarto do meu pai e ele estava com a cabeça colocada na cadeira e um sorriso nos lábios. Meu pai estava com a cabeça assim colocada na cadeira, como se ele tivesse apoiado a cabeça no colo de alguém. E a filha não sabia de nada. E foi aí que o pastor teve a certeza absoluta que aquele homem realmente creu. Que aquele homem, nos últimos momentos da sua vida, elegeu Jesus Cristo, Filho de Deus, como seu único e último Salvador. Foi naquele momento em que ele colocou a cabeça na cadeira que ele se rendeu totalmente ao Senhor Jesus. Aí o pastor explicou para a filha, pois é, o teu pai realmente morreu salvo, realmente creu em Jesus, creu que o Senhor estava ali, porque ele colocou a cabeça no colo do seu Salvador. Minha filha, não chore, nem se desespere, nem se entristeça. Teu pai não morreu, não. Mas o teu pai passou da morte

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3: 6:18.

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5: 6:29.

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1: 6:38.

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5: 6:46.

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0: 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Agora são 7:01. Bom dia.
1: Bom, Antônio Carlos, domingo, 11.

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1: Peraí, a gente tem que terminar esse primeiro programa com a música que já tá fazendo o maior sucesso na

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27: Bom dia pra você, são 7:25.
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1: 7:31.

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1: Confira comigo a hora certa, agora 7:35. Bom dia.
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0: Agora são 7h40.
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5: São 7 horas mais 47 minutos. Bom dia.

0: 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Agora faltam 5 para as 8.
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3: Oito e quatro, um ótimo dia para você.
4: Lucas capítulo 11, versículo 1, e o tema é porque nós devemos orar. E eu quero ser bem prático. Não vou ser muito teórico, para que a gente possa comunicar aquilo que o Senhor colocou no meu coração hoje aqui. E aconteceu que, estando ele a orar num certo lugar, quando acabou, lhe disse um dos seus discípulos: Senhor, ensina-nos a orar, como também João ensinou aos seus discípulos. Meus queridos irmãos, quando um aluno de doutorado da Universidade de Princeton, nos Estados Unidos da América, ele perguntou o que ainda resta no mundo para ser tema de uma tese original. Albert Einstein, né, o grande físico, conhecido como o maior de todos os físicos, prêmio Nobel de Física em 1921, um judeu, ele que desenvolveu a teoria da relatividade, a teoria da mecânica quântica, ele respondeu àquele jovem: investigue a oração. Alguém precisa investigar a oração. Das disciplinas espirituais, que dentre elas a meditação, o jejum, o estudo, a oração, ela é a principal. Todos os homens que caminharam com Deus na Bíblia, todos os homens que caminharam mais de perto de Deus na história da igreja, a oração era a principal atividade desses homens. Hoje nós temos alguns fatores que desestimulam ou que dificultam uma vida de oração, e a gente poderia citar os avanços científicos, porque antes, há 50 anos atrás, nossos pais, quando eles tinham um problema dentro de casa, de saúde, ou um outro problema, e que os médicos estavam muito longe, eles então colocavam seus joelhos no chão e iam clamar ao Senhor, porque aquele ali era o recurso que eles tinham. Hoje a gente tem, né, a medicina, muito daquilo que se resolveria em oração, a medicina ela pode nos proporcionar hoje, com técnicas, né, com avanços, né, na área médica, também avanços científicos. Nós hoje poderíamos citar também a questão da prosperidade. E eu já disse aos irmãos que às vezes o que nos afasta de Deus não são as lutas da vida. Muitas das vezes o que nos afasta de Deus é a nossa prosperidade. E num certo sentido, a maioria de nós aqui encontrou uma certa prosperidade, né, através do tempo, algum conforto que nós não tínhamos, ou que os nossos parentes em 1970, eles não, uma coisa que era luxo, hoje nós temos dentro das nossas casas. Um outro que desestimula, outro fator que desestimula a nossa oração é um espírito cético que está na nossa cultura. A gente está vivendo numa cultura em que há muita dúvida com relação à oração, há muita dúvida com relação à existência de Deus. Por isso eu já começo afirmando para os irmãos que nunca foi tão necessário, que nunca na história da igreja foi tão preciso que nós vivêssemos uma vida de oração. E quando eu li esse versículo ali no discipulado que a gente está fazendo ali em casa com alguns irmãos, eu espero, né, isso vai chegar a toda a igreja, nós somos confrontados pelo Espírito Santo.

a refletir, meus queridos irmãos, sobre a vida de oração, a nossa vida de oração. Algo que os discípulos, eles fizeram, os discípulos, eles refletiram, eles olharam para eles, eles olharam para Jesus, eles olharam para João Batista, e eles observando a vida de Jesus, a vida de oração de Jesus, a vida de oração de João Batista, eles então vão pedir ao Senhor para que lhes ensinasse a orar. Eu chamo a atenção aqui dos irmãos, pois eles não pediram a Jesus para lhes ensinar a pregar. Interessante isso. Interessante. Interessante porque uma das reclamações que se tem dos seminários hoje que se formam pastor é que às vezes se dá a eles um conteúdo bíblico, mas não dá a eles um conteúdo que eles sejam devotos ou tenham uma devoção em oração. Eles não conseguem aliar, né, o ensino bíblico, conhecimento bíblico, com uma prática da oração, com essa busca ao Senhor. Interessante isso, porque eles não pediram que lhes ensinasse a pregar. Os discípulos também, uma coisa tão pedida hoje nos dias que a gente está vivendo, eles não pediram para que lhes ensinasse a fazer milagres, a fazerem sinais ou a fazer exorcismos, mas eles pediram a Jesus para que lhes ensinasse a orar. E desse texto aqui, nós depreendemos que João Batista, ele foi um homem de oração. Eu nunca encontrei no Evangelho uma oração de João Batista. Eu nunca vi João Batista, o texto dizendo que João Batista saiu para poder orar. Eu não vejo isso, mas a gente depreende que João Batista, ele foi um homem poderoso de oração, porque João Batista, ele ensinou aos seus discípulos como orar. Como orar. E ninguém ensina como orar só de teoria. Se ensina a partir de uma prática, a partir de uma vivência, a partir de uma experiência. E isso me chama atenção, porque se João Batista, que recebeu no seu ventre, quando ele estava no ventre da sua mãe Isabel, no ventre da sua mãe, ele recebeu o Espírito Santo e ele precisava orar, se João Batista, que foi o escolhido de Deus para poder trazer o Messias a Israel, ele precisava orar, se João Batista, a quem Jesus disse que ser o maior nascido de mulher, ele dependia da oração, se a oração para ele era vital, quanto mais nós que não temos esses privilégios de João Batista, nós precisamos orar. Mas afinal, por que nós devemos orar? Uma resposta rápida, bem objetiva, apesar das nossas dúvidas com relação à oração, apesar das nossas questionamentos sobre a oração, apesar da gente ficar pensando, será que vale a pena? Será que eu não estou perdendo tempo? Será que uma hora no tempo, será que se eu estivesse trabalhando, né, eu não ganharia mais ou não renderia mais o meu dia? Apesar de todos os questionamentos, nós oramos porque Jesus, ele foi um homem de oração. Jesus, ele age em pelo menos 3 eventos como Deus, mas na maioria dos eventos, Jesus, ele ora para buscar a direção de Deus. Jesus, ele ora para poder ter relacionamento com Deus. Jesus, ele ora para que Deus, através dele, operasse alguns milagres, ou mesmo para que ele pudesse ter os valores do céu dentro dele, uma vez que ele estava numa terra corrompida pelo pecado, ele precisava sair, para que de alguma forma ele pudesse se purificar de tudo aquilo que ele ouvia, para que diante dele tivesse somente a voz de Deus, somente os valores do reino. Então, de uma resposta objetiva, porque Jesus orou. Muita coisa eu não entendo, muita coisa não tem resposta, muita coisa como você eu questiono, muita coisa como você eu tenho dúvida, mas para mim vale tão somente que Jesus, ele viveu uma vida de oração. Se Jesus viveu uma vida de oração, se eu sou discípulo de Jesus, eu observo o que Jesus fez, independente de eu

entender algumas coisas ou de eu não entender algumas coisas. Mas eu queria trazer para você três razões porque nós devemos ter uma vida ou uma disciplina de oração. Em primeiro lugar, meus queridos irmãos, pela oração nós nos relacionamos com Deus. Meus irmãos, Deus ele é um ser relacional. Deus é um ser relacional. Deus ele é uma pessoa. Tudo bem que é totalmente outro. Tudo bem que nós nos relacionamos com Deus não de um igual para igual, mas Deus ele está num outro nível, e isso é importante para que a gente tenha o respeito quando a gente se relacionar com Deus. Mas Deus é um ser relacional. Deus é um Deus que quer se relacionar conosco, coroa da criação, e mais do que isso, uma vez redimidos, somos filhos de Deus. A oração é um diálogo transparente, é um diálogo íntimo com o Criador do Universo, é um diálogo com o Redentor da nossa vida, que deseja, como um pai, quer ter um relacionamento, uma conversa, um abraço, um afago, um aconchego com seu filho. O pai, Deus, também quer passar alguns minutos conosco. Houve um tempo, meus queridos irmãos, antes da queda, em que Deus e Adão eles caminhavam juntos e eles conversavam como amigos pelo jardim que Deus havia criado. Naquele tempo, a oração era tão natural, a conversa de Adão com Deus, que parecia uma conversa que nós temos com alguém que nós amamos, uma conversa que nós temos com um amigo. Nos evangelhos nós vamos ver esta prática do Senhor Jesus se retirando para conversar com o Pai. Marcos capítulo 1, versículo 35, o texto diz: levantando-se de manhã muito cedo, estando ainda escuro, saiu e foi para um lugar deserto e ali orava. Na história da igreja nós encontramos testemunhos de homens que tiveram a vida marcada pela oração. George Miller, ele começava o dia com várias horas de oração. E alguém disse aquele, falou sobre aquele hino Rompendo em Fé, que a gente canta, né? Rompendo em Fé, né? Mais ou menos assim. Se você não conseguir, você vai atravessar o mar. E as pessoas falaram da fé de George Miller, né? E na história da igreja, muito interessante, é porque esse homem, ele vivia uma vida de oração. Às vezes a gente quer cantar esse hino, e às vezes a gente não passa 5 minutos de oração durante o dia. E a gente canta, e o cantar esse hino é uma farsa, é uma grande hipocrisia a gente cantar esse hino, se a gente não vive essa oração, e se a gente também vive uma vida só para nós. George Miller, meus queridos irmãos, ele tinha um orfanato que tinha 2.000 crianças. Ele precisava do alimento diário para aquele orfanato. Tinha dia que não tinha nada. E eu me lembro de uma das suas orações que ele fez. Ele não tinha nada para poder dar às crianças. Ele passou a noite em oração. E um caminhão que estava levando mantimento, né? Naquela época, caminhão, né? Carroça que estava levando, teve um problema e foi exatamente em frente ao orfanato. E ali, né? Eles não podiam mais transportar, e toda aquela carga foi doada para o orfanato que estava ali. Então era um homem de oração. Então muitas das nossas orações não vai acontecer, nem a gente vai passar a pé no mar, nem vai passar, não vai, porque às vezes a gente vive só para a gente. Mas se a gente tiver, né, como George Miller, uma causa em que a gente dependa de Deus, em que não depende do nosso dinheiro, não depende da nossa inteligência, mas depende exclusivamente de Deus, a gente vai ver essas coisas acontecendo. George Miller, ele precisava chegar nos Estados Unidos e o tempo era muito curto, e aquele homem orou para que aquele navio pudesse chegar no tempo do compromisso que ele tinha. E a gente fala: meu Deus do céu, né? Como é que pode? Mas era George Miller. Esse homem ele vivia a causa do reino de Deus, ele dependia do agir do Espírito Santo para que isso acontecesse. E hoje a gente canta alguns hinos, né? Vanha, tudo, mas a gente não está comprometido com Deus, a gente não ora, a gente não lê a Bíblia, meus irmãos, e a gente cantar esse tipo de hino, meu Deus do céu, a gente tem que ter muito cuidado, até com aquilo que a gente canta, até com aquilo que a gente fala. Charles Simeon, ele levantava às 4 horas da manhã para começar o seu regime de 4 horas de oração. Lutero, ele orava de 2

minutos a 3 horas, e ele dizia: a gente tem que orar como uma amizade que a gente tem com Deus, por prazer, não por uma obrigação, prazer de estar com Deus. Meus irmãos, eu vejo com muita tristeza hoje a ênfase moderna em um tipo de oração, uma oração utilitária, numa oração que só pede e que tenta fazer de Deus um amuleto, em uma prática que existe em todas as religiões. Eu estava lendo alguma coisa e eu fui ver que lá no Japão tem um templo, e naquele templo, para você receber uma oração do sacerdote, vou falar baixinho, porque senão lá fora eles ouvem e aí alguém vai pegar essa ideia, né? Que está complicado. E as pessoas vão ali para receber a sua oração, né? Num templo, um templo budista. E para o sacerdote orar, $50. Mas eles nem se importam, não quer ter compromisso com ninguém. Eles querem um amuleto, uma oração, seja da onde for, se essa oração lhes fizer bem na sua vida de alguma forma, que eles assim recebem. E veja, meus queridos irmãos, se isso que acontece lá fora, por exemplo, ninguém gosta de diabo, irmãos. Quem gosta de diabo? Ninguém gosta. As pessoas buscam o diabo para quê? Buscam o diabo por fama, buscam o diabo por poder, buscam o diabo por alguma troca, por algum pacto, para que alguma coisa eles tenham na vida. Alguém gosta de diabo? Ninguém gosta de diabo. Mas eles fazem isso com o diabo. Só que com Deus não é assim, meus irmãos. Eu não posso chegar diante de Deus e pensar que Deus é pá de inciso. Eu não posso chegar diante de Deus e achar que Deus é um amuleto grandão, que eu só bato, que eu só bato, que eu só bato, que eu só peço, que eu só peço, e nunca assumo um compromisso com Ele, e nunca tomo uma posição diante de Deus. 1 Samuel capítulo 4 fala de uma geração que perdeu a presença de Deus, uma geração inteira perdeu a presença de Deus. Isso aconteceu no tempo de Eli, pois eles não buscavam a Deus, eles tinham um templo em Siló, eles não iam a Siló adorar, eles não iam a Deus, não iam a Siló buscar. Mas quando eles tinham um problema, quando os inimigos vinham sobre ele, então eles traziam a arca como se fosse um amuleto. E me importa Deus. Pastor Luciano Subirá, ele contou uma experiência, né, de oração, de uma pessoa que procurou ele para: pastor, né, eu ouvi dizer que Jesus cura, e eu queria vir aqui para poder pedir uma oração, e o meu problema é de impotência sexual, eu tenho impotência sexual e eu estou passando vergonha com a mulherada. Entendeu? Não é a mulher. Eu estou com um problema de impotência sexual e estou passando vergonha com a mulherada. E o pastor Luciano falou assim: mas você é casado? Ele falou: sou casado, mas tem uns 8 anos que a gente fica junto, em quarto separado. Aí ele abriu a Bíblia e foi mostrar que aquilo ali é pecado, que aquilo é adultério. Fui mostrar que aquilo é pecado. E disse o seguinte para ele: meu filho, eu vou olhar, eu vou orar para você, mas eu vou orar para que essa impotência seja definitiva. Né? Entra. Abre janela. Um mês atrás eu conversei com um homem aqui na igreja. Me procurou um homem do Rio de Janeiro, empresário. Conhecido um irmão, o irmão trouxe para vir conversar comigo. O irmão tinha uma família, era usado por Deus na Adonep, pregava para empresário. Esse homem se namorou com uma moça de 19 anos mais nova, deixou a família, perdeu em 2 anos. 10 milhões de reais, perdeu a saúde, também psicológica, uma culpa em cima, não podia nem olhar a mulher mais nova, ia voltar para Niterói e falou: não consigo nem olhar para minha filha de 5 anos.
Eu não sou médico, mas aquele homem falou assim: pastor, até mesmo no meu membro, né, sexual, foi, quem é médico aqui sabe, eu me esqueci o nome da doença, deu uma doença, né, em que o membro ele fica torto, ele entorta assim para trás. Depois eu fui olhar o que era na internet, eu fui ver que uma doença. Abre janela, irmão. E se a gente abre esse tipo de janela, não adianta de ir para culto de libertação, não, que não vai ser liberto, não, porque o problema não é o diabo, não, o problema é o próprio Deus. Porque a Bíblia fala o seguinte: se Deus é por nós, quem será contra nós? Pode colocar o nome na boca do sapo, na boca da cobra, na boca de que for. Agora, quando se abre janela, e que a mente vai cauterizando, e que a gente vai se afastando do Senhor, e que toda a podridão no mundo vai entrando dentro do coração, chega um momento que o problema não é o diabo, o problema é Deus. E quando a gente chega nesse momento, o remédio que a gente tem é arrependimento, é confissão. Isso está bem claro na Bíblia Sagrada. Esse tipo de oração, meus irmãos, que só pede para si, ele não é, ele nunca foi evangelho, mas euvangelho. Aquele que só pede e não partilha daquilo que recebeu, ele não glorifica a Deus, ele é um parasita espiritual dentro da igreja. Ele não entendeu nada. Eu penso, meus queridos irmãos, que é tempo para o nosso bem, é um tempo da gente vivenciar essa experiência de um relacionamento com Deus pela oração. Eu penso que se a gente deixar um pouco da televisão, se a gente deixar um pouco do WhatsApp, se a gente deixar um pouco do Facebook, eu penso que se a gente deixar um pouco de algum tipo de conversa, a gente vai conseguir encontrar um tempo para que a gente possa passar a sós com Deus. Eu penso que a gente vai encontrar um tempo que a gente possa viver um relacionamento com Deus, da gente conversar. Eu falei com os irmãos aqui na oração, às vezes a gente tem que falar alto com Deus, como se uma pessoa estivesse aqui. A gente fala alto com Ele, e a gente fala daquilo que está dentro do coração, e a gente rasga o peito com o Senhor. Por que que a gente deve orar? Imagina um pai sem falar com seu filho uma semana. Imagina um pai que ama o seu filho ficar sem conversar com o filho. Agora você transporta isso de o nosso pai e nós filhos. E se esse filho, ele não se importa ou não quer se relacionar com o seu pai? Segundo lugar, por que que nós devemos orar, meus irmãos? Nós devemos orar é porque pela oração nós discernimos o agir do Espírito Santo. Meus queridos irmãos, o Espírito Santo, ele está sempre à nossa frente. E quando nós oramos, presta atenção nisso, nós discernimos os movimentos do Espírito Santo. Deus, meus queridos irmãos, a gente imagina que a gente vai fazer Deus trabalhar, né? Então eu oro e Deus só vai fazer aquilo que eu falar na oração. Existe um aspecto que John Wesley disse que Deus nada faz na terra senão pelas orações. Pode ser um aspecto. Mas num outro aspecto, Deus está sempre trabalhando. Quando nós oramos, nós discernimos aquilo que Deus está fazendo. E nós nos colocamos como parceiros de Deus na obra que Deus, ele está
está fazendo. Quem não ora não consegue visualizar isso. Há promessas, meus queridos irmãos, na Bíblia Sagrada. Há promessas

isso que eu estou falando? No livro de Daniel, o profeta Jeremias, ele disse que 70 anos eles ficariam cativos. 70 anos eles ficariam cativos. E a pergunta que a gente faz é o seguinte: se Daniel não orasse, será que ia acontecer? Todo mundo sabe que eu já falei isso aqui. Iria acontecer. Se Daniel orasse ou se Daniel não orasse, a promessa de Deus dos 70 anos ia acontecer. Mas o que que fez, aconteceu diferente? É que Daniel orou. E se Daniel orou, ele discerniu que aquele tempo, que o tempo tinha chegado, o tempo que foi profetizado por Jeremias. Um outro exemplo: Jesus, ele disse aos seus discípulos: ficai em Jerusalém até que do alto sejais revestidos do poder. Fiquem aí em oração. O Espírito Santo viria se eles não orassem? Viria. Jesus falou para quantas pessoas? Para 500 pessoas. Aonde foi os outros 380? Eu não sei. O fato é que tinha 120 e o Espírito Santo veio não sobre os 500, mas veio sobre os 120. O Espírito Santo então veio para quem estava orando. Se tivesse 5 pessoas, o Espírito Santo viria só sobre 5 pessoas. Os outros 495 não veriam a experiência do Pentecoste. Não veriam que o Espírito Santo havia vindo sobre a igreja. Quando nós temos uma vida de oração, nós conseguimos ver a realidade do ponto de vista de Deus, meus irmãos. É interessante, se você já subiu num prédio, né, muito alto, quando a gente está aqui, a gente olha a rua, a gente vê de um jeito, mas se a gente sobe naquele prédio, está lá no terraço do prédio, 12º andar, né, e a gente olha, a forma da gente ver as coisas que estão no entorno, ela é diferente, a visão ela é mais ampliada. Quando nós oramos, nós vamos ver aquilo que nos cerca do ponto de vista de Deus, e nós vamos agir de uma forma diferente do jeito natural de agir se nós não tivéssemos orado. Por exemplo, quando nós deveríamos ter uma atitude de vingança, nós perdoamos quando a gente ora. Quando a gente tem uma atitude deveríamos ter uma atitude de ódio por alguma coisa que nos fizeram, nós perdoamos quando a gente ora. Quando a gente deveria ter uma atitude de indiferença, nós servimos, porque a gente ora. A vida a gente está olhando não com esses olhos aqui, mas nós estamos olhando com os olhos do Espírito Santo. Nós estamos olhando não com os valores terrenos, egoísta, egocêntrico, me dá o que é meu e você que se dane, né? Nós estamos olhando com os olhos de Deus, que nós partilhamos, nós compartilhamos. Quando nós temos uma vida de oração, nós aceitamos pela fé, né, no caráter de Deus, quando nós não temos resposta, meus irmãos. E aqui tem um mistério, e esse mistério é alvo de muita crítica à existência de Deus, né? Por que que Deus, ele se importaria com a vida da minha família, com a vida do meu filho, com a minha provisão? E parece que Deus silenciou quando houve aquele tsunami, acho que foi 2004, ali na Indonésia, na Tailândia, e matou 200 mil pessoas. É um mistério. Por que que Deus não interveio? E por que que Deus se importa com o meu trabalho? Por que que Deus se importa com uma saúde física minha? E por que que Deus silenciou? Meus irmãos, isso não tem resposta. Não tem resposta. Isso é um mistério. Um mistério da oração. A gente não sabe. Eu sei que Jesus falou para a gente bater, para a gente buscar. Não significa que a gente vai encontrar exatamente aquilo que a gente buscou. Não significa que ele vai nos dar exatamente aquilo que a gente pediu. Mas o seguinte: Jesus está nos ensinando que a atitude nossa diante da vida tem que ser essa, meu irmão. É a oração de perseverança, é a oração da viúva, é a oração do amigo: eu vou bater, né? Eu vou bater agora pro relógio do Amaro não dá defeito aqui. Eu vou bater. Se vai vir, se não vai, eu sei que

Ele é meu pai, e meu pai vai me dar o que é melhor para mim. Amém, meus irmãos? Houve orações que eu fiz que elas não vieram, mas depois Deus trabalhou de um outro jeito. Amém? A gente não tem resposta, mas de uma forma misteriosa, na oração, nós somos consolados, mesmo que a gente não entenda. Mesmo que a gente não entenda. Às vezes a gente fica olhando para as orações de Jesus e fica pensando: será que Deus ouviu todas as orações de Jesus? Será que ouviu? Se você olhar para João 17, a oração dele intercessória, para que todos fossem um, como ele e o Pai um, será que essa oração foi respondida? Eu penso que não, irmãos. São 34 mil denominações e seitas hoje no mundo. Será que essa unidade foi encontrada? Tem umas coisas misteriosas, meus irmãos. Jesus passou uma noite inteira orando pelos seus discípulos. Uma noite inteira. Se a gente olhar para ele e falar: Jesus, você passou uma noite inteira orando e o Senhor escolheu esse pessoal aí? Esse pessoal aí? Se tivesse alguns irmãos daqui lá da igreja, ia falar assim: ó, esse aí eu não vejo como discípulo, não. Você está colocando aqui pastor, não, ó, esse aí não, para mim esse aí não é. Entendeu? É apóstolo, Pedro, esses filhos do trovão. Vocês estão entendendo? A noite inteira. Ele escolheu Judas, irmãos, na oração. Judas o trai. Olha como é que são os caminhos da oração. Se a gente imaginar, a gente fala: não, todos eles vão ser leais. Mas será que o fato de Judas ter traído não contribuiu dentro de um processo para que Jesus fosse à cruz? Será que a oração de Jesus nesse aspecto não foi atendida, mas de um jeito que nós não conseguimos visualizar? A vida e o sofrimento de Jó, meus irmãos, ela é um exemplo, é um exemplo disso. E ele entrou num sofrimento sem saber por quê. O diabo sabia, mas ele não sabia. Coisa interessante. E aí ele vai para Deus e vai questionar. A gente questiona. Meus irmãos, deixa eu falar uma coisa com você. Não há nada que o Bertrand Russell, né, grande ateu e crítico, né, e tem outros por aí, que eles não questionem, que eles não falem, que as personagens da Bíblia não questionaram e não falaram em oração. Eles questionam. Jó falou assim: por que que eu nasci? Por que que eu nasci? Seria melhor que eu não tivesse nascido. Quem está falando isso, irmãos? É Jó, meus irmãos. O salmista vai questionar, ele vai duvidar. Ele falou assim: o senhor não me ouve? Será que o senhor está ouvindo? Será que o senhor não está vendo? Meus irmãos, não sejam tolos, como muitas pessoas têm por aí, de tentar encontrar a resposta para todas as coisas que nós não temos. A mulher deu um tum na veia, morreu. Qual o controle que a gente tem da vida? Por isso que a nossa vida tem que estar na mão de Deus, irmãos. Quando eu oro pela igreja, eu imagino, tem mais de 300 pessoas, 400 pessoas. Quantas decisões cada pessoa dessa toma no dia? Quantos quilômetros essa pessoa anda de moto, de carro, a pé, de bicicleta? Quantas variáveis pode acontecer na vida dessa pessoa durante o dia? Nós não temos condições de controlar isso, irmãos. Nossa vida tem que estar na mão de Deus. No meio da tempestade da vida, a gente precisa ver em algum momento que Jesus está dormindo. E se Jesus

dormindo, é alguém que tem a segurança no Pai que está nos céus. E se nós olhamos Jesus na sua tranquilidade, meus queridos irmãos, nós também precisamos ter essa tranquilidade. A resposta de Deus a Jó: onde estava tu quando eu lançava os fundamentos da terra? Faz-me saber se tens entendimento. Quem que fixou as medidas, se é que o sabes? Ou quem a mediu com um cordel? Tem outro? Só os dois, né? Deus é totalmente outro, irmãos, dizia o Calbate. Ele é totalmente outro. Se a gente tentar entender os desígnios de Deus, nós não vamos conseguir. Por isso que a Deus a gente se prostra, a gente se rende. Eu chamo a atenção dos irmãos, pois a negligência da oração, ela abre a porta para a murmuração. Guarde isso no seu coração. A negligência na oração, ela abre porta para a murmuração. Há pessoas que não oram e elas se sentem na legitimidade. E deixa eu falar uma verdade com os irmãos: a murmuração, ela é um pacto com a derrota. Vou repetir: a negligência na oração nos leva à murmuração. A murmuração é um pacto com a derrota. Por que que o povo de Israel, uma geração inteira, se perdeu no deserto? Porque não orava, e porque murmurava. E porque murmurava, se perderam no deserto. Olha, irmãos, para uma pessoa que ora e olha para uma pessoa que murmura. Olha a vida dessas pessoas. Olha aquilo que Deus está fazendo na vida de uma pessoa que ora. E ora, olha o caminho que está tomando uma pessoa que murmura. Os irmãos estão entendendo? O homem que não ora é um homem perigoso. É difícil lidar com ele nos negócios. É difícil abrir coração com esse homem que não ora. Porque um homem perigoso. O seu Deus é o seu ventre. O seu Deus é ele mesmo. E nós aprendemos com Eliseu que o maior problema para nós não são os obstáculos. O maior problema para nós não são os nossos inimigos. O maior problema para nós, queridos irmãos, não é nem o diabo. Mas um grande problema para nós é estar andando ao lado de uma pessoa que não tem visão. O moço de Eliseu não tinha visão, porque não estava em oração. Havia um problema, o exército sírio. Eliseu nem se importou com o exército sírio, mas na oração de Eliseu foi para que Deus abrisse os olhos espirituais daquele moço, para que ele pudesse ver. Então, um problema não são as dificuldades que a gente vai enfrentar, é você estar do lado de pessoas que não têm visão. Não tem visão espiritual. Quer olhar as coisas como realmente são, meus queridos irmãos? Não é você ler a revista Veja, não é assistir Jornal Nacional, não é você estar ligado 24 horas ou 15 horas por dia na internet, para que você possa discernir os movimentos do Espírito Santo, para que Deus possa avivar o seu coração, para que Deus possa te encher do primeiro amor. Você precisa estar em oração. Amém. Terceiro e último lugar: pela oração, meus irmãos, mentira, encarnação da mentira. O diabo, ele é a encarnação do ódio, da rebelião contra Deus. A Bíblia diz que o diabo, ele veio para matar, o diabo veio para roubar, o diabo veio para destruir. Todos nós aqui precisamos entender que a nossa luta não é contra o irmão. A nossa luta não é contra o governo. A nossa luta não é contra a carne. A nossa luta não é contra o sangue. A nossa luta é contra principados, contra

isso, irmãos. Interessante, porque a gente que está aqui num país que está em desenvolvimento e que a gente busca cada vez mais uma prosperidade como dos países ricos, né? A gente imagina que quando a gente tiver o melhor dessa terra, a gente vai estar bem. Mas interessante, porque os mais altos índices de suicídio não são nas nações pobres, mas são nas nações ricas. O Japão é um país recorde em suicídio, é um país de primeiro mundo. Países ali da Europa são recordistas em suicídio. No Brasil, hoje, são, em média, 25 suicídios por dia. 25 suicídios por dia. Entre os jovens, ele é a terceira causa de morte. Primeiro vem acidente, depois homicídio, depois o suicídio. Meus irmãos, esse espírito do anticristo, esse espírito do anticristo, que se opõe a Deus, ele hoje está agindo de uma forma maciça, de uma forma muito contundente na nossa geração, com a propagação hoje de pecados relacionados ao sexo, à violência, da opressão nas famílias. Existem temas hoje no mundo que as autoridades já disseram o seguinte: olha, isso aí não tem jeito. Um desses temas é a corrupção, outro desses temas são as drogas. Eles não têm como resolver, as autoridades, é uma coisa que não se tem como resolver. É um mal que está hoje na sociedade. Muitas das nossas lutas dentro do nosso lar são consequências da oposição de Satanás contra nós. Muitas das dissensões entre casais, das dissensões entre pai e filho, são influências de espíritos malignos dentro das famílias. Veja o que diz o apóstolo Paulo, capítulo 6, versículo 10 e 11. Olha o que Paulo diz, né, para nós. Ele fala: do demais, irmãos, fortalecei-vos no Senhor e na força do seu poder, e revesti-vos de toda a armadura de Deus, para que possais estar firmes contra as astutas ciladas do diabo. Meus irmãos, isso não é brincadeira. Isso não é brincadeira. E a pergunta que eu faço é: o irmão tem se fortalecido no Senhor? O irmão tem se fortalecido no Senhor? Veja que Jesus, que é o nosso exemplo máximo em tudo, no Getsêmani, quando Satanás voltou com tudo para tentá-lo, porque Satanás, ele tentou Jesus lá no deserto, na tentação do deserto, e a mesma carga que ele impôs lá, ele esperou um momento de vulnerabilidade do Senhor, para que voltasse a colocar toda a carga de tentação em Jesus. E ali Jesus, ele trava a maior da batalha da sua vida. É interessante, porque a vitória de Cristo na cruz se deveu à vitória de Jesus no Getsêmani. Meus irmãos, a vitória nossa de amanhã, ela é ganha na oração de hoje. O dia mau, meus irmãos, ele vai vir. Se não veio, ele vai vir. E quando vier, o apóstolo Paulo está nos dizendo o seguinte: fortalecei-vos no Senhor e na força do seu poder, para que você possa resistir ao diabo e ficar firme no dia que vier o dia mau. Ouça o que eu vou te dizer, meus irmãos. O diabo sempre vem a nós para nos tentar, para nos peneirar, e muitas das vezes no momento de fragilidade. Eu falei com a irmã a semana: olha, você está num momento de fragilidade, e esse momento o diabo vai vir aqui no seu ouvido e vai falar coisas horrorosas, coisas para você fazer. E ela disse: pastor, e falou mesmo, eu pensei em fazer uma besteira. No momento de fragilidade, ele vai vir com tudo para cima de você. Como é que você vai vencer isso? Fortalecido no Senhor. Mateus capítulo... Mateus, tem aí?

Deus, não Jesus, e disse: a minha alma está cheia de tristeza até, sabe o que é isso, irmão? Tristeza até a morte. Ficai aqui e vigiai, e vigiai comigo. O Senhor Jesus, irmãos, ele disse que todo poder foi lhe dado no céu e na terra. Efésios capítulo 1, versículo 3 nos diz que nós fomos abençoados com todas as sortes de bênçãos espirituais nos lugares celestiais em Cristo Jesus. Eu aprendi quando eu era bem novo, pastor Elianai Cabral, falando sobre esse versículo 1:3 de Efésios. Ele falou: meus irmãos, existe aqui um segredo nesse versículo. Existe um segredo. E eu peguei meu vidinho, né? E eu quero ouvir esse segredo. E ele disse o seguinte: as hostes espirituais da maldade, os demônios, os principados, os potestades, eles estão nas regiões celestiais. Mas o Senhor Deus, ele nos deu autoridade a nós, a igreja, para que a gente possa, através das nossas orações, estar de igual para igual nas regiões celestiais, combatendo Satanás de igual para igual com a autoridade que está sobre as nossas vidas. Você pode dizer amém por isso, irmãos? Compreende isso, irmãos? Amém. Quem tem que ter medo, meus irmãos? Não é para a gente ter medo de... Eu estou falando de coisa aqui. Tem gente, pelo amor de Deus, pastor, não fala, fala esse negócio, não. Bicho ruim, o maldito, o encardido, eu sei lá o nome que der para ele, né? Não fala disso, não. Eu não vou nem dormir à noite. Meus irmãos, não é para você ficar com medo, não. Quem tem que ficar com medo é o diabo, irmãos. Quem tem que ficar com medo são os demônios, meus irmãos. Aliás, você sabia que o nosso nome é conhecido lá no inferno? Os demônios falaram com os filhos de Cefas, né? Cefas. É, falou com ele: ó, eu conheço Jesus, conheço a Paulo, né? Eu conheço a Jesus e eu conheço a Paulo. Ou seja, o demônio conhecia Jesus, conhecia a Paulo e conhece quem é servo do Senhor Jesus Cristo e que está revestido dessa autoridade na sua vida, porque tem vivido essa vida com Deus. Quem tem que temer é o diabo, irmãos. Na oração que eu faço, quem tem que temer, na visita que a gente faz, quem tem que temer é o diabo. Quando a gente se coloca a trabalhar com criança, vamos lá, e depois com a família, vai lá, visita a família, quem tem que temer é o diabo, são os demônios. Essa semana, o irmão Chico Raimundo passou para o Senhor. Irmão Chico Raimundo, e eu falei com o pastor Gilmar: será quem que Deus vai colocar no lugar do irmão Chico Raimundo para poder estar intercedendo por nós? Porque o irmão Chico Raimundo era um homem que eu sabia que estava sempre orando por nós, orando no momento da pregação, estava orando pela igreja. O irmão Chico Raimundo estava orando, encorajava a gente. Será quem Deus vai colocar no lugar do irmão Chico Raimundo? Eu estou terminando, para que a gente possa orar. E eu queria que você ouvisse que você, meu querido irmão, não foi criado para funcionar independente de Deus. Viu o celular? Se aquele celular não for carregado, ele não vai servir para a gente se relacionar, para a gente discernir os tempos. Ele não vai servir para que a gente possa se multiplicar falando com muita gente sem sair de casa. Ele precisa ser carregado. A gente não funciona direito se a gente não independente de Deus. No mundo espiritual, a relação é de senhorio. Daí essa batalha que é travada pelo nosso coração, pelo trono da nossa vida. Será que esse coração vai ser de Deus ou esse coração vai ser do diabo? Não tem como, irmãos, ter um condomínio. De um lado Deus, do outro lado o diabo. Quando nós

negamos a nós mesmos, nós estamos convidando a Deus para tomar o trono da nossa vida. Quando nós tomamos a nossa cruz e seguimos a Jesus, nós estamos declarando no mundo espiritual a nossa dependência ao Senhor Jesus Cristo. Quando o Evangelho chegou à cidade de Éfeso, uma cidade pagã, uma cidade que havia muito ocultismo, onde havia uma deusa Diana, que na verdade deuses e ídolos nada são, diz a Bíblia Sagrada, nada são, são barro, são ferro, são madeira que tem boca e não fala, o olho e não vê, ouvidos e não ouvem, mas por trás desses ídolos existem demônios. E naquela cidade havia pessoas usadas por demônios. Eles adivinhavam, eles oravam para enfermo. Era uma cidade que muitas daquelas pessoas estavam presas num cativeiro espiritual. E o Evangelho chegou àquela cidade. O Evangelho chegou naquela cidade com 2 anos Paulo ensinando a palavra, Paulo orando pelos enfermos, orando e os enfermos sendo curados. As pessoas que estavam possessas por espíritos malignos, essas pessoas, eles eram libertas pelo poder do sangue de Cristo Jesus. Mas uma coisa me chama a atenção ali em Atos, porque aquelas pessoas, elas precisavam tomar uma posição espiritual. Meus irmãos, no mundo espiritual, nós precisamos tomar uma posição. Uma posição. Não dá, meus irmãos, para ficar de um lado, joga ser Vasco e Flamengo. Ou você é Flamengo, ou você é Vasco. Os irmãos estão entendendo? Tá, amém, amém, os jovens aqui, amém, amém. Pode dizer amém, amém. Não dá para ser. Não dá para ser. Ou você é uma coisa, ou você é outro. Ah, pastor, eu gosto tanto do louvor da igreja, né? Eu gosto até da sua palavra, pastor. No dia que o senhor traz aquela palavrinha assim gostosa, que o senhor ora para a gente, eu não falo dessas coisas de compromisso, né? Essas coisas assim, eu gosto, né? Eu vou até lá te dar um abraço lá e vou te cumprimentar depois, que a palavra foi muito boa, né? Mas presta atenção, irmão, no mundo espiritual tem que se tomar uma posição. Eu preciso saber de que lado eu vou estar. Se eu estou do lado das luz ou se eu estou do lado das trevas. Não dá para não dá. O brasileiro ali se dá mal. E vai se dar mal. Porque não dá para jogar com os dois. Os irmãos estão entendendo isso, irmãos? Estou sendo claro? Estou sendo claro? Aqui em Éfeso, essas pessoas aqui de Éfeso, elas precisavam tomar uma posição, mas elas precisavam também dar um passo a mais. Porque essas pessoas, elas tinham vínculos. Essas pessoas tinham vínculos com potestades. Essas pessoas, elas tinham vínculos com principados. Essas pessoas tinham livros de magia. Essas pessoas tinham aquelas pulseirinhas. Já viu aquelas pulseirinhas? Pulseirinha com nome de santo que você traz na mão. Não, isso aqui, eu confio nisso aqui. Aí vai colocando um, vai na Bahia, coloca uma, duas, três. Já viu essa pragaiada? Já viram? Né? Com todo respeito. Né? Com todo respeito. Os irmãos já viram, né? E coloca a pulseirinha, a coisa. Já viu aquela coisinha? Eu vou me devotar a isso aqui, e esse aqui, meu amuletinho, eu vou para lá, eu vou para cá. Já viram, meus irmãos? Existe, já viu essas pessoas? Aquela pessoa que às vezes fez um pacto lá com a entidade. Com a entidade. Uma pessoa que tem roupa daquele tempo antigo, né, daquelas coisas. Pessoas que foram juradas lá, né, em entidades, em coisas espirituais. Meus irmãos, não tem esses seres, não são neutros. Eles não são neutros. Por isso que a gente precisa tomar uma posição diante de Deus. Então, essas coisas assim concretas, né, roupa, né, pulseirinha, patuá, né, essas coisinhas, né, essas coisas precisam ser trazidas diante de Deus, precisam ser queimadas. O que a gente aprende aqui em Éfeso? Que essas pessoas, elas ouviram o Evangelho, foram libertas pelo Evangelho, essas pessoas então trouxeram aquelas coisas e queimaram, trouxeram seus livros, trouxeram e acharam um preço de 50 mil peças de prata.

0: Sabe o que é isso? Mais ou menos 5 milhões de reais. Eles queimaram aquilo, botaram fogo. Eu sei que talvez você está aqui, talvez você foi, quando criança, prometido lá num centro. Talvez a sua vovozinha, né, falou: não, você vai continuar. Que na igreja, agora não estou me lembrando, mas tinha uma pessoa que o avô pegou a menina e falou o seguinte: você vai dar a continuidade, né, no meu, sei lá como é que eles falam lá, né, porque eu, para mim não importa, irmão, para mim é tudo espírito imundo, entendeu? Eu falo assim: ah, tranca ruas, é pilinca, é não sei o quê. Para mim, sabe o que é isso? Espírito imundo que a Bíblia fala. Então, para mim, espírito imundo.
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Olá, queridos, bom dia. A graça e a paz do Senhor Jesus para vocês, para todos nós, nesta manhã de sexta-feira, dia 28 de agosto do ano 2026. Juntos e ao vivo neste novo dia que o Senhor nosso Deus preparou para nós. Amém? Que você tenha um dia muito abençoado. Você que está na sua casa, no seu trabalho, você que está na sua empresa, ouvindo a

Nossa programação pelo rádio em 104,9, pelo aplicativo nas plataformas iOS e Android, pelo site do radios.com, radios.net. Obrigada pelo carinho, pela audiência, em nome de Jesus. Deus te abençoe poderosamente nesta manhã, neste novo dia, em nome de Jesus. Você também que está ouvindo a 104 FM Novo Som nas roças, sítios, fazendas, na zona rural, obrigada pelo carinho, pela audiência em outras cidades, pelo aplicativo, né, nas plataformas iOS e Android e pelo site do radios.com, radios.net. Deus te abençoe poderosamente. É uma alegria imensa ter você aqui com a gente ouvindo a nossa programação. Quero mandar um abraço com muito carinho para todos vocês, ouvintes da Rádio 104 FM Novo Som. Deus abençoe vocês, a família, a casa, o trabalho, o fruto do trabalho, tudo que vocês fizerem, sejam abençoados por Deus, em nome de Jesus. Nesta manhã, aqui na abertura do programa, além de mandar aquele abraço especial para você que está aniversariando hoje, para você que comemora mais um ano de vida, desejando felicidade, saúde, força, fé, esperança, alegria, muitas bênçãos sobre a sua vida, eu preciso mandar um abraço com muito carinho, com muito amor em Cristo Jesus para o irmão José Geraldo. Ele é o esposo da irmã Gracinha, lá da Primeira Igreja Batista de Itaperuna. O irmão José Geraldo, ele disse para nós no culto de quarta-feira que ouve a 104 FM Novo Som todos os dias. Então, um abraço aí com muito carinho para o irmão José Geraldo, no centro da cidade, esposo da irmã Gracinha, da Primeira Igreja Batista de Itaperuna. Ele é uma bênção de Deus. Ele é uma pessoa abençoada, uma pessoa muito especial para todos nós aqui da Rádio 104 FM. Então, irmão José Geraldo, Deus te abençoe. Um abraço de toda a equipe 104 FM Novo Som. Um abraço para você, um beijo para a irmã Gracinha e para todos vocês aí, para toda a família, em nome de Jesus. Gente querida, são 9:19. Já eu divulgo para vocês a pergunta de hoje do nosso desafio bíblico. Você vai participar com a gente pelo 9984-9004, vai participar com a gente também pelo grupo do Desafio Bíblico, pelas redes sociais da FM Novo Som, arroba rádio 104 FM Novo Som, arroba rádio 104 FM Novo Som. Então fique ligado, fique ligada, já eu divulgo para vocês aqui a pergunta de hoje do nosso Desafio Bíblico. Vem aí a canção que vamos ouvir, como temos ouvido durante essa semana, a canção que é tema de abertura do nosso programa, Ludmila Ferber, 24 horas por dia, declarando que este novo dia é um dia preparado pelo Senhor para cada um de nós, em nome de Jesus. Tenham todos, né, um dia abençoado por Deus e ouvindo a 104 FM Novo Som, a rádio que faz parte da sua vida, a sua identidade gospel. Bom dia, gente querida.

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0: confirmando a hora certa. Agora 9h24.
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4: Ótimo dia para você que tá com a gente na 104 FM Novo Som. Bom dia, gente querida. Deus te abençoe poderosamente em nome de Jesus. Vem chegando aí a primeira edição do Sucesso em dois tempos do Plex 104. E você participa com a gente aqui na FM Novo Som. 9:32, confirmando a hora certa para você na 104 FM Novo Som. Que alegria você aqui com a gente, ouvindo a nossa programação. É bom demais ter você aqui com a gente, ouvindo a 104 FM Novo Som. E nós vamos ouvir Paulo César Baruque em dois tempos para você. Em destaque para você a canção Conta as Bênçãos e a segunda canção Muitos Virão Te Louvar. Quem participa com a gente na 104 FM Novo Som são as mães e os pais do Desperta Débora e Homens de Coragem, oferecendo para os filhos de oração, filhos do coração, para todos do presídio e da casa de custódia. Um abraço para vocês aí, queridos. Obrigada pelo carinho, pela audiência. Deus abençoe vocês poderosamente, em nome de Jesus. Participando aqui com a gente também na programação da 104 FM, a Noêmia, do centro da cidade. Ela oferece para os ouvintes, para sua família, para todos do setor de laboratório do Hospital São José do Havaí. Um abraço aí para todos vocês, funcionários e pacientes do Hospital São José do Havaí.

aí. Obrigada pelo carinho, pela audiência, pelas participações. Ainda a Cleusa Ferreira do Lions. A Cleusa Ferreira do Lions participa com a gente, oferece o duplex para os ouvintes, para sua família, para todos do grupo do Desafio Bíblico. Também oferece para os aniversariantes do mês de agosto, para o Jorginho da Quitanda, o Renato Vendedor e seus familiares, para Heloísa Silveira da Vinhosa e Inês Silveira da Vinhosa. E também oferece para Lígia Gomes do Niterói e sua família. E também oferece para o José Carlos Pacheco do Marcatempo e sua família. Para Denise da Tony Lar e toda a sua família, e para todos da loja Tony Lar. A participação também na programação da 104 FM aqui vem da Denise, da loja Tony Lar. Um abraço para você, Denise, querida. Ela oferece para os ouvintes, para sua família, para os irmãos da Segunda Igreja Batista em Itaperuna, e oferece também, com muito carinho, para o seu sobrinho, Jean Júnior, que está lá no presídio, ouvindo a 104 FM. Um abraço aí para todos vocês no presídio, na casa de custódia. Deus abençoe vocês. Um abraço para o Jean Júnior, que está no presídio e ouvindo a nossa programação. Obrigada pelo carinho, pela audiência. Deus abençoe vocês poderosamente, em nome de Jesus. Que alegria ter vocês aqui com a gente, ouvindo a nossa programação. A participação também aqui na 104 FM vem da Raquel de Lima, da SEAB. Ela oferece para os ouvintes, para sua família, para todas as famílias ouvindo a 104 FM Novo Som, e para todos nós aqui da 104 FM. Amém? Obrigada pelo carinho, pela audiência. Vamos então com Paulo César Baruque em Dois Tempos para você. E também aproveitando aqui a primeira edição do Sucesso em Dois Tempos, duplex 104, com Paulo César Baruque. Com Paulo César Baruque, e vou oferecer com muito carinho para o José Geraldo e a Gracinha da Primeira Igreja Batista de Itaperuna. Já estão lá ligados, sintonizados na 104 FM Novo Som. Bom dia, gente querida. Graça e paz do Senhor Jesus.

0: Ok, bom dia, Deus te abençoe. Nós ouvimos Paulo César Baruque na primeira edição do Sucesso em Dois Tempos, Duplex 104, que volta às 11:20 da manhã aqui na FM Novo Som. Deus abençoe a sua vida poderosamente, em nome de Jesus. Minha gente querida, nós estamos aguardando aqui na 104 FM Novo Som, aguardando a chegada do pastor missionário, o nosso querido irmão, pastor Denner. Vai ministrar uma palavra, vai conversar conosco nessa manhã, aqui na 104 FM Novo Som. E você, fique ligado, fique ligada em nossa programação.
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0: Minha gente querida, o desafio bíblico é um livro por temporada, é um capítulo por dia. Seguindo a ordem da Bíblia, estamos aqui em 2 Crônicas e hoje encerrando mais uma semana de desafio bíblico na 104 FM Novo Som. 9h45, preste atenção para você participar com a gente aqui na 104 FM Novo Som. Faça a marcação aí, colocando a data de hoje. Aqui na Bíblia que usamos na rádio, fala pra gente sobre a rainha de Sabá visita Salomão, o esplendor do reino de Salomão e a morte de Salomão. A pergunta de hoje é a seguinte: depois que Salomão morreu, quem foi o seu sucessor? Depois que Salomão morreu, quem foi o seu sucessor? A Bíblia diz que Salomão reinou 40 anos em Jerusalém sobre todo Israel. E então descansou com seus antepassados e foi sepultado na cidade de Davi, seu pai. E quem foi o seu sucessor? Essa é a pergunta de hoje do Desafio Bíblico aqui na 104 FM Novo Som. Quem foi o sucessor do rei Salomão? Vem participar, vem responder pelo 99849004, DDD22 ou área 22. Pode participar também pelo grupo do Desafio Bíblico e pelas redes sociais da FM Novo Som. Arroba rádio 104 FM Novo Som. Arroba rádio 104 FM Novo Som. A partir de agora, está no ar o nosso Desafio Bíblico. Bom dia, gente querida.
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1: Confirmando a hora certa, agora 9:54. Bom dia.
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0: Agora são 10:03, aqui na 104 FM, Novo Som 104,9. 24 horas no ar com você. 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Bom dia, gente querida. A graça e a paz do Senhor Jesus. Nós estamos nessa manhã, conforme anunciado em nossa programação e nas nossas redes sociais, recebendo aqui na rádio o pastor Denner Vieira. Missionário, pastor, um irmão querido e abençoado que tem levado a palavra do Senhor desde o dia que o Senhor o chamou para exercer esse ministério, confiou a vida dele esse ministério, e ele vai conversar conosco nessa manhã. Pastor Denner, que alegria recebê-lo aqui na Rádio 104 FM.
1: Olá, queridos, para mim que é um prazer muito grande. Aline, a paz do Senhor, graça e paz, Shalom, Lahema, você de todas as tribos, amém, línguas e nações, que Deus abençoe. É um prazer muito grande poder estar aqui com você na Rádio 104,9 FM, aqui em Itaperuna. Eu estou muito feliz de poder contribuir um pouco com a nossa experiência, amém, com aquilo que Deus tem feito em nossa vida, como o Senhor nos chamou, sim, a forma que Deus tem nos levado ao Brasil e às nações para pregar a sua palavra. E nós estamos aqui com muita alegria. Amém. Quero cumprimentar você e a todos os nossos ouvintes, sejam através das ondas sonoras ou através das redes sociais. Sim. Que Deus abençoe a sua vida. Espero que o Senhor possa trazer um conforto, um consolo, um incentivo, uma exortação para o seu coração.
0: Amém. Pastor Denner, como que começou o chamado ministerial na sua vida?
1: Então, irmã Aline, eu não posso revelar muito a idade, né? Mas a barba branca já denuncia. Mas, na verdade, eu sou filho de pais cristãos.
0: Sim.
1: Eu tive o privilégio de nascer numa família cristã, né? Tive o privilégio de ter a minha mãe, o meu pai, a minha avó, sim, que foi alguém muito importante na minha conversão, no meu conhecimento a Cristo, né? Eu nasci num lar cristão.
0: Sim.
1: Só que a gente sabe que filho de crente não é crentinho, né?
0: Uhum.
1: Apesar de toda uma experiência ali, as primeiras experiências na igreja, eu cantei no grupo das crianças.
0: É mesmo.
1: Né? Nos Cordeirinhos de Cristo.
0: Uhum.
1: Depois fui promovido para o Estrela da Manhã. E tive aquela infância, né? No evangelho, na casa de Deus. Mas com 9 anos de idade, né? Eu lembro a minha avó, ela fazia os cultos no lar. Isso é muito real.

0: real para mim, assim, é uma realidade. A minha avó fazia os nossos cultos e a minha avó colocava: ó, Dena, você vai ser o pregador. As minhas irmãs eram as cantoras, dirigentes dos cultos, meus irmãos os diáconos. Sim. E a minha avó dizia para mim, Deus me mostrou. Era uma realidade muito distante pra gente, né? Mas ela dizia, Deus me mostrou você andando sobre o globo da terra. E Deus disse para mim que você seria um homem que pregaria nas nações.
1: Amém.
0: Você imagina, irmã Aline, lá numa comunidade carente, na Tijuca, no Rio de Janeiro. Uhum. Né? Quem me conhece sabe que eu digo que primeiro eu falo Tijuca.
1: Sim.
0: Depois Rio Comprido. Uhum. E aí quando eu fico íntimo mesmo, eu falo Morro do Turano. Hoje é comunidade.
1: O senhor é de lá?
0: Eu sou. Uhum. Eu sou oriundo do Rio de Janeiro mesmo, sou carioca. Sim. Da Gema. Porém, eu sou ali daquela região, Rio Comprido, Tijuca, aquela área ali é a área que eu morei a vida inteira. Porém, eu me lembro da minha infância, tô assim resumindo, a minha avó dizia isso para mim: Denner, Deus me mostrou você um pregador do evangelho, Deus me mostrou você indo às nações para pregar. Amém. E imagina, uma criança com 9 anos de idade, eu ouvi aquilo e fugia da minha compreensão. Sim. Eu ficava pensando, nossa, minha avó me ama muito, né? Que coisa de vó. E a irmã da Algisa aqui deve estar me ouvindo aí, mas... Assim foram minhas primeiras experiências, sabe, irmã Aline? Porém, no ano de 98, mais ou menos, uhum, chegou muito forte o funk, a cultura do funk nas comunidades do Rio de Janeiro.
1: Verdade.
0: Né? E aquilo devastou, foi tomando, assim, virou uma febre, né? E a gente ali no Rio de Janeiro foi afetado por aquilo. E eu me lembro que eu, filho de pais cristãos, Eu não tinha menção de como aquilo havia me afetado, até eu perder a vontade de ir para o culto, estar no ambiente de igreja. Uhum. Eu comecei a ser seduzido, assim como o filho pródigo.
1: Sim.
0: Né? Ser seduzido pelo que estava fora. Né? E eu ficava olhando. Eu acho que aquelas pessoas, elas são mais felizes do que o pessoal que está na igreja.
1: Uhum.
0: Né? Na igreja, a gente, era a minha compreensão. A gente vai lá, ouve o pastor, canta. Eu lembro que a gente disputava, era um pandeiro para 20 meninos disputarem, né? Aquela congregação filialzinha, bem iniciando.
1: Sim.
0: E eu comecei a olhar para fora, para aquelas pessoas dançando, fumando, bebendo. E eu achei aquela alegria momentânea. Me seduziu. E eu fui com aquela curiosidade, e a gente sabe que existem forças malignas por trás.
1: Verdade.
0: Né? E os meus pais não tinham muito tempo, trabalhavam muito para sustentar 5 filhos, e a gente com aquela cultura da comunidade, então tudo ia influenciando, até que eu fui perdendo a vontade de estar na igreja, no ambiente cristão. Né? Eu ia com muita raiva já pro culto, a minha mãe com muita dificuldade para me levar para a igreja. E o diabo foi dominando o meu coração, foi me seduzindo, até que eu não queria mais estar no culto, não queria mais estar na igreja. Como o diabo me pegou? Eu digo que foi filosoficamente.
1: Sim.
0: Né? Eu fui seduzido não pela droga, não pelo crime, mas eu fui seduzido filosoficamente, no campo do pensamento. Porque eu ficava pensando, como... Deus é amor, como Deus é bom, como Deus é a fonte de todo amor, de toda bondade, e nós somos pobres. Eu tô aqui dentro de uma comunidade, morando num barraco, metade madeira, metade folha era uma condição difícil que... Sim. Nós vivíamos na época.
1: Muito humilde.
0: Então eu fazia aquela comparação. Uhum. Porque que Deus é esse? Que uns têm tudo e outros não têm nada. Que Deus é esse que permite a fome, a peste, a malignidade? E eu perguntava isso para os meus pais. E eles não tinham conhecimento teológico, eles não tinham como me responder, porque viviam esse dilema, mas iam levando. E eu perguntava sempre muito. E eu perguntava para minha avó: vó, por que a gente nasceu pobre numa comunidade? E você desce, que essa é a geografia do Rio, né? As comunidades cercam as pessoas com maior poder aquisitivo. E uns sobrando e outros sem nada. Aí eu olhava para a África.

0: olhava para alguns estados, gente comendo sopa, tomando sopa de papelão. Não sei se você lembra que isso era uma ênfase muito grande, né?
1: Lembro.
0: E filosoficamente eu fui me perdendo, porque não tinha uma resposta. Por isso que eu acho, sabe, Aline, que é muito importante, graças a Deus, houve uma época, principalmente no meio pentecostal, que nós orávamos muito, que nós jejuávamos muito. Eu digo porque eu sou um pregador pentecostal assumido, apesar de pregar em muitas denominações e respeitar cada uma delas com a sua visão teológica. Amém. Mas eu sou assumidamente um pregador pentecostal, né? Eu digo que eu fui gerado no fogo, cresci no fogo e me movo no fogo do Espírito Santo.
1: Glória a Deus.
0: E isso não significa que eu não consiga ir em denominações que não tenham essa cultura, que não tenham esse viés teológico. A gente respeita. Quero inclusive mandar um abraço para o pastor Rubens, aí da Igreja Batista. Tivemos com ele aí mês retrasado, foi uma bênção, como Deus falou com a gente. Então, assim, retomando essa ideia, eu não sei se a gente tem aí uns 50, uma hora para a gente falar, tô brincando, mas retomando a ideia, o meio pentecostal não tinha muito a cultura de se aprofundar teologicamente. E se tinha, isso não chegava para os membros. E eles não tinham essa condição de explicar que o mal da humanidade não é oriundo de um Deus que é ruim ou bom. Isso não passa por esse crivo. Na verdade, o mal, ele vem porque o pecado entrou no mundo. Porque a queda original, a queda adâmica, traz o pecado, e o pecado se prolifera, e isso não é um controle. Ah, Deus diz, esse aqui vai sofrer, ou esse aqui não vai. Isso não existe na teologia. Mas eu não tinha esse conhecimento, né? E eu achava que todo o mal do mundo era culpa de Deus. Assim como muitas pessoas acham que todo o mal do mundo é culpa do diabo. Né? Então, o que acontece? E ali eu fui me perdendo teologicamente, porque eu não tinha esse conhecimento, também os meus pais não tinham. Eu não os culpo, porque era a realidade deles naquela época. E eu por não obter essas respostas, eu comecei a fazer comparativos. Você vê, tem um salmo na Bíblia, que é o Salmo 73, que diz que Asaf, ele começa a se comparar com o ímpio, né? Ele diz, olha, eu olhando o ímpio, olhando para sua prosperidade, olhando, esse campo do comparativo é muito perigoso. Se Asaf, que era um homem da adoração, né, alguém que maduro, que prestava serviço ao Senhor, ele cai nessa pegadinha filosófica, nesse paradoxo da vida, você imagina pessoas que não têm tanto conhecimento, gente que hoje não tem desculpa, porque o acesso é muito. Mas você imagina naquela época, né? Você imagina naquela época. Então, o que eu quero dizer é o seguinte. Eu comecei por não ter respostas, entrei nessa pegadinha, o diabo me pegou aí.
1: Isso foi mais ou menos na sua entrada na adolescência?
0: Isso, 9 para 10 anos. Uhum. 9 para 10 anos. E aí eu comecei não querer mais ir à igreja. E eu dizia isso para minha mãe. Mãe, eu não acredito em Deus. Eu acho que Deus não existe. Eu acho que Deus, ele não, porque não tem como, a senhora não tem resposta, não dá, não consigo acreditar nesse Deus, que faz uns para sofrerem, outros para viverem uma vida boa, e foi ficando muito difícil para minha mãe me levar para a igreja, sabe? Porque imagina uma adolescente,
1: sim,
0: né? Alguém com cheio de vida, cheio de vontade. E todas as vezes que ela me levava para a igreja, eu me lembro que eu tinha raiva de estar ali. O pior convite, do contrário que a Bíblia diz, né? Alegrei-me quando me disseram, vamos à casa do Senhor. Eu não tinha prazer. Não tinha prazer de estar ali, não queria estar. Porque na minha cabeça, naquilo que o diabo estava colocando para mim, aquilo era uma enganação, uma enrolação. Não, se Deus é bom só para os pastores. Se Deus é bom só para quem lidera, né? Então, assim, e foi ficando muito difícil, não querer estar. Eu me lembro, Aline, que em muitas ocasiões a minha mãe me levava para a igreja e eu sentava no último banco e chorava. Não de porque o Espírito Santo estava me tocando, não por causa do. Porque eu não queria estar.
1: Sim.
0: Né? Até que minha mãe recebeu um conselho que dizia para ela assim: Irmã Tânia, não obrigue o seu filho a vir para a igreja, porque só vai gerar nele mais revolta, e ele não quer estar, nem Deus fica feliz que alguém o sirva obrigatoriamente.
1: Uau!
0: E foi um conselho muito sábio.
1: Sim, muito.
0: Sabe, de um pastor, você tem uma noção, eu estou falando a 94, 95, imagina.
1: Mais de 25 anos atrás, aproximadamente.
0: Muito mais. Então, assim, ter um posicionamento, chamou a minha mãe e disse, filha, libera o seu filho, assim como o pai do filho pródigo. Fique tranquila, porque Deus não vai perdê-lo de vista.
1: Amém.
0: E eu acho que foi muito difícil para minha mãe, né?
1: Com certeza.
0: Me liberar de não ir para a igreja. Quando ela disse para mim que eu não precisava ir para a igreja, eu dei um culto em ação de graça.
1: Pastor dele.
0: Dei um culto em ação de graça, porque eu não queria estar na igreja mesmo. E ali eu não digo nem que o mundo me abraçou, sabe? Eu abracei o mundo, Aline. Abracei o mundo. Abracei os bailes funk, abracei as noites. Isso uma criança, né? Porém, muito precoce, 11 anos, 9, 10, 11, eu já andava as comunidades inteiras, até nos bailes funk, né? Então, assim, eu morava na comunidade do Turano, e aí tinha ali o Salgueiro, que era do lado, Paula Ramos, que era, na época era dividido por facções, a gente era meio que assim, a gente vivia aquela realidade. Então, tinha lugar que você podia ir, lugar que não, mas eu ia em todos os lugares. Então, eu ia no Turano, Chacrinha, Mineira, Zinco, Borel, Falete, Fogueteiro, Querosene, Dona Marta, Arará, Pavão, Pavãozinho. Eu rodava aquelas favelas do Rio de Janeiro, uma adolescente. Né? Pode dizer, alguém dizer assim, ah, mas que irresponsabilidade dessa mãe. A minha mãe não tinha mais controle.
1: Sim.
0: Né? Entrou em mim um espírito tão maligno que eu perdi a afeição. Eu não respeitava pai, eu não respeitava mãe, eu não tinha mais afeição natural, não tinha. E comecei a andar. E graças a Deus existia ainda a oração da minha avó, amém, da minha mãe, que me preservava. Eu lembro que eu não consegui me embrenhar pelo mundo das drogas. Eu não fui drogado. Eu também não consegui me envolver com o tráfico. Né? Uhum. Deus me preservou, mesmo estando naquele ambiente onde todos os meus amigos, eles viviam aquilo. Não, Deus me preservou de verdade. Né? E eu me lembro que tinha uma máxima. Todo lugar que eu ia tinha um crente para me perturbar. Eu dizia, gente, que perturbação é... Na minha cabeça, né?
1: Sim.
0: Que perturbação é essa? Todo lugar um crente, todo lugar... Mas era Deus
1: era
0: me perseguindo.
1: Deus. Era Deus preservando também a sua vida, né?
0: Preservando no invisível. Mas os crentes eram no visível. Eles eram mensageiros de Deus para dizer, tu tá no meu radar. Nada foge do olhar de Deus.
1: Sim.
0: Né? E eu me lembro quantas vezes nas madrugadas encontrava os crentes indo para vigília, indo evangelizar, e sempre tinha um crente para dizer, ó, Deus tem uma grande obra na sua vida. Eu dizia, meu Deus, esses crentes, eles não me perseguem. E quando eram aquelas irmãs que eu via que era mais ou menos da mesma idade da minha avó, falava, pô, essas bruxas, amiga da minha avó, amiga da minha avó, minha avó deve estar contando que o neto, não sei o quê. Enfim, vou resumir, Aline.
1: Sim.
0: Eu me lembro que eu fiquei muito afastado de Deus. Muito afastado de Deus. Muito, muito. Ateu, à toa. Eu dizia que era à toa, né? E eu me lembro que uma vez em Iguaba, num carnaval, eu devia ter aí uns 11 para 12 anos. Uma mulher saiu do meio do nada lá vendendo água e disse para mim assim, assim diz o Senhor, não adianta você fugir. Deus vai te pegar. Eu falei, até aqui no carnaval não é possível. Né? E passou o tempo, eu ia fazer, eu devia ter uns 12 anos já, mas já estava vivendo uma vida de um homem.
1: Sim.
0: Muito precoce, né? Eu me lembro que eu estava indo num baile, lá mesmo na nossa comunidade, que era o Turano na época, e eu subi para ir para esse baile. Era mais ou menos umas 11 horas, eu andava com um amigo chamado Pato Rouco, e ele tinha uma voz meio rouca assim. E aí a gente parou no meio assim dos meninos lá pra bater um papo enquanto dava o horário do baile. E tinha um pessoal crente subindo pra ir pra um culto. E aí eu falei, Pato Rouco, vamos embora. que eu tô vendo o barulho dos

0: crente chegando aí. E esses crentes, cara, sempre tem alguém pra vir falar comigo, pra vir me dar uma palavra. E, cara, essas amigas da minha avó, eu não quero saber esse negócio de crente. Aí o Pato Rocco disse assim: Dani, oração não faz mal pra ninguém, não. É bom que protege. Eu falei, ah, mas foi assim, ponto de eu conversar com ele.
1: Sim.
0: Saiu uma irmã daquelas perigosas. Sabe quem que são as irmãs perigosas, não? Eu chamo das perigosas.
1: Aquelas que oram muito.
0: Aquelas do coque.
1: Do coque. Uhum.
0: É, e elas botam até uma caneta assim, elas Sim. pegam assim, enrolam, botam, que é o Wi-Fi, né? Uhum. Ele é conectado direto lá no céu. Saiu uma irmã daquela e veio do meio, eu não sei como, se ela veio andando, correndo, voando, mas foi muito rápido. Ela saiu de lá de onde ela estava e veio assim, eu estava num lugar chamado Campo do Bacana, lá no Turano, e ela veio na minha direção assim, com aquele olhar de fogo, né? Eles vêm com aquele olhar assim, a gente quando tá tomado por Deus, ela vem com aquele olhar de fogo e disse assim: assim diz o Senhor, daqui a 15 dias eu tenho um encontro contigo no Vale da Sombra da Morte.
1: Nossa.
0: É, eu era ateu até a parte B, porque quando ela falou assim, tremeu algo dentro de mim. E eu pensei, eu vou dar um soco nessa velha, vem me agorar essa bruxa, uma hora dessa, não tem mais o que fazer, uma louça pra lavar. E eu tava tão dominado pelos demônios que eu queria agredir aquela mulher. Quando eu me voltei para aquela mulher pra agredi-la, eu me lembro que deu um estouro, explodiu algo assim, um clarão, e eu não vi mais nada durante alguns segundos. Quando eu voltei, os amigos já tinham corrido todos, só tava o Pato Rocco escondido assim, e falou pra mim assim: caramba, Dani, essa mulher é sinistrona, ela só levantou a mão, tu caiu, se ela botar a mão em você, você morre. Na compreensão dele, essa mulher é do poder. Sim. Ela só levantou a mão, e a gente sabe que aquilo foi uma possessão demoníaca. E aí eu voltei, enfim, perdi a vontade pro baile, voltei pra casa e fiquei com aquela coisa da contagem, 15 dias, fiquei contando 15, 14, 13 e tal. Quando cheguei ali pelo oitavo, eu perdi a conta. Mas aí eu vivi uma experiência, né? Uhum. Dando um corte, eu sofri um atentado por chumbinho de rato.
1: Nossa, pastor Dene.
0: É, foi como Deus... É, até estou escrevendo um livro, em breve eu vou vir lançar.
1: Amém.
0: É, não estava nos meus planos ser crente. É o tema do meu livro, que é esse testemunho. Eu sofri um atentado, me deram um chumbinho de rato, né? E eu dei entrada no Souza Guiar, ali no Rio de Janeiro, com 82% do corpo em falência. É, por estriquilina, né? Chumbinho de rato. E ali eu entrei em coma por 9 dias, e aonde os demônios foram... Eu dei entrada no mundo espiritual. Os demônios foram me perturbar lá, né? Muitos demônios no CTI. É, ficava um demônio do lado de fora do vidro me olhando o tempo inteiro. Quando foi no 9º dia, o médico já disse pra minha mãe perder as esperanças, porque de fato não tinha mais jeito. Se saísse, ia ter muitas complicações. E eu saí dali, né? Eu estava naquele coma, e aí fiz um diante daquele agonia, daquela aflição. Eu me lembro que muitas coisas passaram ali naquele coma. A minha vida passou diante dos meus olhos. Eu me lembro dos louvores. A minha avó cantava um louvor com a gente, que era... eram dois que ficaram tocando como fundo naquele coma. Um era: onde está aquele povo barulhento? Onde está aquele povo barulhento? Onde está que não se vê nenhum irmão? Nananã. Isso aí só quem tem mais de 40 vai lembrar, né? E tinha um outro também, que esse aí tem que ter mais um pouquinho de idade, tem que ter uns 50 pra lembrar, que é: há uma luz no caminho, há uma luz no caminho, renove a sua esperança. Minha avó também cantava isso.
1: Sim.
0: E o que eu fazia dueto com ela, fazia primeira, segunda e terceira voz, né? Que era: caminhando eu vou para Canaã, caminhando eu vou para Canaã e tal. E ali esses hinos tocavam como pano de fundo. E Aline, eu tô resumindo, porque o restante o pessoal pode ligar para convidar, para dar o testemunho
1: com
0: na igreja.
1: Com certeza.
0: Né? Eu me lembro que eu fiz um voto a Deus né? E teve a parte que eu conto isso no testemunho, que os demônios vieram conversar comigo. Aquele demônio que ficava do lado de fora, diferente de todos, era um príncipe das trevas, e ele veio para me levar. Tive uma experiência muito grande. Eu estava indo para o inferno.

0: Até que eu fiz um voto a Deus. Eu disse: Deus da minha avó, Deus dos meus pais, se tu tem um plano na minha vida, de fato, eu quero fazer um voto aqui, desesperado, para indo para o inferno. Eu sabia que estava indo para o inferno. E disse: se o Senhor me der a oportunidade de voltar ao meu corpo físico sem sequela, eu vou viver o resto da minha vida pregando a tua palavra. E Deus aceitou aquele voto.
1: Amém.
0: O Senhor Jesus me visitou naquele hospital pessoalmente. Eu tive um encontro com Jesus pessoal. Tive um encontro com Jesus, assim, foi algo extraordinário, foi algo sobrenatural. E quando Jesus me visitou, ele disse para mim, como eu estou falando para você, ele disse assim: eu te dou saúde. Primeiro ele disse: eu aceito o teu voto. Segundo ele disse: eu te dou saúde. Terceiro ele disse: vou te levar às nações para pregar a minha palavra.
1: Amém, glória a Deus.
0: E eu voltei para o meu corpo físico.
1: Aham. Uhum.
0: Completamente restaurado. A minha mãe tinha ido em casa buscar uma peça de roupa, tomar um banho. Quando ela voltou para continuar comigo lá, me acompanhando, eu já não estava mais no quarto do CTI. Ela começou a gritar: ai, meu Deus, imaginou que de repente eu estaria morto, né?
1: Sim.
0: E aí chegou uma enfermeira e disse: por que buscais o vivente entre... Tô brincando. A enfermeira disse: pode ir lá buscar o seu filho.
1: Sim.
0: Porque ele tá de alta. Ele
1: glória
0: não tem mais
1: a Deus.
0: Nada.
1: Amém.
0: Né? E a partir daí eu comecei a minha caminhada na fé. Ainda fiquei 3 anos, eu tinha mais ou menos uns 13 anos, de 13 aos 16, ainda ali tentando, né, me firmar na fé, me desvencilhando do mundo, das coisas do mundo. E assim foi o meu encontro com Jesus. Ali eu me batizei, né? E logo eu comecei a buscar muito a Deus. Porque eu fiquei muito apaixonado por Jesus, né? Eu queria servir ao Senhor, muito apaixonado pelas coisas de Deus. E ali logo cedo Jesus me batizou com o Espírito Santo,
1: amém,
0: né? Me deu os dons espirituais. Graças a Deus eu tive muitas pessoas, que no meu caminho, homens de Deus, inclusive um deve estar me ouvindo agora. Pastor Jandir Barbosa,
1: uhum,
0: né? E talvez ele nem tenha noção do quanto ele foi importante na minha vida, mas houveram tantos. Pastor Josias Modesto, hoje passou para o Senhor já, né? Pastor Manuel Antônio Ribeiro, de Cidade Nova, foi alguém também que foi muito importante na minha vida ministerial, para eu crescer, né? E aí eu fui me aplicando ao estudo da palavra de Deus, muito apaixonado. Eu já fui para o campo missionário, logo com 18 anos eu fui para o campo missionário, para Governador Valadares, mandaram para dirigir uma igreja que tinha 3 membros, né? Lotada, casa cheia, 3 membros, e ali foi uma experiência maravilhosa, e a gente foi vivendo isso, né? E hoje eu estou com 44 anos e já prego o evangelho desde os 18 anos. Imagina.
1: Quantas experiências, hein, Pastor Denner?
0: Muitas experiências. Nossa, dá um livro, não. Tô

0: Mas Aline, eu não me arrependo. Nenhum dia sequer. Se você perguntasse para mim, Denner, depois de tantos anos pregando o evangelho, já são mais de 20 anos pregando o evangelho, você se arrepende de algo? Eu digo, eu faria tudo mais intensamente. Eu queria ter mais tempo para poder queimar e gastar no evangelho, sabe? Para pregar a Jesus às pessoas, para falar do amor de Deus, para falar aos jovens, aos adolescentes. Porque eu descobri que os de fora precisam de salvação, mas existem muitas pessoas que estão dentro da igreja que precisam de um avivamento. Elas estão ali como uma religião, sim, ou porque receberam dos pais, mas elas não tiveram esse encontro com Jesus, não foram ativadas, e esse é o meu ministério, sabe, ativar pessoas. A unção que Jesus derramou na minha vida é para alcançar os de fora, mas para ativar os de dentro. Sabe, essa paixão para ativar pessoas, para conectar pessoas. Esse é o cunho da minha mensagem.
1: Amém. Glória a Deus. Fico muito feliz em ouvir um pouquinho, né, do que Deus fez na sua vida. Os nossos ouvintes estão mandando mensagens aqui. Que testemunho lindo e forte. Que Deus continue abençoando o pastor Denner. Conheço ele. Também fui assim também um dia. Jesus me resgatou. Parabéns pelo testemunho de vida dele. Temos muitas mensagens. Eucileda Paes da Vinhosa, mande um abraço para o pastor Denner. Testemunho forte, lindo. Glória a Deus. Pastor Denner, o senhor falou algo muito importante que talvez hoje seja a realidade de muitas mães, né? Muitas famílias que estão ouvindo a nossa programação, cujos filhos não estão firmes na presença do Senhor, né? E o senhor disse que sentia, às vezes, raiva de estar indo na igreja, né? Obrigado, né, de certa forma, por sua mãe. Né? Então acho que foi muito importante o senhor compartilhar essa parte do seu testemunho de vida com os nossos ouvintes nessa manhã. E eu sei que tem muitas outras experiências, né? E vai estar nesse livro aí que o senhor está preparando.
0: Sim, verdade. Eu quero até inclusive me direcionar para essa mãe, para esse pai, né, para essa família, porque às vezes é criado com a avó. Como meus pais trabalhavam muito, a minha avó fez muito parte dessa minha criação. E eu quero me direcionar a você que está me ouvindo e está nesse conflito. O que eu faço? Meu neto, meu filho está afastado. Ore e confie. Porque assim como eu dizia, nunca vou ser crente. Esse negócio não é para mim. Que pregar? Eu quero ser outras coisas. Né? E eu me lembro, a minha avó, ela fez muito parte desse processo. Né? A minha mãe, crendo que Deus era poderoso. Então, eu quero liberar uma palavra profética para você. O teu filho, a tua filha, o teu neto, o teu marido, a tua esposa, não vai morrer no mundo.
1: Jesus.
0: Eu estou declarando em nome de Jesus que no tempo certo todas as sementes elas vão ser geradas, elas vão sim brotar. Você pode ter certeza que as mensagens, e assim, agora é muito importante, sabe, Aline, nós respeitarmos o tempo. Às vezes a gente quer ajudar Deus e a gente fica ali falando, e o diabo usa isso como combustível para afastar mais a pessoa. Então, o desviado, a pessoa que está afastada ou que não é crente, ela tem que ser ganhada com testemunho, com, como Zé diz, com cordéis de amor. Puxa, fulano poderia me convidar para ir para o culto, mas disse que só está orando por mim.
1: Sim.
0: Que está esperando o tempo, sabe? A gente tem que ser inteligente para não tentar ajudar Deus, sabe? Muitas pessoas caem nisso, de querer. Eu me lembro de uma época em que os pais diziam: enquanto estiver comendo do meu arroz e do meu feijão, tem que fazer o que eu quero, do jeito que eu quero. E o mundo mudou, né? O mundo mudou. E hoje existem outras formas de você tratar, existem outras formas de você, sabe, lidar. Não precisa ser assim. É porque eu creio no poder da oração.
1: Amém.
0: Eu creio no poder, sabe? Eu creio no poder. A minha irmã acabou me desconcentrando aqui. Olha o que ela botou pra mim. Pinta a barba, pastor. Olha agora. A minha esposa diz que gosta do marido dela assim. A pastora Leilane.
1: Sim.
0: E coroa. E a minha irmã dizendo, pinta a barba, pastor. Quase que eu perdi a concentração agora. Só a minha família mesmo. Mas assim, o que eu quero dizer, sabe, Aline, é que o poder da oração.

0: o poder do ato profético, sabe, o poder da palavra profética, o poder da ação do Espírito Santo na vida do indivíduo, isso fez toda a diferença, né? Eu me lembro que muitas noites eu chegava dos bailes, muitas, não foi uma nem duas, completamente endemoniado, completamente perturbado, e eu acordava às vezes com a minha avó em cima de mim orando, ministrando a palavra, profetizando. Eu lembro que, eu não estou falando para ninguém fazer isso, mas a minha avó colocava azeite e pingava na minha boca, uhum, profetizando. Então eu creio nesses atos, sabe, proféticos, ativações. Leva peça de roupa para a igreja, consagra, sabe, isso é possível, né? A Bíblia fala que os lenços que eram levados de Paulo curavam.
1: Verdade.
0: E eu acho que não essas extravagâncias, loucura, maluquice, mas existem. Eu ainda sou da época que a gente colocava o copo com água na oração.
1: Sim.
0: Sabe? E isso está se perdendo em nome de uma maturidade, em nome de tantas coisas. As pessoas estão perdendo aqueles atos proféticos que somos frutos disso. Como não dizer que não funciona se eu sou fruto disso? Então eu quero declarar em nome de Jesus para você, né? Entrou aqui a minha amiga Isalena, irmã Rita, pastor, como é o nome do...
1: Isaías.
0: Pastor Isaías. Pastor Isaías. Tá aqui, pastor Isaías, eu te amo. Vou falar até em inglês. I love you so much. É um casal que contribuiu e contribui muito para minha vida. Como eles me ajudaram. Não sei se você sabe, mas eu morei em Itaperuna.
1: Sim,
0: né?
1: Sei.
0: E assim, Itaperuna, eu... É uma cidade que não só Itaperuna, na atividade, me abraçou. Uhum. Né? Quando eu cheguei aqui. Então, assim, eu tava voltando aqui ao CERN, eu tava dizendo que se você tem alguém afastado na sua casa, na sua família, profetiza. Sabe, eu me lembro de Ezequiel no Vale dos Ossos Secos. Sabe, a palavra é: poderão reviver esses ossos? Ele disse: Senhor, tu sabe. E o Senhor disse: ah, é? Então profetiza. Então, nosso papel é ativar o milagre. Sabe, nosso papel é profetizar. Nosso papel é esse. E aí eu declaro em nome de Jesus que, assim como eu fui afetado por essa unção poderosa de libertação, haverá a libertação para a sua vida. Amém. Haverá libertação para a sua casa. Haverá libertação para os seus filhos. Você vai ser afetado. Eu vou orar daqui a pouco, se você me permitir.
1: Com certeza, pode orar.
0: Eu quero orar com essa finalidade. Eu sinto que hoje eu preciso falar para as famílias que estão sofrendo com filhos, com maridos, com filhas, com esposo. E a gente vai falar um pouco sobre isso à luz da Bíblia. O Senhor vai pegar você. Essa unção, ô glória.

maridos, com filhas, com esposo, e a gente vai falar um pouco sobre isso à luz da Bíblia. O Senhor vai pegar você, essa unção, ou glória, esta manhã vai afetar a sua vida. Eu sinto o Espírito de Deus me impulsionar a dizer isso para alguém aqui, para você que está aí me ouvindo. Você vai, a sua casa

0: Londres, Áustria, a gente vai andar bastante, né, pregando o evangelho com essa unção de ativação, né, pregando nas igrejas brasileiras e pregando também nas igrejas nativas, né, nos africanos, nas igrejas que tem lá. Então a gente está vivendo esse ambiente profético para a glória de Deus.
1: A palavra que foi ministrada quando o senhor tinha mais ou menos 9 anos de idade tem se cumprido agora.
0: Exatamente.
1: Glória a Deus.
0: Então assim, hoje eu tô vivendo o cumprimento da promessa.
1: Amém.
0: Vivendo o cumprimento da promessa. É mais do que a promessa, é o cumprimento, né? Eu recebi essa profecia ainda na minha infância.
1: Sim.
0: E hoje eu tenho vivido isso. Eu já em 2007 o Senhor ativou isso em mim, né? Nós fomos, moramos um tempo na Bélgica, moramos um tempo passamos um tempo na Inglaterra, um tempo também na Alemanha. E assim, e a gente tem vivido esse ambiente, né? Eu sei que Deus tem me chamado para as nações. Eu queria que você ficasse à vontade aí, porque se você deixar, eu vou falar até 2 horas da tarde, porque...
1: Então, pastor Denner, nós estamos recebendo aqui muitas mensagens na transmissão ao vivo pelo Instagram da rádio. Os irmãos estão pedindo para que o senhor deixe uma palavra, né? Como o senhor já está deixando também através do testemunho, e que o senhor ore. Muitas mães aqui pedindo oração, né, pelos filhos, algumas avós pedindo oração pelos netos. E também faltam 10 minutos aqui para a gente encerrar o nosso momento aqui com o senhor. E eu quero que o senhor use esses 10 minutos aí da maneira como o Espírito Santo de Deus te conduzir, em nome de Jesus.
0: Maravilha. Eu quero compartilhar com os irmãos esse texto bíblico para que nós possamos... Eu tenho vivido isso e eu quero compartilhar com você Jó capítulo 22. Nós temos quantos minutos? 10 minutos?
1: 10 minutos.
0: Só isso? Sério? 10 minutos?
1: 15 minutos.
0: 15 minutos, me dá 20. Jó capítulo de número 22, versículo de número 30. Nós vamos ler Jó capítulo 22, versículo 28, 29 e 30, tá bom? Quero compartilhar com você essa palavra. Você que está através da rádio, através das ondas sonoras, através do Insta, através da internet, eu quero que você receba essa palavra. Jó capítulo 22, versículo 28, 29 e 30, que diz assim... Diz assim, 27, 28, 29 e 30. Tu orarás a ele e ele te ouvirá e pagarás os teus votos. Também determinarás algum negócio, ser-te-á firme e a luz brilhará nos teus caminhos. Quando te abaterem, dirás, haja exaltação e Deus salvará o humilde. E o verso 30 diz assim: ele livrará até o que não é inocente, que será libertado pela pureza das tuas mãos. Esses dias o Senhor me visitou com essa palavra, sabe, Aline? Uma palavra profética, onde o texto vai dizer algumas verdades. Diz assim, Jó capítulo 22, versículo de número 27 a seguir. Diz, tu orarás e ele, tu orarás a ele e ele te ouvirá. Tu orarás a ele e ele te ouvirá. Então, número 1, a oração é a chave. A oração é a chave para você viver coisas extraordinárias. Está dizendo que nós não temos um Deus, sabe, Aline, que não nos ouve. Nós não temos um Deus que não nos escuta. Nós não temos um Deus que não tem prazer em atender as nossas petições. Não, pelo contrário, a Bíblia diz, buscar-me-eis e me achareis, quando me buscardes de todo o vosso coração. A Bíblia diz, clama a mim, responder-te-ei e anunciar-te-ei coisas grandes e firmes que não sabes. Ele disse que os seus ouvidos estariam atentos a toda oração que se fizer. Então, está dizendo, você vai orar e ele vai te ouvir. Nós temos um Deus que nos ouve.
1: Amém.
0: Nós temos um Deus que não só nos ouve, mas que também trabalha. A Bíblia diz que desde a antiguidade nunca se viu e nem se ouviu um Deus que trabalha em favor do seu povo. Então, nosso Deus é um Deus que faz questão de trabalhar. Deus está ouvindo a sua oração, minha irmã. Deus está ouvindo a sua oração, meu irmão. Por mais que você não está vendo o resultado imediato dessa oração, mas a Bíblia diz, lança o teu pão sobre as águas que depois de muitos dias o acharás. Então, existe uma intenção de Deus em responder às suas orações. Eu me lembro de um louvor que dizia, cada lágrima que cai, o anjo põe no odre. Tem um castiçal que recebe as lágrimas da oração e leva diante de Deus. Tipologicamente falando da oração na Bíblia é o incenso. Ela sobe como fumaça, como cheiro de incenso suave às narinas do nosso Deus. Então, tu orarás e ele te ouvirá, né? E aí ele está dizendo, mas também você tem que pagar os seus votos. Eu sou, Aline, fruto de um voto. Eu sou fruto de um voto. E geralmente quando a gente fala de voto, a gente pensa que é só dinheiro. Ah, faça o seu voto, dinheiro. Não, eu sou fruto de votar, é dar a palavra. Eu não sei se você lembra quando Jacó, ele dorme e tem aquela visão que de uma escada que anjos subiam e desciam. Você viu o que ele fez depois que ele acordou? Ele pegou a pedra que ele dormiu e ali ele teve, ele colocou a pedra e fez um altar e colocou azeite em cima dessa pedra e diz assim, e fez um voto ao Senhor. Se o Senhor fizer, se o Senhor for comigo, se o Senhor... Então assim, eu sou fruto de um... Existem pessoas que precisam descobrir isso. 4 princípios para a riqueza, para a prosperidade, para a bênção. Dízimo, oferta, voto e esmola. Isso eu falo do outro dia, isso é um seminário que a gente dá. Só que eu sou fruto desse voto, eu votei. Eu disse, Deus, eu não vou te dar dinheiro, porque eu também não tinha. Mas eu vou te dar a minha vida. Eu vou dizer, eu disse para Deus, eu até fiz um voto extravagante. Eu disse, Deus, eu vou te dar a minha vida e eu vou viver o resto da minha vida na tua presença. E podia ficar só até aí, mas eu emendei dizendo, com dinheiro ou sem dinheiro, na bênção ou na prova, e eu vou viver. Amém. Não poderia dizer, eu vou te dar só a minha vida? Por que eu fui emendar? Com dinheiro ou sem, na bênção ou na prova, e Deus me testa nisso. Muitas vezes a coisa está apertada, muitas vezes a situação está difícil, e aí eu digo, Senhor, não dá. Ele disse, quem fez o voto foi você. Então eu sou fruto de um voto, né? Então ele está dizendo, eu vou te ouvir, você vai clamar, eu vou te ouvir, mas ele paga os teus votos.
1: Verdade.
0: Tem muita gente com a vida travada porque deu a palavra e não cumpriu, votou e não cumpriu, e está achando que é o diabo. Não, não é o diabo, é a legalidade que a pessoa deu. Travou, né? Então, estou resumindo, também isso aqui é lindo, determinando tu sobre alguma coisa, seja firme. Né? Então está falando de determinação, pessoas determinadas, gente que sabe o que quer. Você que colocou o teu filho no joelho, teu marido, tua esposa, tua casa, não pare enquanto você não vê os sinais. Faz, pede a Deus, Senhor, me dá sinais. Fala em sonho. Irmão, nós temos um Deus que fala. O problema é que a gente está materialista demais, a gente está humanizado demais, a gente está terreno demais. Deus ainda usa os seus meios. Deus fala através da palavra, fala através do louvor, fala através dos profetas, fala através... ruim de tudo, ele usa o mendigo na rua para usar. E se não quiser ouvir, Deus usa até a mula. Eu ainda acredito nisso, Aline. Amém. Também. Sabe, gente, pelo amor de Deus, vamos voltar a crer na Bíblia. Vamos voltar a crer. A Bíblia não é um livro de história, é um conto. A Bíblia é a palavra de Deus. Deus fala. Eu me lembro, isso olha que experiência. Eu estava na Bélgica dirigindo uma igreja num lugar chamado Antwerpen. E lá é dominado pelos muçulmanos. O Islã dominou a Europa. E é muito difícil pregar. E eu lá dirigindo uma igreja por 2 anos. E eu me lembro que um dia eu estava varrendo a porta da igreja, entrou, sabe, ele não entrou, ele foi empurrado para dentro da igreja, um muçulmano. Ele sentou na porta e disse para mim assim, senhor, é o pastor aqui? Falando em francês comigo, eu disse, sim, eu sou o pastor. Ele disse, eu preciso que você interprete um sonho para mim. Falei, qual o sonho? Eu estava indo com a minha família, milhares de pessoas em direção a Meca. Mas uma voz disse, como se fosse um anjo, eu não entendi. Ele disse, não é para Meca, é para Jerusalém a direção.
1: Amém.
0: Deus me entregou aquele homem mastigado. É só eu explicar. Porque um anjo aparece para ele no sonho, dizendo: não é para Meca, é para Jerusalém. Eu falei: deixa que o resto é comigo, essa aula aí eu não faltei. Entende? Então, se Deus fala através de sonho, então você tem que orar estrategicamente para Deus falar com o seu.

0: o filho, para Deus é usar aquilo que você não tem, falar o que você não consegue, sabe? É se utilizar desse meio. As pessoas, gente, nós temos um Deus que trabalha, nós temos um Deus vivo, um Deus que faz, um Deus que opera maravilha. Onde está aquele povo que crê nos milagres? Deus ainda, porque para Deus uma dor de cabeça e um câncer, eu estava ouvindo agora um testemunho de alguém que estava desenganado, ia colocar já o catéter, porque o rim parou, e em cima da hora, a base da oração, Aline. O Riz agora está se regenerando.
1: Amém.
0: Agora, entrando na rádio aqui, eu fui tomado por um espírito, por uma unção de crer em milagres. Deus ainda faz. E a gente precisa crer nisso. As pessoas estão muito incrédulas, sabe? Em nome de uma maturidade, de uma... Não, que agora eu sou maduro, porque, na verdade, não é maturidade, é incredulidade. Nós precisamos voltar a orar, voltar a jejuar, voltar a nos lançar sobre isso. Então, assim, determinando tu sobre alguma coisa, seja firme. Amém. Começar e terminar. Começar e terminar. E o quê? E a luz brilhará nos teus caminhos. Eu falo, sabe, Aline, eu gosto desse texto, sabe para quem? Eu gosto de falar nas empresas, quando elas me convidam. Não sei se você sabe, mas eu fui gestor. A minha formação é essa, fui gestor comercial há muito tempo. E eu gosto de falar para as equipes. De repente tem algum empresário nos ouvindo, né? Eu gosto de juntar a equipe e falar de forma estratégica, porque hoje o mundo mudou, porque senão é intolerância religiosa, né? Sim. Mas a gente fala de uma forma estratégica para a equipe, para empresários, para pessoas. Dou uma palavra motivacional à luz da Bíblia, né? Pode aí nos convidar. A gente está aberto também para esses convites. Tô resumindo aqui, porque eu gastei o meu tempo todo, mas está dizendo aqui, quando, 29, tá? Quando te abaterem, dirás. Olha o que ele está dizendo, Aline. Vê se isso não é profético. Quando tiver alguém abatido, pode ser que tenha alguém que o diabo abateu. Isso está falando de abatimento, está falando de corações abatidos, dias maus, pessoas afastadas, gente que está para baixo, você que está em depressão, síndrome do pânico, mal do século, as doenças psicossomáticas, né? Ele está dizendo, olha que autoridade que o Senhor deu à igreja. Por quê, Aline? As pessoas precisam entender que existem autoridades que elas foram ordenadas, delegadas, outorgadas à igreja. A única instituição que tem poder através da palavra de Deus para transformar o indivíduo é a igreja. Jesus disse isso: eu vos dou poder para pisar serpentes e escorpiões. Jesus disse: em meu nome vocês expulsarão os demônios. Em meu nome, vocês. Em nome de Jesus. Então, assim, a igreja tem a autoridade para fazer coisas que as instituições humanas não fazem. Eu respeito as instituições humanas. Tem muitas instituições filantrópicas que ajudam. Dão roupa, dão comida, dão abrigo, dão assistência. Isso é louvável. Mas nenhuma dessas instituições tem o poder que a igreja tem, que é a de transformar o indivíduo. Qual a instituição que você já ouviu falar que uma pessoa é traficante, drogada, beberrona, prostituta, prostituto, e ele entra e através da palavra a vida dele muda? Então não é só filantropia. Entende? Sim. Que só assistencialismo, só filantropia ajuda, mas não resolve. Então a filantropia, ela tem que estar atrelada a uma instituição que tenha o poder da palavra de Deus, que muda a vida do indivíduo.
1: Amém.
0: Então, o que eu estou querendo dizer com isso é que aqui está o poder. Então dirás, dirá é liberar a palavra. A Bíblia fala que a morte e a vida está no poder da palavra. Então nós temos uma voz profética e eu quero ativar isso em alguém. Eu preciso orar por alguém, por impartição, por imposição de mão, ativar. Dirás a quem está caído, é o texto que está dizendo que nós lemos. Dirás ao abatido, quando forem abatidos, dirás. Haja exaltação. Nós somos essa voz que levanta as pessoas, Aline. Nós somos essa voz que diz: o abatido se levanta. Nós somos o samaritano do homem que está jogado no canto. A igreja precisa acordar para isso. Sabe, tem 2 minutos para terminar?
1: Três minutos.
0: Então, eu tô de olho aqui no relógio. Então, assim, nós somos a voz que precisamos acordar para levantar pessoas.
1: Amém.
0: Sabe, olhar para os de dentro que estão caídos e para os de fora. Só que, assim, eu não entendo o que está acontecendo, que nós ficamos como se fosse um clã, só a gente, só nós. A gente olha para o nosso umbigo, para nossas verdades. E aí, tome isso, é departamentalização, é isso, e a gente esquece da missão. A missão é, dirás ao abatido, haverá exaltação. A igreja é a agência de Deus na terra. A tônica é, nós somos a igreja do arrebatamento, o mundo está tremendo. Tantos sinais que Deus está nos dando, as dores de parto já estão aí. E nós precisamos levantar sendo essa voz. Lembra da parábola das 10 virgens? Que tinha uma voz que é anônima. Isso é interessante, eu também falo sobre isso. Hoje todo mundo quer ser uma voz, quer ser reconhecido, quer os likes, os views, quer aparecer, quer ser visto. Mas a voz que clamava, aí vem o noivo, era uma voz anônima. Não diz quem é a pessoa que fala, não diz o nome, sim, só diz, tem uma voz que diz, aí vem o noivo. Nós somos essa voz anônima. Às vezes não tem reconhecimento, né? Eu falando de ministério, quantas pessoas hoje talvez, né, por conta da visibilidade do próprio ministério, onde a gente tem alcançado e tal, as pessoas hoje querem ouvir. Mas eu tô falando dos anônimos. Quantas vezes eu fui anônimo, mas eu não deixei de fazer a missão, não deixei de pregar, não deixei de ser essa voz que diz, olha, aí vem o noivo. E tá dizendo aqui, diga, se alguém for abatido, ele vai te exaltar. Porque nós damos o comando em nome de Jesus. E o texto diz, e haverá exaltação. E aqui é, e Deus salvará o humilde. E o último versículo é para essa mãe, esse pai que tá aí agora nos ouvindo. Para essa esposa, para esse marido. Verso 30 diz assim, ele livrará, olha que coisa linda, Aline, isso aqui tem que ficar gravado, tá? Ele livrará até o que não é inocente, que será libertado pela pureza das tuas mãos. Olha o poder da intercessão.
1: Aleluia.
0: Pela pureza das mãos de um crente, de uma mãe, de uma avó, de um pai, de um marido, de uma esposa, até o que não é inocente será libertado. O que, que eu estou dizendo? É que Deus vai agora, dentro daquele presídio, e vai ministrar cura, salvação, libertação a alguém. Que Deus vai agora numa boca de fumo, num prostíbulo. Deus vai agora num antro de prostituição, ponto de venda de droga. Deus vai agora nos lugares mais ermos da terra. E ele vai tocar essa pessoa. Por quê? O texto está dizendo, por causa da pureza das tuas mãos, até o que não é inocente será libertado. Então a igreja, ela tem que estar pronta para os inocentes, para os puros, mas ela tem que estar pronta para os que não são inocentes também. Gente que foi condenado, gente que foi rechaçado, gente que alguém disse, não tem jeito. Está dizendo que pela pureza das nossas mãos, até o que não é inocente. Eu sei que o seu filho tem culpa no cartório. O filho pródigo também tinha. Tanto que ele fica com isso na cabeça, eu não sou digno, eu não sou digno. Quem é digno? Então, eu quero liberar essa palavra para você, mamãe, que o seu filho cometeu alguns delitos. Ele precisa pagar a justiça. Eu não estou falando de impunidade, porque eu posso ser mal interpretado. Não é impunidade que eu estou falando, eu estou falando de perdão de pecados. Eu estou falando do direito a uma nova vida, porque o meu corpo pode estar preso, mas a minha mente e o meu coração está livre. Então, esse texto é um texto para você. Eu já vou orar pela sua vida, porque eu sei que eu estourei o tempo. E livrará até o que não é inocente. Teu marido não é inocente, mas Jesus vai libertar ele. Está dizendo que eu vou dar livramento, vou dar liberdade. Teu filho não é inocente, tua filha não é inocente, mas por causa da pureza das tuas mãos, da tua adoração, do teu louvor, do teu voto, da tua dedicação, da tua perseverança, Deus vai fazer essa obra. Receba essa palavra em nome de Jesus.
1: Amém, pastor Denner. Se eu pudesse, deixaria o senhor falar até o final do programa que eu apresento aqui na rádio 104 FM Novo Som, mas eu sei que o senhor estará amanhã, né? Na Fazendinha Shekiná, na Igreja Templo dos Milagres.
0: Isso.
1: Na mini vigília, ministrando a palavra também.
0: Isso,
1: né?
0: Vamos lá, fazer os convites, né?
1: Faz os convites.
0: Não sei se você sabe, mas eu estou todo último sábado de cada mês. O pastor Marcos Alvinho, do Ministério Assembleia de Deus da Reconciliação, ali na SEAB, ele cedeu o espaço para nós fazermos um trabalho de consagração. Então eu tenho vindo uma vez por mês, último sábado de cada mês, eu tenho feito um trabalho de consagração ali às 10 horas da manhã, né? Então nós estaremos amanhã, às 10 horas da manhã, fazendo um trabalho de consagração, de ativação, onde nós vamos estar orando pelos dons espirituais, orando para que Deus cure. Vai ser uma coisa assim maravilhosa que Deus vai fazer. 10 horas da manhã, ali na Assembleia de Deus, reconciliação, na SEAB. Ao lado do SESI, não é isso?
1: Sim, sim, Avenida Deputado José de Cerqueira Garcia.
0: Isso, nós estaremos lá. Quero convidar você a sair da sua casa, tirar um tempinho de consagração. De preferência, se você puder, vá em jejum. Depois vai ter um cafezinho lá, já prometido pelos irmãos, para você entregar o jejum. Vai ser muito forte. Nós estaremos com uma equipe de fé orando pela sua vida. Pastor, qual o horário? 10 horas da manhã. E à noite nós estaremos ministrando a palavra de Deus na grande vigília e aniversário da igreja Fazendinha Shekinah, da pastora Carmen, meu amigo, pastor Paulo, missionária Rosa, esse casal que eu amo de coração, que Deus abençoe a vida de vocês. Domingo pela manhã eu estarei na igreja Encontros com Jesus, se não me engano é a filial, né?
1: Sim.
0: Com o pastor Igor.
1: Pastor Fábio.
0: Fábio é de manhã.
1: É.
0: É à noite. Pastor Fábio à noite, mas tem uma filial da Encontro com Jesus que eu vou estar também.
1: É o Pastor Igor.
0: Pastor Igor.
1: É.
0: Vou estar de manhã no Pastor Igor, isso lá na Encontro com Jesus, bairro, sabe?
1: É Vale dos IP, Parque dos IPs.
0: Parque dos IPs. E à noite estarei ministrando na Encontros com Jesus, Pastor Fábio.
1: No Lions.
0: No Lions, isso. E aí eu quero convidar você para acompanhar nossa agenda. Se você olhar lá nosso Instagram, nossas redes sociais, nós estaremos aí sacudindo. Logo após, vou estar seguindo viagem, porque no dia 15 a gente sobe para a Europa e volta no dia 27 de outubro para na última... último sábado de outubro estarmos aqui no nosso trabalho de consagração que a gente está fazendo.
1: Amém. Pastor Denner, antes do senhor orar e deixar suas considerações finais, eu preciso ler só algumas mensagens.
0: Claro.
1: A irmã Nancy Ferreira: estou emocionada com o testemunho do pastor Denner. Estou orando a Deus e aguardando o socorro e a resposta que eu sei que virá de Jesus. Obrigada por esse testemunho. Ore pela minha família. Nancy Ferreira, participando aqui pelo Instagram.
0: Mãe Nancy, Deus te alcance e dirá ao caído e Deus o levantará.
1: Magna Oliveira também pede oração pela sua família. A Caroline, que mora lá no Córrego da Chica, em Boa Ventura. Conheço o pastor Jandir, fui batizada por ele nas águas, conheço o pastor Denner, ele é uma bênção de Deus. Esse testemunho dele é lindo. Deus continue abençoando o pastor Denner, sua família e o ministério. Um abraço da Caroline Lopes e toda a família aqui em Boa Ventura, Córrego da Chica.
0: Deus abençoe, Maline, graça e paz.
1: Caroline,
0: Deus abençoe.
1: Pastor Denner, fique à vontade agora para o senhor poder orar, né, e as suas considerações finais. E a gente encerrar assim esse momento tão precioso. Obrigada por ter aberto esse espaço na sua agenda para estar aqui conosco. Quero agradecer também ao Fabrício Costa, ele está aqui com a gente. Fabrício, dá um alô aí para os ouvintes da 104, um bom dia, a paz do Senhor Jesus.
2: Paz do Senhor, irmã Aline, um grande abraço, prazer sempre poder estar aqui com você aqui na rádio. Vocês são aqui minha segunda casa, né? Um grande abraço para todos os ouvintes. E o pastor Denner está aí, né? Homem de Deus, homem sério, comprometido com a palavra, com a verdade. E o povo itaperunense conhece muito esse rapaz.
1: Amém. Fabrício Costa, obrigada por mediar o nosso contato com o pastor Denner, né? Está aqui nessa manhã e eu sei que foi da vontade de Deus. Pastor Denner, fique à vontade para orar pelos nossos ouvintes e encerrarmos assim.
0: Glória a Deus. Aline, eu que te agradeço pelo convite. Para mim é uma honra poder estar com você através desse meio de comunicação poderosíssimo, né, que é a rádio, através aí das ondas sonoras e também das redes sociais. Nós temos bastante gente aqui também no nosso Insta nos acompanhando, que estão aí acessando a rádio. Gente, ó, clica nesse link, já baixa aí o aplicativo para vocês ouvirem. Quero louvar a Deus também pelos ouvintes, a sua audiência. Que Deus abençoe a sua vida, que o Senhor te guarde. Eu vou orar, mas eu gostaria de deixar o nosso número de contato.
1: Sim, com certeza.
0: Né? Porque pode ser que os pastores da região queiram nos ouvir, queiram aí nos convidar. O número é 22 9 9761 5332. 99761-5332. Você vai falar com Fabrício, tá bom? É o Fabrício Costa, é a pessoa que faz a nossa agenda em toda a região. Você pode aí entrar em contato com o Fabrício e ele vai estar aí passando toda a nossa programação. Gente, é muita gente, Aline. Se eu for aqui falar todo mundo... Nossa, tem muita, é muita gente. Então eu quero deixar aí todos os nossos ouvintes. Deus abençoe você, obrigado. Pastor Luiz Garcia, meu amigo, meu irmão. Deus abençoe a sua vida. Tânia, Deus abençoe vocês, tá? É, Luiz Garcia é um amigo, um irmão. É, quero orar por você nesse momento. Querido Deus eterno Pai, humildemente na tua presença nós levantamos a nossa voz em oração. Meu Deus, e baseado na tua palavra, nós queremos liberar uma profecia. Meu Deus, que se alguém caído, alguém, ó Deus, prostrado, alguém nesse momento, meu Deus, vivendo uma vida fora daquilo que o Senhor chamou esta pessoa, que o Senhor possa liberar com uma unção. Ó Deus, em nome de Jesus, e alcançar essa vida, este moço, esta moça, esta mulher, este homem, meu Senhor, que o Senhor possa agora visitar esta família e que toda obra do diabo possa cair por terra, que toda ação de Satanás e seus asseclas possam ser extirpados, possam ser agora, Senhor, destronados aonde houver uma obra contrária, onde houver, Senhor, uma intenção maligna, que o Senhor possa repreender esse mal em nome de Jesus de Nazaré. Meu Deus, neste momento, nós queremos pedir, Senhor, venha dar vitória ao teu filho, venha dar vitória à tua filha, e eu te peço, meu Deus, em nome de Jesus, que esta família seja alcançada, seja afetada por esta unção nesta hora. Nós oramos assim, em nome de Jesus. Amém e amém, graças a Deus. Que Deus abençoe a sua vida e te guarde. Maline, muito obrigado, né, a você, a nos receber com tanto carinho aqui nesse programa. Que a mão de Deus seja sobre ti. Só vou repetir aí o nosso número para você que quer estar nos convidando. 22 é o código, 99761-5332, fazendo contato com Fabrício Costa. Ele faz a nossa agenda aí. Que Deus abençoe você. Obrigado,
1: amém, mãe. Amém, pastor Denner. Deus te abençoe. Abençoe sua família. Continue abençoando o senhor no ministério. E que o seu coração seja sempre disponível para Deus. E abençoe também toda a sua casa, sua família, sua descendência. E que Deus coloque muitas pessoas no seu caminho, para que o Senhor seja um instrumento de bênção, de cura, salvação, libertação, como tem sido, em nome de Jesus, amém?
0: Amém, glória a Deus, glória a Deus, amém.
1: Gente querida, bom dia, nós ouvimos nessa manhã a ministração da palavra, um pouquinho sobre o testemunho de vida do pastor Denner Vieira, aqui na 104 FM Novo Som. Essa entrevista, esse testemunho está gravado aqui no Instagram da Rádio 104 FM, segue lá, vai lá para você assistir, compartilhe com os seus amigos, com a sua família, arroba Rádio 104 FM Novo Som. Deus abençoe a sua vida poderosamente em nome de Jesus. Vamos ouvir a canção Raíssa e Ravel, A Fila da Promessa. Música.

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9: Onze e trinta e quatro na 104 FM.
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11: 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Segunda-feira eu volto com as ofertas da segunda de primeira. 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Bom final de semana para você e até segunda.
9: Valeu, Giovanni. Bom final de semana. Até segunda.

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3: Agora são 11 horas mais 43 minutos. Bom dia, gente querida. Obrigada pelo carinho, pela audiência, pela sua participação no dia de hoje. Todos responderam o desafio bíblico de hoje corretamente. Eu quero agradecer a participação de cada um de vocês nesta manhã, aqui na 104 FM Novo Som. O desafio bíblico de hoje foi baseado hoje, sexta-feira, dia 28 de agosto do ano 2026, foi baseado em 2 Crônicas, capítulo 9, versículos 30 e 31. Quem foi o sucessor de Salomão? Vamos para a palavra? Livro de 2 Crônicas, capítulo 9, versículos 30 e 31, diz o seguinte: Salomão reinou 40 anos em Jerusalém, sobre todo Israel. Então descansou com os seus antepassados e foi sepultado na cidade de Davi, seu pai. E o seu filho Roboão foi o seu sucessor. Essa foi a resposta de hoje do desafio bíblico, que volta na semana que vem, permitindo o Senhor nosso Deus. Que você tenha um final de semana muito abençoado por Deus, em nome de Jesus. Não se esqueçam que vai acontecer amanhã, sábado, a mini vigília maravilhosa, abençoada, especial, comemorando assim o 9º aniversário da Igreja Templo dos Milagres, da Fazendinha Shekiná, né? Que todos nós aqui chamamos carinhosamente por Fazendinha Shekiná, a Igreja Templo dos Milagres. Amanhã começa às 19h30. Um abraço aí para a pastora Carmen, a pastora Rosa, o pastor Paulo, todos que estarão participando,

0: todos que estão organizando essa festividade que vai acontecer amanhã às 19h30. Começa às 19h30 na Igreja Templo dos Milagres, Shekinah, ok? Você que está ouvindo aí a nossa programação está sendo convidado, convidada para participar em nome de Jesus. Vai ter a participação de cantores e conjuntos da região, também pastor Denner ministrando a palavra, pastor Wilson do Ministério Resgate, pastor Márcio Nascimento, pastora Juliana de Itaperuna, o irmão Vandinho, irmão Ledilson, também o irmão David e outros irmãos, muitos irmãos e irmãs, cantores e conjuntos da região, caravanas, tudo sendo preparado com muito amor, com muito carinho para receber todos vocês amanhã na Fazendinha Shekinah. E hoje, gente querida, sexta-feira, a partir das 14 horas, vai acontecer o bazar na Igreja Metodista Wesleyana, na rua Rui Barbosa, 606, na Vinhosa, em frente à pracinha da Vinhosa, ao lado da Peixaria, na Igreja Metodista Wesleyana. Às 14 horas, bazar com peças na promoção a R$ 2 e a R$ 5. Roupas e acessórios em excelente estado de conservação. Então, façam as suas compras. A gente se fala semana que vem. Até lá, gente querida.
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1: Mensagem para o Júlio César da Silva Coutinho. Júlio, eu ajeitei, consegui marcar pelo Detran para poder fazer a entrada, para fazer a carteirinha, para poder ir te visitar. Consegui dar a entrada para terça-feira lá no Detran. Deixa eu te falar, você me manda uma carta se você quer realmente que eu vou ir fazer a visita para você, tá? Caso você não queira, você manda uma carta me falando. Mas caso você queira, você me manda também, tá bom? Consegui dar a entrada na terça-feira, tá? Fique com Deus aí. Beijo.
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5: Meio-dia e 27.

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0: 12:43.
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5: Meio dia e 50.

0: 12:55.
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Senhor Jesus, este é o programa Vida Só em Jesus, chegando aí ao teu lar pelas ondas sonoras da rádio FM 104.9, esta rádio que tem compromisso com a palavra de Deus. É, graças a Deus, Deus tem nos proporcionado mais essa oportunidade. Nós queremos ser gratos a Deus por esse momento, pois só Ele poderia nos proporcionar esse momento. Nós estaremos aqui agradecendo a Deus por esse momento tão especial que Ele nos proporciona. Senhor Deus e Pai, rendemos-te graças por essa oportunidade de nos retornarmos mais uma vez aos estúdios desta rádio para, ó Deus, levar palavras de vida eterna àqueles que estão, ó Pai, nos ouvindo nesta tarde. Senhor, abençoa cada lar, cada família que estão sintonizadas no programa Vida Só em Jesus. Pai, dê-nos uma tarde de bênção, uma tarde de vitória, e que nós possamos, ó Pai, receber a nossa bênção em nome do Senhor Jesus. Pai, queremos também pedir uma bênção a favor de cada patrocinador, do Elinaldo, da Graziele, meu pai, proprietário do açougue, ó Pai, rei das carnes. Abençoa os teus filhos, estende as tuas mãos poderosas sobre a vida dos teus filhos. Repreenda, meu pai, toda a enfermidade, do alto da cabeça às plantas dos pés, da saúde dos teus filhos, meu pai. Também o pastor Sebastião, ó Pai, dirigindo a congregação Assembleia de Deus, ali na Vinhosa, que patrocina esse programa com todo amor e carinho, fazendo com que a gente está levando a palavra de vida eterna aos corações dos ouvintes. Abençoa o teu servo, toda a sua família. Também, ó Pai, a missionária Eva, com a sua filha Ana Paula, ó Pai, que também tem sido instrumento, patrocinadores do programa Vida Só em Jesus. Abençoa, dá saúde aos teus filhos, abençoa seus familiares e todos os demais ouvintes que estão sintonizados, meu pai, o Lucas, sua esposa Aline, seu filho Daniel. Abençoa esse lar, essa família, abençoa, continua abrindo as portas, abençoa nesse veículo, Pai, de comunicação, que é esta rádio, que tem esse compromisso com a Tua palavra. Obrigado por tudo, assim nós oramos e agradecemos em nome do Senhor Jesus. Meus queridos, agora nós vamos a mais uma, a primeira participação nesta tarde, e quem participa nesta tarde é a nossa irmã Gilcileia, né? A nossa irmã Gilcileia ali do bairro, né? Do bairro Colibris, né? Ela que está sintonizada no programa Vida Só em Jesus, ela que pede para ouvir o hino com Elias Silva, né? Livre para voar. Também o nosso irmão Antônio, né? Diácono ali da congregação da Vinhosa, também oferece para sua esposa, irmã, né? Nossa irmã Vitória, né? Maria da Glória. Maria da Glória, né? Ela está sintonizada no programa Vida Só em Jesus, mandando esse lindo louvor para ela também, para o presbítero Adelmo, irmã Maria das Graças, para o nosso presbítero irmão

Carlos, que está em casa se recuperando, Deus abençoe, da vitória, da saúde, teu filho. Também para o pastor Leodenes e a irmã Maria da Penha, que estão ali sintonizados no programa Vida Só em Jesus. Vamos ouvir esse lindo louvor com Elias Silva, Livre para Voar.

Acabamos de ouvir esse lindo louvor e agora nós vamos mais uma participação. E desta vez quem participa é o nosso irmão João. O João, a Juliana, lá de Angra dos Reis. Eles que estão sintonizados aí no programa Vida Só em Jesus, né? A mais de 500 quilômetros distante de Itaperuna, mas não estão perdendo o programa Vida Só em Jesus. Obrigado aí pela audiência, João, Juliana, né? E eles que pedem para ouvir o hino, né? Com Alexandre Silva, Punho de Aço, né? E oferece para toda a sua família, para os irmãos ali da igreja, onde eles congregam ali em Angra dos Reis, no Frade. Também oferece para Silaine, da irmã do João, minha irmã que está ali sintonizada no programa Vida Só em Jesus. Também a Ana Paula, aqui de Itaperuna, né? Ana Paula Batista, o Alexandre Carvalho. Também, né, a gente está aí pela rua, sempre encontra com pessoas que está dizendo pra gente que está sintonizada no programa Vida Só em Jesus, como Nilton Teodoro, ali também no bairro

O Matheus, que está sintonizado no programa Vida Só em Jesus, né? Nós ficamos felizes, alegres de ver tantas pessoas, né? Como a nossa irmã, dali do São Mateus também, que disse, eu esqueci o nome dela agora, mas ao encontrar com ela, Josélia, irmã Josélia, ela disse que não perde um programa Vida Só em Jesus, e quando dá a hora do programa, ela deixa de fazer tudo, liga o rádio, senta e fica quietinha até o programa terminar. Obrigado, irmã Josélia, que Deus continue te abençoando, você e toda a sua família. Oferecemos sim para você também, Josélia, para o pastor Sebastião Alves, está ali sintonizado no programa Vida Só em Jesus, para a irmã Maria Martins, a irmã Lissi, o irmão Levi Eufrásio, a sua esposa Nancy. Vamos ouvir esse lindo louvor, né, com Alexandre, né, esse lindo louvor aí, Alexandre Silva, Braço de Ferro.

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Esse é o programa Vida Só em Jesus, chegando até o teu lar pelas ondas sonoras da Rádio FM 104.9, esta rádio que tem compromisso com a palavra de Deus. Daqui a pouco, nós estaremos meditando na palavra de Deus no Salmo de número 119, versículo de número 105. Abra sua Bíblia e acompanhe, pois Deus tem algo precioso para nós nessa tarde, por meio de sua palavra. Nós vamos a mais uma participação, e desta vez quem participa é a nossa irmã Maria Aparecida da Silva, né? Ela que pede para ouvir o hino, né? O hino com Sara Farias, Coisas Maiores, e oferece ali, né, para o seu filho Jadenilson, que completou mais um ano da sua existência no dia 26/8. Irmão Jadenilson, aí a sua mamãe, com toda a alegria no coração, oferecendo esse lindo louvor para você, tá bom? Programa Vida Só em Jesus também quer te parabenizar nessa tarde por essa data tão especial que Deus lhe proporcionou. Também, meus irmãos, está participando nesta tarde do programa Vida Só em Jesus o nosso irmão João Carlos, mais conhecido como Zico, né, serralheiro ali no bairro São Mateus. Ele pede para ouvir também um lindo louvor e oferece para sua esposa Maria de Fátima e para os seus filhos, suas nós, todos, né, da Assembleia de Deus ali, dirigida pelo pastor Sirley, né, e todos que estão ouvindo o programa Vida Só em Jesus. Também a irmã Graziele e o irmão Elinaldo pede para oferecer esse hino também para todos os ouvintes da Rádio 104.9, a Novo Som, e também para os funcionários ali do UPA, né? E também todos os pacientes que estão ali internados. Então fica aí o pessoal do UPA que está sintonizado, os funcionários, os pacientes. É o hino que a Graziele está oferecendo para vocês. Também para minha esposa Cleide, a Denise. E também para o Fabiels, que está sintonizado no programa Vida Só em Jesus. Vamos ouvir esse lindo louvor com Sara Farias, Coisas Maiores.

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Esse é o programa Vida Só em Jesus, chegando até o teu lar com mensagem de vida eterna, né? O programa tem essa finalidade de trazer aos nossos corações revelações da palavra através da ministração para trazer entendimento aos nossos corações. E nesta tarde eu te convoco mais uma vez. Nós estamos aqui, né, para meditar na palavra nesta tarde em Salmo 119, versículo 105. Lâmpada para os meus pés é a tua palavra e luz para o meu caminho, né? Então abra sua Bíblia, fica aí sintonizado, já vai preparando para depois a gente junto aprendermos um pouco da palavra de Deus. E nós vamos a mais uma participação, desta vez agora quem participa, né? Irmã Cleide Luz, você está oferecendo esse louvor, né, para todos os ouvintes aí do programa Vida Só em Jesus, né, ali para os irmãos da Congregação da Vinhosa, o Mariana Góes, o hino, né, o céu, vamos ouvir esse louvor também, ali também a nossa irmã que está sintonizada, irmã Maria Martins, pede para ouvir esse lindo louvor, né, a irmã, né, Sônia, nosso irmão Isaac, que não perde um programa, também está sintonizado, vamos ouvir esse lindo louvor com Mariana Góes, o céu.

acabam de ouvir esse lindo louvor, nós vamos a mais um louvor, desta vez, né, a pedido aqui da nossa irmã Raquel, a Raquel Lima, que está ali sintonizada no programa Vida Sonho Jesus, e oferece para todos os ouvintes da rádio, e para todos que estão sintonizados no programa Vida Sonho Jesus, vamos ouvir um lindo louvor com Isaías Saad, Bondade de Deus. E logo após, estaremos ouvindo a Palavra de Deus.

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3: Graças a Deus, chegamos agora no momento da palavra de Deus. Eu quero convidar você para abrir a sua Bíblia juntamente comigo no livro de Salmos, número 119, versículo de número 105, onde a palavra de Deus diz para nós que lâmpada para os meus pés é a tua palavra e luz para o meu caminho. Meus queridos, quando nós falamos de lâmpadas, né? A Bíblia traz para nós essa mensagem poderosa, porque nós entendemos

palavra de Deus diz para nós que lâmpada para os meus pés é a tua palavra e luz para o meu caminho. Meus queridos, quando nós falamos de lâmpadas, né? A Bíblia traz para nós essa mensagem poderosa, porque nós entendemos

Em João capítulo 14, versículo 6, o Senhor Jesus disse: eu sou o caminho. Caminho esse que nos propõe, nos traz segurança e que nos conduz à vida eterna. Esta palavra também nos mostra o caminho largo, né? O caminho cheio de buracos, cheio de armadilhas, como está em Provérbios capítulo 14, versículo 12. Este caminho que parece bom, ele parece, você sabe o que é aquela? Parece bom, parece direito, mas a própria Bíblia nos afirma que o fim dele nos leva, nos conduz à perdição. Essa perdição se refere à morte eterna. E o Senhor Jesus ainda continua nos advertindo pela sua palavra no livro de Lucas, capítulo 7, versículo 39. Pode, porventura, um cego guiar outro cego? Não cairão ambos no buraco ou na cova? O Senhor Jesus está dizendo que a falta de visão nos deixa propício à queda. E esta visão é referente à falta, sabe de quê? Do conhecimento. Porque sem o conhecimento nós estamos cegos, sem entender. Porque esse escuro que a Bíblia está relatando é a falta desse conhecimento prévio, este conjunto de informações do plano de salvação de Deus para o homem, para mim, para você que está nos ouvindo, ensinado pela Bíblia. No livro do Evangelho de João 14, 6, também ele diz que ele é a verdade. Disse Jesus: eu sou a verdade. Verdade esta que precisamos conhecer, que está em João capítulo 8, versículo 32. Conhecereis a verdade, e a verdade vos libertará. Sem examiná-las, as escrituras, meu irmão, ficamos sem este conhecimento prévio, que nos tira desta escuridão, desta cegueira espiritual, nos levando a enxergar o plano de reconciliação que Deus preparou para mim, para você, para nos reconciliarmos com Ele, para podermos, sabe o quê? Decidir, para optarmos, para aceitar, a receber Jesus como meu, como seu Salvador. E ao examinar, ler as Escrituras, eu, você, nós vamos deparar com informações preciosas de um Deus que criou todas as coisas e que fez o homem do pó da terra e soprou em seus narizes o fôlego de vida. Isso está lá em Gênesis 2:7. E após ter formado o homem do pó da terra, o Senhor Deus tomou o homem que o fez e o pôs no jardim do Éden para lavrar e guardar o jardim. E aí Deus chegou perto de Adão e liberou para ele: ó Adão, tu pode comer de todos os tipos de frutos das árvores que está nesse jardim, ó, livremente. Mas eu quero te recomendar, com exceção, eu só te aconselho não comer do fruto da árvore da ciência do bem e do mal. Porque no dia em que dela comer, certamente tu morrerá. Isso está em Gênesis 2:17. Meus queridos, mas Adão desobedeceu a recomendação. Ele não atendeu a recomendação de Deus, ou seja, a orientação para não comer do fruto da árvore. E esta desobediência custou caro para Adão. Custou a expulsão do jardim. Porque a desobediência é pecado, e o pecado gera separação

desligamento, rompimento. Mas a palavra, ela é lâmpada. Este recipiente que traz dentro dela luz, entendimento, compreensão, clareza a respeito deste ocorrido que ocasionou esse transtorno de separação. Ela agora também nos apresenta a solução. Nos apresenta como consertar, como resolver, reverter ao estado anterior. E qual era o estado anterior? Era a comunhão que Deus tinha com Adão e Eva. Era a sua visita, toda virada do dia, na parte da tarde, quando Deus chegava no jardim para visitar Adão. Ela tinha essa informação, porque a sentença que foi aplicada sobre nós, a morte, ela veio por intermédio de Adão, pela desobediência de Adão. Mas a Bíblia agora, ela traz uma luz, nos levando a enxergar que existe uma saída, e que esta saída veio a existir através da morte e ressurreição de um homem. E qual é esse homem? Este homem se chama Jesus, que ressuscitou dentre os mortos, como está em 1 Coríntios 15:21, que a ressurreição dos mortos veio por meio de um homem. Este homem se chama Jesus. Porque a Bíblia diz que porque assim como todos morreram em Adão, assim todos também serão vivificados em Cristo. Porque a desobediência é pecado, mas a palavra é lâmpada, luz, que nos apresenta esta solução. E qual é a solução de como voltarmos a ter a comunhão que Adão e Eva tinham com Deus lá no jardim, e que por motivo do pecado eles foram desligados, foram separados, e o pecado foi lançado sobre todo mundo, e nós fomos alcançados, atingidos. E esse pecado nos levou à separação. Mas a Bíblia traz para nós como reverter, como sair desta condenação que é a morte. Sair, reverter a condenação da morte eterna para a vida eterna. Ou seja, sair dessa sentença destinado à morte. E agora receber o direito de vida. É, meus queridos. 2 Coríntios 5,18 diz que Deus estabeleceu um projeto. Um projeto que veio por meio de Jesus nos reconciliar consigo mesmo, nos trazendo o ministério da reconciliação. Ou seja, Deus está em Cristo Jesus nos reconciliando. Reconciliando consigo o mundo, não levando em conta, em tempos, né, o período do pecado que os homens praticou, não, e nos confiou a mensagem da reconciliação, porque em Romanos 3:9 diz, tanto judeu como gregos, todos estão debaixo do pecado. Porque Romanos 3,23 diz, porque todos pecaram e destituídos estão da glória de Deus. Mas pela fé, ao ouvir a palavra sendo pregada e receber Jesus, a Bíblia diz que somos justificados gratuitamente pela sua graça, pela redenção.

salvação que há em Cristo Jesus, a qual, sabe o que? Deus propôs Jesus para propiciação pela fé no seu sangue, para demonstrar a sua justiça pela remissão dos pecados que dantes foram cometidos, sobre a paciência de Deus, para agora demonstrar para a demonstração da sua justiça neste tempo presente. Sabe para quê? Para que eu, você, sejamos justificados. Porque Deus é justo e justificador daquele que tem fé em Jesus. Portanto, agora a igreja, como embaixadora de Cristo, ela recebeu essa autoridade para fazer menção desta palavra por intermédio da ministração da palavra do Senhor Jesus. Você, eu, nós sejamos reconciliados com Deus. A Bíblia diz que enquanto há vida, existe esperança. Porque após a morte, não existe mais nenhum meio de reconciliar com Deus. Isso está em Hebreus 9:27. É por isso que a igreja precisa pregar, levar a verdade aos corações das pessoas. Esse dia eu estava conversando com um moço, eu já havia falado de Jesus para ele, mas eu achava que eu precisava ter falado mais ainda de Jesus para ele, porque ele morreu, ele esteve comigo e daí uns dias ele morreu. E eu pensei, Senhor Deus, eu tive a oportunidade de falar mais uma vez de Jesus para esse moço e não falei. E às vezes nós perdemos a oportunidade de falar. E eu quero dizer para você, você está com vida agora, mas você não sabe se você amanhece amanhã. E eu estou aqui com esta finalidade de falar para você que a sua alma, ela é preciosa para Jesus. E que enquanto você está com vida, você pode, ao ouvir o que eu estou falando, decidir se você quer Jesus ou não quer. Porque o motivo só de você rejeitar Jesus, você já está colocando a sua alma na condenação eterna. Mas quando você recebe Jesus, você já está direcionando a sua alma para a vida eterna. E nós apresentamos para você um Senhor Jesus que elaborou um programa, que elaborou um processo, que te dá o direito de reconciliar com Deus. E Jesus hoje, ele é o nosso advogado, que com o seu sangue ele elaborou todo um processo de defesa, de perdão dos pecados que você já praticou. E você sabe qual a função do advogado? A função do advogado, ele trabalha como um profissional que defende os interesses, a causa de um cliente. E Jesus entregou a si mesmo para morrer na cruz do Calvário, por nossa causa. Ele é o nosso advogado. O pecado nos separou, mas a morte e a ressurreição de Jesus elaborou um processo de absolvição da dívida que contraímos com a desobediência de Adão e Eva, com o derramamento de seu sangue. E quando nós aceitamos a Jesus como nosso Salvador, nós aceitamos o que Ele fez por nós, nos absolvendo daquela condenação da morte eterna. E enquanto juiz é a autoridade que tem o poder de julgar o processo, de decidir o caso de forma imparcial. O advogado, ele te defende. Ele pega a sua causa. Jesus se entregou a si mesmo por amor à nossa causa, amor à nossa alma, para defender a nossa alma da perdição eterna. E com o seu sangue ele comprou esse direito de te libertar. Ele pagou essa dívida. Quando você recebe Jesus, você está aceitando tudo o que ele fez por você. Mas o juiz não faz isso. O juiz, ele põe o processo. Ele lê o processo, baseado nas leis que julga direitos e deveres

0: que julga erro e verdade e acertos. Ele põe o seu processo sem olhar para optarmos para a direita ou para a esquerda, para quem é o réu que está sendo condenado ou para quem é aquele que se diz inocente. E ele pega e julga de acordo com o processo elaborado pelo advogado. Se o processo for um processo bem, né, elaborado, com direitos que a lei estabelece de te absolver daquela condenação, ele vai te dar o seu direito. Mas se ela não for, o juiz vai bater o martelo e vai dar a sentença para quem é de direito. Jesus já pagou, o seu direito já foi pago. Agora basta se você aceita esse direito que Jesus pagou para te dar o direito de vida eterna. É, o juiz, ele julga segundo o que a lei estabelece, sem imparcialidade. É, meu amigo. E a Bíblia diz que enquanto está com vida, há oportunidade. Você tem um advogado para te defender. E após a morte, segue-se ao juiz. O juiz vai pegar o documento. O seu nome está escrito no livro da vida? O sangue de Jesus perdoou todos os seus pecados? Você recebeu-lo como seu salvador? E é a Bíblia que está dizendo para nós nesta tarde que lâmpada para os nossos pés é a tua palavra e luz para o meu caminho, para me direcionar, para me guiar, para me dar condições de decidir dentro de um conhecimento prévio que Jesus estabeleceu por meio da sua palavra, para que ninguém se perca, mas que venha ao conhecimento da verdade, porque a verdade tem esse poder de nos nortear, nos dar direção do que é bom para a nossa vida, do que é bom para a nossa alma, mas também mostra o que é ruim para a nossa alma, o que é mal para a nossa alma. Nesta tarde, que o poder desta palavra traz luz, traz entendimento ao seu coração, meu ouvinte. Você já imaginou o valor da sua alma? Não seja ignorante no entendimento. Abra o seu coração para Jesus, recebe ele, porque a Bíblia diz que o Filho, ele veio buscar e salvar o que se havia perdido. E a perdição, ela se deu com a desobediência de Adão e Eva. Mas, como o pecado entrou por um homem, Adão, a vida também veio por intermédio de um homem, Jesus, o Salvador. Oh, glória, louvado seja Deus. É por isso que o Senhor Jesus quer perdoar os teus pecados. Porém, os teus pecados só podem ser perdoados, meu amigo, por meio de aceitar o que Jesus fez por nós na cruz, no Calvário. Do contrário, não existe perdão para a sua vida. Mas nós estamos aqui com esse objetivo, levando esta palavra de fé. Estamos chegando ao final do programa, né? Queremos agradecer a sua atenção. Que Deus continue te abençoando. Vamos orar, agradecer a Deus. Senhor Deus e Pai, obrigado, meu Pai, pelo dom da vida, pela saúde, pela libertação, pelo nosso nome está escrito no livro da vida. Pai, queremos apresentar cada um, meu Pai, que está ouvindo esta palavra. Aqueles que estão, ó Pai, na indecisão, mas que o Senhor possa falar ao coração deles. Fala através da tua palavra. Abençoa todos os patrocinadores, todos os irmãos que estão ouvindo, aqueles que estão hospitalizados, aqueles que estão, vão passar por exame, por um medicamento. Pai, toma nas tuas mãos. Abençoa, meu Pai. Dê-nos uma tarde de bênção e de vitória. E se assim nos pertencer o dia de amanhã, que seja para a honra e glória do teu nome. Pai, te louvamos e te agradecemos por tudo, em nome de Jesus. Meus queridos, Estamos chegando ao final. Quero despedir todos com a paz do Senhor Jesus. E assim, sexta-feira, se Deus quiser, estaremos nós aqui novamente, né? Com o programa Vida Só em Jesus.
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6: Duas e 16.
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8: Ele continua sendo fiel a nós.

Essa canção, ela me faz lembrar de quando eu tinha 6 anos de idade. E eu lembro que dentro de uma igreja bem pequenininha, Jesus olhou pra mim, uma menina improvável, que não tinha condição, que não tinha força pra se levantar. E ele me deu uma promessa. Ele disse: Kellen, eu te levarei sobre essas nações. E hoje eu estou aqui como testemunho do Senhor para dizer que se Ele fez a promessa na sua vida, Ele vai cumprir, Ele vai fazer. Descansa o teu coração, pois Ele é fiel. Cante.

0: 12h22.
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0: 12:38.
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9: 2:45.

0: 11:59.
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2: Três e oito.

0: 3:14.
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2: Creia. Deus proverá. Deus proverá todas as coisas.

0: Exalte ao Senhor.
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2: 3:28.

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0: 6:37.
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0: 3:42.
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3: Três e 50.

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1: Mas eu quero dizer algo de muito especial pra você. Muito especial. Aconteceram alguns terremotos espirituais. E esses terremotos mudaram histórias. Abalaram alicerces, quebraram cadeias.

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1: 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Vê se você conhece.
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3: Claro que eu conheço, deixa comigo.

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Verdadeiramente Ele tomou sobre si as nossas enfermidades, e as nossas dores levou sobre si, e nós o reputávamos por aflito, ferido de Deus. Mas Ele foi ferido por causa das nossas transgressões, e moído por causa das nossas iniquidades. O castigo

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0: direto dos estúdios da Empresa Brasil de Comunicação, em Brasília, vem aí a Voz do Brasil. Em Brasília, 19 horas. Está no ar a Voz do Brasil. As notícias do governo federal que movimentaram o país no dia de hoje.
1: Olá, boa noite.
0: Boa noite para você que nos acompanha em todo o país.
1: Sexta-feira, 28 de agosto de 2026.
0: Vamos aos destaques do dia.
1: Emprego.
0: Brasil registra a criação de mais de 58 mil novas vagas de trabalho formal em julho. Raquel Mariano.
2: O estoque de vínculos de trabalho formal ultrapassou os 48 milhões de empregos.
1: Na Mongólia, país participa de convenção das Nações Unidas para o combate à desertificação.
0: No debate com mais de 190 países está a recuperação de áreas degradadas e educação ambiental. Gabriela Noronha.
3: O país apresentou como meta a recuperação de mais de 350 milhões de hectares de áreas degradadas até 2030.
1: Atenção quem é dono de uma microempresa ou pequena empresa.
0: Solicitação para o ingresso no Simples Nacional foi antecipada para setembro.
1: A mudança veio com a reforma tributária. Para explicar, conversamos com Tiago Esfredo, chefe da equipe nacional do Simples.
4: Antes eles podiam estar no Simples Nacional, que agora a gente está chamando de Simples Puro. Agora vem uma alternativa intermediária, que está sendo chamada de Simples Nacional Híbrido. Cada empresa precisa verificar o seu negócio para ver onde ele vai ficar melhor.
0: Hoje, na apresentação da Voz do Brasil, Luciano Seixas e Luciana Vasconcelos.
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0: O Ministério do Trabalho e Emprego divulgou hoje os dados mensais do novo CAGED, o Cadastro Geral de Empregados e Desempregados.
1: Em julho, o estoque de vínculos formais chegou a 48 milhões de postos formais de trabalho.
2: O Brasil criou em julho 58.568 novos empregos com carteira assinada. Com isso, o estoque de vínculos de trabalho formal ultrapassou os 48 milhões de empregos. Em quatro dos cinco grupos das atividades econômicas, houve crescimento da oferta de trabalho. São eles: serviço, construção, agropecuária e indústria. Somente o grupo de comércio apresentou queda. O ministro substituto do Trabalho e Emprego, Chico Macena, detalhou os números.
5: O maior crescimento do emprego formal ocorreu no setor de serviços, com saldo de 591.519 postos formais de trabalho. E aqui destaca-se informação, comunicação, atividades financeiras, imobiliárias, profissionais e administrativas, administração pública, defesa e seguridade social, educação, saúde humana e serviços sociais.
2: No acumulado de 2026, foram 972.203 novos postos, um crescimento de 2% em relação ao mesmo período do ano anterior, com maior crescimento no setor de serviços. Todos os dados fazem parte do CAGED, o Cadastro Geral de Empregados e Desempregados, apresentado nesta sexta-feira pelo Ministério do Trabalho e Emprego. Reportagem Raquel Mariano.
0: O Conselho Monetário Nacional ampliou o prazo de pagamento para taxistas e motoristas de aplicativo que financiarem a compra de carros novos pelo programa Move Brasil.
1: Agora, a quitação do empréstimo poderá ser feita em até 84 meses. Antes eram 72 meses.
0: O Conselho ratificou portaria que elevou o teto de valor para os carros financiados pelo programa, que passou de 150 mil para 200 mil reais.
1: Também a partir de agora estão incluídos, entre os veículos elegíveis, os híbridos com diferentes combinações de fontes de energia, integrando motor elétrico e motor a combustão, que utilize álcool, gasolina ou ambos.
0: A Receita Federal e o Ministério Público Federal investigam um grupo empresarial suspeito de crimes como sonegação fiscal e lavagem de dinheiro relacionados à exploração de apostas de cota fixa, as chamadas bets.
1: É a Operação Jogo das Sombras, realizada hoje em três estados.
0: O grupo teria movimentado mais de 5 bilhões de reais em apenas em 2025.
6: A operação investiga suspeitas de sonegação fiscal, evasão de divisas e lavagem de dinheiro praticadas por um grupo de empresas de apostas esportivas, conhecidas como bets. Foram

0: cumpridos 6 mandados de busca e apreensão em Pernambuco, Paraíba e São Paulo. Segundo a investigação, um grupo empresarial responsável por uma plataforma de bets teria movimentado mais de 5 bilhões de reais apenas no ano passado. As possíveis irregularidades teriam ocorrido tanto antes quanto depois a regulamentação das bets no Brasil. O secretário especial da Receita Federal, Robson Barreirinhas, explicou que há indícios que esse grupo tenha criado uma empresa de fachada em Curaçao para simular que as operações ocorriam fora do Brasil.
1: Nós temos elementos que comprovam que essa organização já estava presente aqui no Brasil, com funcionamento no Brasil, com beneficiários aqui no Brasil, com funcionários aqui no país, mas sem pagar nada de tributos, sem se sujeitar à regulação brasileira. Posteriormente aqui no Brasil, nós temos indícios fortes de que ilegalidades prosseguiram mesmo após essa regularização.
0: Os órgãos também investigam a suspeita de envio de recursos para o exterior. Parte desse montante teria voltado ao Brasil sob a forma de pagamentos por prestação de serviços. Esta é a segunda operação de investigação de irregularidades ligadas ao mercado de bets, com a participação da Receita Federal e do Ministério Público Federal. Além do cumprimento das medidas judiciais, a Receita Federal instaurou 11 procedimentos para aprofundar a apuração das possíveis irregularidades. Reportagem Márcia Fernandes.

0: Atenção, microempresário, a solicitação para ingresso no Simples Nacional deverá ser feita em setembro.
1: As regras para escolher o regime tributário mudaram. A partir de agora, a decisão que antes era tomada em janeiro deve ser feita com antecedência.
0: De acordo com a Receita Federal, esta mudança busca organizar a chegada das modificações proporcionadas pela reforma tributária no Simples Nacional e dar mais tranquilidade para o planejamento das empresas.
1: Para entender melhor as alterações, nós conversamos com Thiago Esfredo, chefe da equipe do Simples Nacional. Vamos conferir.
0: Thiago Esfredo, chefe da equipe nacional do Simples da Receita Federal, muito bem-vindo à Voz do Brasil, prazer recebê-lo por aqui. Vamos falar sobre essas mudanças aí para escolher o regime de tributação. A partir de agora, a decisão que antes era tomada em janeiro deve ser feita com antecedência, né? O senhor pode explicar essa mudança pra gente?
2: Claro, obrigado, satisfação estar aqui. Realmente é uma das mudanças principais que a gente teve com a reforma tributária no Simples Nacional. Elas vêm agora, anteriormente a 2027, aí que tá, fica a grande questão que causa surpresa, né? Então a gente tem uma preocupação muito grande justamente de alertar os contribuintes para que eles não percam a oportunidade, porque não é mais em janeiro. Então é setembro. Então vai começar a semana que vem, abre-se a janela 1º de setembro até 30 de setembro. Aqueles que não estão no Simples Nacional, ou importante, que estão no Simples, mas possuem algum registro de exclusão futura, que isso acontece muito, eles precisam estar atentos a verificar o cadastro, verificar a mensagem na caixa postal, que a gente está alertando, está mandando mensagens, né? Enviando para que eles possam não perder a oportunidade de solicitar a nova opção e continuarem no Simples ou começarem a vida desde o Simples.
1: O que que eles devem fazer? Tem o Simples e um outro regime. O senhor pode explicar como funciona?
2: Eu acho que, Luciana, você diz o outro regime seria o Simples Híbrido,
1: acredito? Isso, Simples Híbrido. Isso.
2: Justamente, essa é uma inovação, né, da reforma também, onde agora os contribuintes vão ter a oportunidade de uma alternativa. Então, antes eles podiam estar no Simples Nacional, que agora a gente está chamando de Simples Puro, e dali eles estariam fora do Simples, seria a outra alternativa. Agora vem uma alternativa intermediária, que está sendo chamada justamente Simples Nacional Híbrido, que é realmente um intermediário de você estar fora num lucro presumido, ou você estar no Simples Puro. E qual que é a grande diferença? Você mantém alguns dos tributos dentro da cesta do Simples, com todo o regime simplificado, recolhimento único, em guia única, ou você pode manter tudo, ou você mantém quase todos e sai só IBS e CBS. Então, é uma opção pelo regime regular de IBS e CBS que os contribuintes do Simples podem fazer. Então, eles ficam num sistema misto.
0: E agora, essa mudança prevista na reforma tributária acarreta algum novo imposto aos micro e pequenos empresários?
2: Não, de maneira alguma, né? Nós temos a substituição do PIS e da COFINS, né? E do ICMS e ISS por IBS e CBS. Agora, a CBS, a IPI também a nível federal, começa então.

0: a CBS agora em 2027, o IBS ainda entra num regime de transição um pouco, mas de maneira alguma isso acarreta um novo tributo, digamos assim, né? A gente ainda não tem a alíquota de referência ainda para ter um comparativo, mas a gente pode dizer que não tem um tributo novo.
1: E o senhor pode explicar para a gente o que é o IBS, o que é o CBS, para o empresário entender melhor também se ele vai para o simples híbrido, como é que ele vai fazer, o que vai acontecer na vida dele?
0: Esse é um cálculo que a gente, né, brincamos hoje num outro evento que nós tivemos, de que se existisse uma fórmula matemática para a gente apresentar para os contribuintes, para eles só preencher aquilo e falar, opa, para mim é melhor isso ou aquilo, seria o mundo ideal, né? Infelizmente, a gente não consegue fazer isso, então o papel hoje da Receita é tentar orientar e mostrar vantagem e desvantagem de cada um, né? Então a gente tem mais ou menos assim, um ponto principal, o contribuinte tem que olhar se para ele, dentro da operação que ele tem, se a cadeia dele de clientes, esses clientes desejam comprar, adquirir, seja mercadoria ou serviço, de alguém que gere crédito para ele, porque muitas empresas querem crédito para poder descontar do débito que eles vão ter lá na frente. Isso pode ocasionar uma preferência por contribuintes que não fossem do simples, né? Então a ideia é que, junto do imposto, né, sobre bens e serviços, que é o IBS, e a contribuição sobre bens e serviços, que é a CBS federal, IBS é estados e municípios, tivesse essa oportunidade para os contribuintes migrarem dentro da cadeia deles, optarem e falaram, para mim é melhor, os meus clientes querem adquirir de alguém que gere mais crédito, ele tem a opção de ir para esse regime híbrido. Se não for, por exemplo, aquelas empresas que prestam serviços ou vendem mercadorias diretamente ao consumidor final, em tese,
1: é mantê-lo
0: no simples puro, né? Porque ele não tem a necessidade de gerar crédito para o consumidor final. Então o débito dele é menor como simples.
1: Entendi.
2: Puro, né? O senhor disse que não tem uma fórmula, né, para todo mundo, mas esse sistema de créditos pode fazer com que uma empresa do simples se torne menos competitiva diante de empresas que estão no regime normal de tributação?
0: Justamente o menos competitivo seria de acordo com a cadeia. Se uma empresa que vai, o cliente, né, ele tem a opção de ele vai olhar, ele tem dois fornecedores para ele escolher para comprar. Se as duas mercadorias custarem R$100, ele vai olhar quem está no simples e quem está com o regime regular de IBS e CBS, seja híbrido, lucro presumido. Por quê? Porque ele vai ter mais crédito. Então compensa ele pagar os R$100 e ter o crédito do que ele pagar os R$100 e não ter crédito, ou ter menos crédito, porque o simples ele gera um pouquinho um crédito menor, né? É limitado ao valor do montante devido. Então, como o débito é menor, o crédito de quem adquire também é menor. Não sei se ficou claro.
1: Então ele vai ter que entender, né, como funciona o negócio dele para poder ver em qual situação melhor ele se encaixa.
0: Justamente, é um estudo, um planejamento, procurar uma assessoria tributária, contábil, né, profissionais que possam ajudá-los a planejar, verificar. Cada empresa precisa verificar o seu negócio, a sua operação, para ver aonde ele vai ficar melhor.
2: E ele tem de 1º a 30 de setembro para fazer isso. Se ele não fizer, ocorre algum problema?
0: O problema é que ele fica fora em 2027, né? Então, o que a gente tem conversado e falado é que assim, a janela abre em setembro e existe uma oportunidade de desistência até 30 de novembro, é a data que está hoje, né? Então o contribuinte pode, mesmo está em dúvida, não deu tempo de planejar, não consegui ainda, faça a opção, seja do regime pelo simples, faça a opção pelo regime regular, se houver a possibilidade de que ele vê que aquilo pode encaixar, e se eles entenderem com 2 meses a mais de planejamento de que aquilo não vale a pena, ele vai ter a oportunidade de desistir. Então assim, o prejuízo dele é ele perder realmente uma janela em 2027, então essa é a nossa preocupação, para que ele já se planeje ao máximo para saber o que vai acontecer em 27, ele tem que saber em setembro.
2: A gente está falando de empresas, essa mudança impacta os MEIs, o microempreendedor individual?
0: Para o MEI não mudou. O MEI continua fazendo opção em janeiro, com aquele lá no meio do mês efeito retroativo, da mesma forma, então eles não precisam se preocupar tanto agora com setembro.
1: Não, ótimo, só para a gente encerrar então, é um modelo que vai trazer mais transparência, né, na arrecadação de impostos, tudo mais, mas não necessariamente não são impostos novos para o empresário, né?
0: Não, como havia citado antes, né? É como se mudasse o nome dos tributos, mas mudando também toda a estrutura e toda a dinâmica do cálculo, enfim, de todas as regras, né, aplicáveis.
2: Muito bem, nós conversamos com o Thiago Esfredo, chefe da equipe nacional do Simples da Receita.

0: Federal. Muito obrigado pela entrevista à Voz do Brasil.
1: Eu que agradeço. Obrigado.
2: Foi publicada hoje no Diário Oficial lei que autoriza em caráter extraordinário a redução de tributos federais sobre combustíveis.
0: O objetivo é reduzir os efeitos do choque no mercado internacional de energia decorrente do conflito no Oriente Médio.
2: A norma também estabelece medidas de proteção tributária ao etanol, cria crédito fiscal para projetos de produção de fertilizantes e prevê benefícios para setores estratégicos, como minerais críticos.
0: Hoje foi o último dia da 17ª Conferência das Partes da Convenção das Nações Unidas para o Combate à Desertificação, a COP17.
2: O encontro foi realizado em Ulaanbaatar, na Mongólia, entre 17 e 28 de agosto.
0: E o Brasil apresentou como meta de recuperação de áreas degradadas até 2030.
3: Manejo e restauração de florestas em terras secas, recuperação de áreas degradadas e educação ambiental foram alguns dos temas discutidos na 17ª Conferência das Partes da Convenção das Nações Unidas para o Combate à Desertificação, realizada entre 17 e 28 de agosto na Mongólia. A COP17 reuniu representantes de 197 países, incluindo o Brasil. Na ocasião, o país apresentou como meta a recuperação de mais de 350 milhões de hectares de áreas degradadas até 2030. Alexandre Henrique Bezerra, diretor do Departamento de Combate à Desertificação e Mitigação dos Efeitos da Seca no Ministério do Meio Ambiente e Mudança do Clima, comentou que o compromisso assumido pelo Brasil está alinhado à agenda global.
4: É como se fosse uma grande meta que a Convenção estabeleceu para garantir que a gente avance na agenda de restauração de terras degradadas, de redução do processo de degradação, obviamente está associado ao combate ao desmatamento, ao combate às queimadas criminosas, e vai contribuir para a grande meta global, que é de 1 bilhão e 500 milhões de hectares sendo restaurados, conservados até 2030.
3: Durante a COP17, a delegação brasileira apresentou o plano de ação de combate à desertificação, que inclui a recuperação dos recursos naturais, adaptação às mudanças do clima, desenvolvimento sustentável e participação das populações que vivem em áreas suscetíveis. Segundo o presidente do Centro de Pesquisas Ambientais do Nordeste, Severino Ribeiro, os riscos apresentados pelo processo de desertificação dos solos ultrapassam a questão ambiental.
5: A desertificação, ela não apenas afeta negativamente a biodiversidade, as árvores, os animais, ela afeta diretamente o bem-estar humano. Porque se eu esgoto a capacidade que o solo tem de produzir, por exemplo, alimentos, eu estou colocando em risco uma série de atividades econômicas que dependem desse solo sadio, produtivo.
3: O Brasil integra a Convenção das Nações Unidas para o Combate à Desertificação desde 1997. Além de representantes dos 197 países, a COP deste ano reuniu organizações internacionais, sociedade civil, setor privado, comunidade científica, povos indígenas e comunidades locais. Reportagem Gabriela Noronha.
2: Até domingo, indígenas da região Marajuá, no Amazonas, serão assistidos com atendimento médico especializado para a realização de consultas e exames.
0: Nesta etapa, estão previstos 800 atendimentos especializados, como explica a secretária de saúde indígena, Lucinha Tremembé.
6: Levando especialidades como pediatria, ginecologia, oftalmologia, saúde da mulher como um todo, clínica geral, entre exames, consultas, diminuindo assim tanto o tempo de espera dessas pessoas na fila de regulação, mas também diminuindo que essas populações que têm peculiaridades culturais específicas saiam de seus territórios, das suas aldeias, para ir para as cidades grandes.
2: As ações no estado ocorreram durante todo o mês de agosto. Também nos povos Yanomami, em Boa Vista, e no território Piraã, no Amazonas.
0: Segundo o Ministério da Saúde, a expectativa é realizar cerca de 4 mil atendimentos especializados na região.
2: O Centro Nacional de Monitoramento e Alertas de Desastres Naturais, o CEMADEM, oferece uma plataforma que permite acompanhar a situação da seca em diferentes regiões do Brasil.
0: É possível consultar informações por município e acompanhar a evolução da estiagem ao

0: longo do tempo.
1: Um dos principais indicadores é o índice integrado de seca, que considera dados como chuva, umidade do solo e condições da vegetação.
0: O acesso é gratuito e está disponível no endereço alertasecas.cemadem.gov.br.
2: A voz pelo Brasil.
1: Céu aberto, pouca chuva e paisagens que ganham novos contornos. É época da seca no Cerrado, que também deve movimentar o turismo.
0: Na Chapada dos Veadeiros, em Goiás, a expectativa é de mais visitantes em busca das cachoeiras, dos rios e das trilhas da região.
1: O parque é gerido pelo ICMBio, Instituto Chico Mendes de Conservação da Biodiversidade, em parceria com a iniciativa privada.
0: E o turismo também movimenta as comunidades locais, como a Calunga, que oferece experiências de base comunitária.
3: No Parque Nacional da Chapada dos Veadeiros, em Goiás, a paisagem muda conforme a estação. Na época das chuvas, cachoeiras e rios ganham volume. Já no período da seca, a água diminui, o céu fica limpo e o cerrado revela outras cores, outros caminhos e outras possibilidades de vivência. Período que exige atenção redobrada com as queimadas, mas que também pode ser aproveitado pelo turismo. A região do Parque Nacional da Chapada dos Veadeiros é compartilhada entre o Instituto Chico Mendes de Conservação da Biodiversidade, o ICMBio, e a iniciativa privada, que hoje é responsável pela administração do parque. Com isso, a preservação da área caminha ao lado da visitação e da atividade turística. E quem percorre as trilhas nessa época do ano percebe que a seca também tem suas vantagens. É o que conta o guia Adão dos Santos Rosa, que também trabalha como brigadista e monitora a região durante o período de estiagem.
4: Nesse período de seca que é o ideal, né? Que você vai encontrar as águas, né? Tudo cristalina, tudo verdeada, né? Porque no período de chuva não é assim, não é confiável, né? A caixinha, a mesma hora que não tá chovendo, chove, né? Toda essa cachoeira que eu falei aí, ela...
3: Caminhar pela chapada durante a seca é também perceber essas mudanças de perto. O som da água pode ficar mais distante, o chão fica coberto de folhas secas e o cerrado, que parece dormir em alguns trechos, continua cheio de vida. Mas a experiência de conhecer a Chapada não termina nas diversas opções de trilhas. Para quem quer ir além dos cartões postais, o turismo de base comunitária aproxima o visitante de quem vive no território. Uma das formas de fazer isso é dentro da própria casa dos moradores. No território Calunga, a comunidade Vão do Moleque, localizada na zona rural de Cavalcante, é a maior de Goiás. E é lá que está a dona Santina Cesar dos Santos, que recebe turistas em casa e transforma a hospedagem em uma experiência inesquecível.
5: Aí oferece café da manhã, almoço, almojante, se você quiser, mais tarde tem um docinho, tem doce também, e eu tenho meus produtos calor que eu faço com geleia, se você quiser levar também para conhecer, para levar para saborear depois na sua casa, tem também.
3: Ainda segundo dona Santina, para o visitante, é uma oportunidade de conhecer a Chapada por outro ângulo. Para a comunidade, o turismo representa renda, valorização da cultura e uma forma de manter vivas as tradições do território.
5: As pessoas que vêm aqui amam, volta, todo mundo querendo voltar, falando que vai tornar a voltar, outros vêm embora chorando, porque aqui é uma paisagem, sabe? Depois chegou aqui, é só alegria, muita árvore, bem fresquinho, além de que o tempo tá ficando mais quente agora, devido ao tempo, né? Mas não tem barulho nenhum, silêncio, eles amam.
3: E entre trilhas, águas, casas e histórias, o visitante descobre que conhecer um destino também pode ser uma forma de ajudar a preservá-lo e colecionar memórias. Com sonorização de Reinaldo dos Santos, reportagem Karine Melo.
1: Próxima sexta-feira, às vésperas da Independência, nós vamos falar sobre a Estrada Real, uma das maiores rotas turísticas do Brasil, que liga o interior de Minas Gerais ao litoral do Rio de Janeiro e São Paulo.
0: Vamos falar um pouco da história, quando no século XVIII, a coroa portuguesa pavimentou esses caminhos para transportar e fiscalizar o ouro e os diamantes extraídos das minas. Hoje o trajeto preserva cidades históricas, igrejas barrocas e calçamentos de pedra da época colonial.
1: E essas foram as

0: governo federal.
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1: Fique agora com as notícias do Poder Judiciário e do Congresso Nacional. Boa noite, um bom fim de semana.
0: A gente volta na segunda-feira. Boa noite. Do Brasil. 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
3: Presidente do STF e CNJ, ministro Edson Fachin, reforça as ações no combate à violência contra a mulher.
4: STJ garante em ações penais prazo em dobro e intimação pessoal a núcleos de prática jurídica.
3: Homem trans é indenizado por sofrer assédio sexual e transfobia.
4: Boa noite, eu sou o Arthur Filho.
3: E eu sou Walter Lima.
4: O presidente do Supremo Tribunal Federal e do Conselho Nacional de Justiça, o CNJ, ministro Edson Fachin, destacou a importância de proteger as meninas brasileiras e garantir que cresçam com liberdade, dignidade e segurança.
3: Ele participou hoje da jornada Maria da Penha em Campo Grande, Mato Grosso do Sul.
5: Toda infância deveria ser feita de achadouros, de descobertas, de sonhos, de brincadeiras e de afetos, nunca de marcas e violência.
4: Um homem trans que trabalhava numa empresa de alimentos na Paraíba foi indenizado por assédio sexual e transfobia.
3: A Justiça do Trabalho adotou o protocolo antidiscriminatório da Corte Interamericana de Direitos Humanos. Samanta Flor.
6: A segunda turma do TRT da Paraíba entendeu que em casos de assédio sexual, o depoimento da vítima é uma prova fundamental.

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1: Oito e dez.

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0: 8:25.
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1: Meu nome é Douglas Ruas. 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
1: 8:56.

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